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2: Olá, boa noite.
3: Boa noite para você que nos acompanha em todo o país.
2: Terça-feira, 2 de junho de 2026.
3: Vamos ao destaque do dia. Brasil reage a tarifas americanas.
2: O governo recebe com indignação proposta dos Estados Unidos em fazer nova taxação a produtos brasileiros.
3: E afirma que não há justificativa para medidas unilaterais contra o nosso país ou contra patrimônios nacionais, como o PIX.
2: Presidente Lula condena taxações e diz que PIX é de graça, público e do Brasil.
4: Não é possível. O país não aceita ser tratado como se fosse uma republiqueta de banana.
3: E ainda, saúde.
2: Inaugurado o novo hospital universitário em Catalão, Goiás, que vai beneficiar mais de 1,5 milhão de pessoas.
3: Unidade terá atuação de destaque nas áreas de clínica médica e cirúrgica, pediatria, atendimento a queimados e oncologia. Gabriela Noronha.
5: O hospital universitário de Catalão vai ampliar a formação de médicos. Com mais especialistas, a expectativa é reduzir o tempo de espera por consultas, exames e cirurgias na região.
2: E vamos falar também sobre o Desenrola Pequenos Negócios.
3: Quem tem dívida pode negociar e ficar no azul. Sobre o tema, vamos conversar com Paulo Pereira, ministro do empreendedorismo, da microempresa e da empresa de pequeno porte.
2: Hoje, na apresentação da Voz do Brasil, Luciana Vasconcelos e Luciano Seixas.
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2: O governo do Brasil reagiu à possibilidade de imposição pelos Estados Unidos de uma nova taxa de 25% a produtos brasileiros.
3: Um documento rebateu ponto a ponto as alegações norte-americanas, comprovando que na relação comercial entre os dois países, os Estados Unidos levam vantagem financeira.
2: Outro ponto defendido foi o sistema de pagamentos PIX, que o Brasil considera como inegociável.
6: Após uma reunião para discutir a intenção dos Estados Unidos de aplicar uma nova tarifa a produtos brasileiros, o vice-presidente Geraldo Alckmin lamentou a recomendação do escritório do representante de comércio dos Estados Unidos. Alckmin afirmou que as autoridades brasileiras forneceram farta documentação, comprovando que a política comercial brasileira não discrimina nem prejudica o comércio dos Estados Unidos, tampouco viola normas internacionais vigentes.
7: O governo brasileiro recebe com indignação e entende ser extremamente injusta a recomendação, a proposta do USTR ao presidente Trump. E o presidente Lula vai trabalhar no sentido de que isso não se converta.
6: O governo brasileiro rebateu as alegações dos Estados Unidos para impor nova tarifa de 25% ao Brasil. Entre as justificativas, o país norte-americano alega restrição às grandes empresas de tecnologia, combate ao desmatamento e problema com propriedade intelectual. Em nota, o Brasil esclarece que não há qualquer restrição contra as grandes empresas de tecnologia dos Estados Unidos, que o governo brasileiro apresentou proposta para enfrentamento ao crime organizado e de combate à corrupção ao Departamento de Estado, e que o PIX não traz prejuízo às instituições financeiras norte-americanas. O ministro da Fazenda, Dario Durigan, afirmou, inclusive, que o sistema brasileiro de pagamentos é inegociável.
8: PIX, como esse símbolo maior da nossa soberania financeira, será protegido, será resguardado pelo governo do presidente Lula e não está em nenhum momento em questão para debate.
6: Em evento realizado em Goiás, o presidente Lula mostrou um cartaz com a frase "O PIX é do Brasil" e reafirmou a importância do sistema de pagamento para o brasileiro.
4: O PIX é do Brasil, porque o PIX é de graça e é público e ninguém paga nada. É só clicar o Pix e está resolvido o nosso problema. O país não aceita ser tratado como se fosse uma republiqueta de banana.
6: O presidente Lula também condenou a recomendação de nova taxação a produtos brasileiros e diz que conversou com o presidente Donald Trump sobre as questões comerciais na visita que fez aos Estados Unidos.
9: Eu fiz 3 horas de reunião com o Trump. Eu entreguei 4 documentos para eles. Eu entreguei um documento sobre a questão do comércio, provando para ele que eles são superavitários, não são deficitários, provando para ele que os principais produtos americanos pagam 0 de imposto aqui no Brasil. Tudo isso dito para ele.
6: O ministro do Desenvolvimento, Indústria, Comércio e Serviços, Márcio Elias, afirmou que não são todos os produtos que entrariam nessa nova taxação e explicou como pode afetar o Brasil.
10: Os setores mais atingidos seriam de máquinas, de equipamentos, o que tem valor agregado e traz muito prejuízo para emprego, para renda, para as indústrias. O setor de plásticos, produtos de madeira, os papel, cartão, calçados, ferro fundido e peixes e crustáceos. Essas são as áreas mais expostas se essa proposta se convertesse em tarifas, coisa que a gente acredita que não vai ocorrer.
6: O prazo legal para que os Estados Unidos imponham a nova tarifa ao Brasil é 15 de julho. Até lá, o governo do Brasil espera reverter a recomendação. Reportagem Graziele Bezerra.
3: E o governo brasileiro informou que está cumprindo a meta de zerar o desmatamento até 2030, após a alegação contrária dos Estados Unidos.
2: Segundo o governo, a área queimada no país recuou cerca de 40% em 2025, frente à média do período 2017-2024.
3: Além disso, dados divulgados pelo MAP Biomas indicam que, em 2025, o desmatamento no Brasil atingiu seu menor nível em 7 anos.
2: Pela primeira vez desde 2019, o desmatamento ficou abaixo de 1 milhão de hectares em um ano.
3: O estudo constatou também queda de 20% no desmatamento em todos os biomas no ano passado em relação a 2024.
2: O secretário extraordinário de controle dos desmatamentos e ordenamento ambiental do meio ambiente, André Lima, comentou que os resultados vêm de um trabalho que engloba o controle do desmatamento e o reforço de fiscalização.
11: A gente vem conseguindo um trabalho incrível aí de todo o governo federal, fruto da implementação desses planos de prevenção e controle dos desmatamentos em todos os biomas, principalmente de algumas medidas estruturantes que elas vão começar a alcançar mais resultado a partir de agora, de forma mais expressiva a partir agora de 2026. O Brasil dando uma contribuição relevante em magnitude global, né, com impactos globais, não só locais, e mostrando também para os demais países que é possível, sim, almejar essa meta do desmatamento zero até 2030.
3: Mudanças na escala dos trabalhadores, que vão exigir adaptação dos pequenos empresários.
2: Programa Desenrola Pequenos Negócios, que pode ajudar os empreendedores e empresários endividados a acertarem as contas.
3: Temas que estão no radar do Ministério do Empreendedorismo, da microempresa e da empresa de pequeno porte. E nós hoje vamos conversar com o ministro Paulo Pereira sobre eles. Boa noite, ministro.
12: Boa noite, Luciana. Boa noite, Lucianos. Lucianos aqui. É uma alegria estar na Voz do Brasil.
3: Ministro, vamos começar falando sobre a escala 6x1 e os impactos que esse novo modelo de trabalho sobre os pequenos negócios vai ter. A escala 6x1 ainda vai ser pensada pelos senadores, né? Mas a gente vai falar agora um pouquinho desse impacto no comércio. O que está sendo esperado?
12: Olha, Luciana, em primeiro lugar, a gente acha importante dizer que a gente acha que o grande impacto da redução da escala 6x1 é positivo para a economia, né? Em primeiro lugar, porque as pessoas vão ter mais tempo. E tendo mais tempo, elas vão consumir mais, vão mais ao cinema, vão mais aos restaurantes, vão estudar mais, as pessoas vão ter mais tempo para se formar, o que movimenta os negócios de educação e, ao mesmo tempo, aumenta a produtividade do trabalhador, que vai estar melhor formado e tudo mais. Vão ter mais tempo para cuidar da saúde, para cuidar da família. Então, de um modo geral, a gente imagina e espera um impacto positivo em vários negócios que vão crescer pelo aumento dessa demanda dos trabalhadores que terão mais tempo. Além disso, Luciana e Luciana, é importante dizer que nós vamos ter melhorias no ambiente do trabalho, trabalhadores mais assíduos, que vão ter mais tempo para cuidar da sua saúde, portanto vão estar menos licenciados por problemas de saúde. Só para você ter ideia, no ano passado, em 25, foram mais de 500 mil trabalhadores e trabalhadoras afastados por problemas de saúde, né? Rotatividade menor e gente mais descansada, que se educa mais, vai ter maior produtividade. Então, a gente acha que o impacto é positivo. Agora, evidente, o presidente Lula está de olho, para encontrar aqueles negócios, especialmente os pequenos e os médios, que possam ter algum impacto, vamos dizer, mais pesado, e aí nós estamos preparando medidas para ajudar esses empresários a passarem por essa mudança.
2: Ministro, a gente tem aqui uma pergunta de uma empresária de Brasília. Ela quer saber se o Ministério vai ajudar os empresários nessa transição. Vamos ouvi-la.
13: Meu nome é Carolina Celidônio, sou empresária, moro em Brasília. Ministro, boa noite. A pergunta é como o Ministério vai ajudar o microempresário na transição da escala 6x1 para a escala 5x2?
12: Olha, Carolina, a gente está olhando isso de perto e aí tem uma série de medidas. Então, em primeiro lugar, reforçar as medidas que já estão em curso, não é, Carolina? Assim, desenrola dois, vocês acabaram de mencionar. É a primeira vez na história do Brasil que um governo federal entra em campo para reduzir as dívidas da sociedade, as dívidas das empresas, as dívidas das famílias, não é? Estamos indo para a segunda edição agora. É, esse governo fez as maiores linhas para pequenos negócios. A primeira vez que tem uma linha específica para negócios que faturam até R$360 mil, pequenas empresas. O Procredit 360, o Pronamp, então ampliação do ambiente de crédito. Fora isso, nós estamos pensando em algumas ações específicas para as microempresas. E aí duas coisas importantes. Em primeiro lugar, estamos pensando o que a gente pode fazer para melhorar o ambiente do MEI. Né? É, a possibilidade de aumentar o teto, permitir que, né, microempresários que faturem um pouco mais possam continuar no MEI. Eventualmente a possibilidade de contratar mais, nós estamos estudando uma série de soluções para o empreendedor e para a empreendedora micro individual que tem essa atividade tão importante para o país. São 18 milhões de brasileiros aqui. E fora eventuais ponderações, processos de transição que também vão ser estudados no tempo certo. Então agora é focar na aprovação do Senado e o governo continuar na preparação das medidas para que esse público possa sair bem, sair de forma positiva dessa mudança.
3: Ministro, o senhor falou do desenrola, o desenrola 2.0, que tem um braço aí voltado para os pequenos negócios, né? Como é que os micro, pequenos e médios empresários podem renegociar as dívidas?
12: Olha, primeiro vamos olhar o que é o desenrola, porque é uma ideia super bacana que o presidente Lula trouxe, né? Você não me perguntou disso, mas um comentário rápido. Desenrola tem uma parte importante para as pessoas físicas. Como um pedaço importante dos empreendedores brasileiros são empreendedores informais, esse desenrola afeta também os empreendedores. Lá, Luciana, os empreendedores, as famílias, têm descontos de 30% a 90% das suas dívidas. Juros pequenininho, de 1,99%, e prazos alongados para pagar. Como é que eu desenrola pessoas jurídicas? Como é que vai funcionar o desenrola para as empresas? Aliás, como é que funciona? A gente fechou agora o ciclo de um mês do desenrola. Uhum. Primeiro lugar, o presidente Lula dá uma linha de crédito para que o sujeito, o empresário, saia de uma dívida cara e possa ir para uma dívida barata. Então, a pessoa pegou lá os juros do cartão de crédito, o cheque especial, o empréstimo pessoal. Uma dívida de R$10 mil em um ano pode ter virado 45, 46, 50 mil reais. Multiplica até 5 vezes a dívida em um ano. No desenrola, essa pessoa pega um crédito barato, com juros de Selic mais 5, ou seja, no máximo 20% ao ano, que é bem baixo para o Brasil, quer dizer, os R$10 mil lá viram 11, 12, até 2 anos de carência.

0: aqui o programa, nós estamos trabalhando, estamos focados, mas até aqui o programa é um sucesso.
1: Ministro, a gente tem mais uma pergunta aqui de um ouvinte sobre esse tema, vamos ouvir.
2: Meu nome é Carla Carnevale Gomes, sou proprietária de uma padaria em Eldorado do Sul, Rio Grande do Sul. E eu tenho uma dúvida, quem está com o nome sujo ou com o CNPJ negativado, vai conseguir acessar o Desenrola com facilidade?
0: Olha, Carla, na verdade o Desenrola é pensado especialmente para essa pessoa. Se você está com esse problema, conhece algum empresário que está com esse problema, estimule a pessoa a buscar o Desenrola. Porque a ideia é exatamente essa, que a pessoa tem um crédito barato. Ô Luciano, por que esse crédito é barato? Olha, vejam que interessante o modelo criado pelo governo presidente Lula. Porque o governo garante a dívida. Uhum. Por que um empréstimo é tão caro para um pequeno empresário? Porque ele não tem bem, ele não tem dinheiro no banco. Minha avó dizia assim, só consegue empréstimo quem não precisa, né? A pessoa que precisa não tem como garantir o débito. Por que esse empréstimo é barato? Porque o governo garante o débito. Diz, banco, pode emprestar lá para dona Carla, dona da padaria, que se ela não pagar, eu pago. E isso permite que o modelo tenha juros menores. Então, esse programa, o Desenrola, é focado sim para aqueles que estão com nome sujo, que estão negativados, que estão com dívidas bancárias. Basta que o empresário ou a empresária procure o seu banco e diga que quer entrar no Desenrola, entenda os termos e avance nessa contratação que se dá diretamente no banco que é detentor da dívida.
3: Já tem um balanço, o senhor falou 10 bilhões de reais pelo Pronamp e pelo Procred, que empresta esse dinheiro para as pessoas, né? E tem um balanço mais?
0: É isso, acho que. Nós disponibilizamos um recurso grande, né, de garantia. O recurso pode chegar a 10 bilhões de reais da parte do governo, que vai permitir empréstimos de até 60 bilhões de reais, é bastante dinheiro. E os dados que a gente tem hoje, aliás, os dados estão fresquinhos aqui, uhum. A gente acabou de levantar. São dessa ordem, quer dizer, são mais de 10 bilhões emprestados já. No Pronamp, o Pronamp é aquela empresa um pouquinho maior, que pode faturar até 4,8 milhões de reais por ano, uma empresa grande já. No Pronamp são 60 mil operações já, mais de 60 mil operações. E no Procred, que essa é uma linha que a gente tem especial carinho, porque foi criada pelo presidente Lula para as empresas menores, que faturam até 360 mil reais por ano, 30 mil reais por mês. No Procred a gente tem mais de 18 mil empresas que já buscaram essa linha de apoio, para que, como eu disse, possam limpar seus nomes e voltar a investir, gerar emprego e fazer o Brasil crescer.
1: Ministro, agora a gente recebeu também perguntas de microempreendedores individuais. O Ideraldo, do Acre, quer saber sobre o teto de faturamento do MEI. Vamos ouvir.
4: Senhor ministro, meu nome é Ideraldo Gomes. Moro na cidade de Chapuri, estado do Acre. Atualmente, eu sou MEI. E eu queria lhe perguntar se há perspectiva do teto subir, que hoje é de 81 mil, se há perspectiva do teto subir mais.
0: Olha, o Eduardo está bem informado e está acompanhando os debates nacionais importantes aí. Primeiro assim, Eduardo, primeiro só fazer um comentário rápido sobre o MEI. O MEI é uma criação do presidente Lula, né? O que que faz o MEI? É uma revolução social no Brasil, porque são 18 milhões de brasileiros que estavam na renda informal, que, portanto, não tinham um comprovante lá para poder alugar uma casa, não tinham um comprovante para tomar um empréstimo. Se fosse lá a senhora que faz a tapioca de manhã, se acidentasse, ela não tinha auxílio-doença. Se fosse a manicure e engravidasse, ela não tinha auxílio-maternidade. Então, o que fez o presidente Lula? Criou um microempreendedor individual, botando todo o sistema de previdência à disposição dessas pessoas. Então, todos os direitos previdenciários que um seletista tem, eles passaram a ter também, formalizando a renda e gerando um CNPJ. Portanto, é uma revolução criada pelo presidente Lula lá no segundo mandato dele. Qual que é o pleito da categoria hoje, Luciano? É que há muitos anos esse teto tem um limite de quem pode ser MEI. Como é um modelo muito facilitado, a pessoa... Um empreendedor no Brasil há 10 anos, antes do MEI, tinha que pagar 15 tributos para empreender. Agora ele paga R$80 por mês, uma vez só, uma única guia. Como é muito facilitado, tem um limite. Só pode entrar no MEI quem fatura até 81 mil. Mas faz mais de 10 anos que esse limite não é atualizado. Os governos passados esqueceram o MEI, negligenciaram o MEI. Então o presidente Lula determinou que o governo ache uma solução. Essa solução tem que ser feita com cuidado, porque tem impacto fiscal e o compromisso do presidente Lula com a saúde fiscal do Brasil é total. Mas nós estamos em fase final de análise, quero dizer lá para o nosso amigo do Acre que nos próximos dias a gente deve ter uma proposta para melhorar, facilitar e permitir que esses MEIs cresçam ainda mais em faturamento.
3: Então a gente vai estar esperando, ministro. A gente conversou aqui com Paulo Pereira, que é ministro do empreendedorismo, da micro e

0: empresa da empresa de pequeno porte. Muito obrigado aqui pela sua participação na Voz do Brasil.
1: Obrigado, ó, foi rápido, valeu demais, quero voltar outras vezes, é um prazer estar com vocês.
2: Atendimento para a população e formação de médicos especialistas.
0: Foi inaugurado hoje o Hospital Universitário de Catalão, em Goiás, que vai atender mais de 1,5 milhão de pessoas da região.
2: O presidente Lula esteve na inauguração e também visitou o Hospital Universitário de Rio Verde, que tem sido referência em inovações tecnológicas no SUS.
3: O novo Hospital Universitário da Universidade Federal de Catalão vai atender 56 municípios da região centro-sudeste de Goiás, beneficiando mais de 1,5 milhão pessoas. A estrutura tem capacidade para 166 leitos de internação, incluindo UTI adulto e neonatal, e conta ainda com salas cirúrgicas, obstétricas, de endoscopia, consultórios ambulatoriais e parque de diagnóstico por imagem completo. Para iniciar as atividades, o Hospital Universitário recebeu 67 milhões de reais do governo federal. E para o custeio da unidade, o Ministério da Educação vai garantir um repasse anual de 261 milhões de reais. O presidente Lula destacou a importância da parceria para concluir projetos como este.
4: Muitas vezes as prefeituras ou o próprio estado às vezes tem condições de fazer um hospital. Mas o problema da saúde, o mais simples é o hospital. O que é difícil é comprar as máquinas que precisa e o custeio do hospital. E aí é que entra a comparsência democrática. É estabelecer que um ente sozinho não consegue fazer as coisas, então é preciso juntar prefeito, governo do estado, presidente da república e Deus para que a gente atenda aos interesses do povo desse país.
3: Além de garantir atendimento a quem precisa, o Hospital Universitário de Catalão vai ampliar a formação de médicos. Com mais especialistas, a expectativa é reduzir o tempo de espera por consultas, exames e cirurgias na região. A medida integra o programa Agora Tem Especialistas do Ministério da Saúde. O ministro da pasta, Alexandre Padilha, comentou os resultados do programa pelo país.
5: O Agora Tem Especialista, que criou uma tabela de financiamento que é 3 vezes maior do que a antiga tabela SUS, que permitiu que hospitais privados pudessem abrir as portas para atender os pacientes do SUS, que faz investimentos como esse que nós estamos fazendo aqui, nesse um ano, 2025, nós batemos o recorde de cirurgias eletivas pelo SUS, 14 milhões e 900 mil cirurgias pelo SUS.
3: Também nesta terça-feira, o presidente Lula visitou o Hospital Municipal Universitário de Rio Verde. A unidade se tornou referência em inovação na rede pública de saúde e realizou este ano a primeira cirurgia robótica pelo Sistema Único de Saúde da região. Reportagem Gabriela Noronha.
0: E pela manhã, o presidente Lula esteve em Catalão para inaugurar a nova sede do Instituto Federal Goiano.
2: O novo local ampliou a capacidade de atendimento e substituiu o imóvel anterior, que era alugado.
6: Foi com base na qualidade de ensino que o estudante Heitor Martinez de Andrade escolheu o Instituto Federal de Catalão para fazer o curso de técnico em informática integrado ao ensino médio. Agora, com as instalações novinhas, ele conta que está ainda mais animado.
7: A gente não tinha várias coisas básicas. Era um lugar muito remoto, aqui já é um lugar bem mais próximo do centro urbano. Está tudo no prédio novo, contribui muito para a gente se dedicar para a aprendizagem.
6: A nova sede do Instituto Federal Goiano recebeu 6 milhões e meio de reais em investimentos do novo PAC, que financiou mais de 70% do valor total da obra. A unidade de Catalão já conta com mais de 2.800 matrículas. A previsão é que outras 800 vagas sejam oferecidas com a contratação de mais servidores e a abertura de novos cursos até o ano que vem. A nova estrutura também fortalece projetos de pesquisa desenvolvidos pelo campus. Um deles busca criar rotas tecnológicas para o processamento de minerais críticos e terras raras, extraídos do complexo mineral de Catalão. O ministro da Educação, Leonardo Barchini, falou sobre o potencial dos institutos federais.
8: Que educação pública gratuita de qualidade quer dizer soberania, quer dizer que nós vamos preservar as nossas terras raras, os nossos minerais críticos, o meio ambiente.
6: Em todo o estado de Goiás, há 14 campi do Instituto Federal, que oferecem 236 cursos e contam com mais de 30 mil alunos matriculados. No Brasil, os IFES possuem 36 sedes próprias, com investimento de mais de 430 milhões de reais por meio do novo PAC. O presidente Lula ressaltou a importância da educação na transformação do país.
9: Não tem saída se a gente não investir na educação. O que a gente vai investir hoje é retorno financeiro amanhã, é retorno cultural.
6: Durante a cerimônia, o Ministério da Educação lançou um edital que vai financiar a participação de estudantes em competições científicas nacionais e internacionais. A iniciativa busca ampliar oportunidades para jovens pesquisadores e incentivar a produção científica em todo o país. De Catalão, em Goiás, Luana Karen.
0: 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A China reconheceu todo o território brasileiro livre da febre aftosa sem vacinação.
2: A decisão foi anunciada durante a visita do ministro das Relações Exteriores, Mauro Vieira, a Pequim.
0: O Brasil não registra há 20 anos casos de febre aftosa, uma doença viral altamente contagiosa que afeta animais bovinos, suínos, caprinos e ovinos.
2: E essas foram as notícias do governo do Brasil.
0: Uma realização da Secretaria de Comunicação Social da Presidência da República.
2: Com produção da empresa Brasil de Comunicação.
0: Fique agora com as notícias do Poder Judiciário e do Congresso Nacional. Uma boa noite.
2: Boa noite para você e até amanhã.
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12: STF determina que a União elabore plano de retirada do garimpo ilegal do território Cinta Larga.
13: Para o STJ, ação coletiva é inadequada para discutir reajustes em locação de veículos para motoristas de aplicativo.
12: Justiça condena a empresa a indenizar técnicos de segurança do trabalho que foi agredido por um colega durante o expediente.
13: Boa noite, eu sou Marcelo Della Libera.
12: E eu, Marcela Luiza.
13: A União tem 30 dias para apresentar um plano para a retirada do garimpo ilegal no território indígena Cinta Larga, em Rondônia e Mato Grosso.
12: A decisão é do ministro Flávio Dino, relator do caso no Supremo Tribunal Federal. Ele levou em conta a persistência das atividades ilegais na região.
13: De acordo com a decisão, o documento deverá prever a atuação dos órgãos federais e estaduais competentes.
12: Após ser solicitado ao relator e aprovado, o plano deverá ser executado no prazo máximo de 60 dias corridos.
13: Ação coletiva é via inadequada para discutir suposto abuso em reajuste na locação de veículos para motoristas de aplicativo.
12: Essa conclusão é do STJ, Fátima Uchoa.
14: O Sindicato dos Motoristas de Aplicativo do Estado ajuizou ação coletiva contra uma empresa que atua na locação de veículos para a categoria, pedindo o reconhecimento do caráter abusivo dos reajustes e que a empresa fosse proibida de aplicar novos aumentos e de cancelar os contratos, além de ter de indenizar por dano moral coletivo. O processo foi extinto sem resolução do mérito, o que foi mantido pela terceira turma do STJ. Segundo a relatora ministra Nancy Andrighi, a ação coletiva não é cabível, pois é preciso analisar individualmente as condições de cada contrato, o que afasta a existência de um mesmo fato gerador capaz de atingir várias pessoas de maneira semelhante.
13: Um técnico de segurança do trabalho que foi agredido por um colega durante o expediente deverá ser indenizado em 30 mil reais.
12: Para o TST, a empresa tem obrigação de manter um ambiente de trabalho saudável. Larissa Batista.
15: De acordo com o boletim de ocorrência, a agressão ocorreu porque o técnico de segurança do trabalho havia identificado que um dos trabalhadores estava com o uniforme rasgado e sem itens obrigatórios de segurança. As instâncias anteriores condenaram a construtora ao pagamento de 30 mil reais e converteu o pedido de demissão em rescisão indireta. No TST, a condenação foi mantida, uma vez que a empresa responde por atos praticados pelos empregados durante o expediente e tem o dever de garantir um ambiente seguro, prevenindo situações de violência e preservando a integridade física e psicológica dos trabalhadores. A decisão foi unânime e ainda cabe recurso.
13: Justiça condena município de Santana, no Amapá, a recuperar muro de arrimo na área portuária.
12: A decisão atende a um pedido do MPF, Vanessa Pereira.
16: Segundo laudos da Defesa Civil, o muro entrou em colapso e oferece riscos humanos, patrimoniais e ambientais. Na sentença, a Justiça determinou que a Prefeitura de Santana realize a reforma da estrutura e garanta a segurança do muro de arrimo. Além disso, o município deve apresentar em até 2 meses laudo técnico e plano de recuperação que indiquem de forma precisa o estado atual da estrutura e as reformas e os reparos necessários. Após essa etapa, as obras devem começar e terminar em até 4 meses, sob pena de multa diária de R$10 mil.
13: A Justiça Federal determinou que a União adote as medidas necessárias para regularizar a situação migratória de 16 indígenas da Argentina que estão residindo em Itapiranga, Santa Catarina.
12: O pedido foi feito pela Defensoria Pública da União, que alegou que o grupo não tem nenhum documento de identidade.
13: Segundo a decisão, a Polícia Federal deve admitir a autodeclaração do grupo como elemento inicial de identificação.
12: Também deverá ser realizado, no prazo de 60 dias, o atendimento individualizado dos interessados com o objetivo de viabilizar a presença dos indígenas e a coleta dos elementos necessários para a identificação do grupo.
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13: Boa noite.
12: Uma boa noite e até amanhã.
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1: Eu sou Paula Groba.
2: E eu sou Humberto Pinheiro.
1: E estes são os destaques de hoje do Jornal do Senado, que começa agora.
2: Senado derruba a resolução do CONANDA sobre atendimento a menores de 14 anos vítimas de violência sexual.
1: Fim da escala 6x1, Davi Alcolumbre afirma que proposta sobre redução de jornada de trabalho passará por comissões antes do plenário.
2: Projeto apresentado no Senado muda regras para a criação de CPIs e análise de denúncias contra ministros do Supremo.
1: Boa noite.
2: Boa noite.
1: As regras para o atendimento de crianças e adolescentes vítimas de violência sexual podem mudar. O Senado aprovou a revogação, ou seja, o cancelamento de uma resolução do CONANDA, o conselho ligado ao Ministério dos Direitos Humanos e Cidadania, que orientava órgãos públicos e profissionais da rede de proteção sobre como acolher essas vítimas.
2: A norma também tratava dos procedimentos em casos de gravidez decorrente de estupro e do acesso ao aborto previsto em lei. O texto segue agora para promulgação. Mais informações com Rodrigo Rezende.
3: A resolução do Conselho Nacional dos Direitos da Criança e do Adolescente, o CONANDA, traz diretrizes para atendimento de crianças e adolescentes vítimas de violência sexual. O texto também trata da garantia da interrupção legal da gravidez quando esta for decorrente de estupro. A resolução diz que a interrupção legal da gestação é um direito humano de crianças e adolescentes vítimas de violência sexual e que a ausência dos pais ou responsáveis legais não impede o pleno exercício do direito à informação de crianças e adolescentes, sendo obrigatório que todas as informações e esclarecimentos sobre a interrupção da gestação sejam fornecidas de forma clara e acessível. A relatora da proposta, que susta a resolução, senadora Damaris Alves, do Republicanos do Distrito Federal, argumenta que partes do texto deveriam ter sido elaboradas pelo Congresso e não pelo CONANDA, e por isso ele deve ser cancelado.
4: Fazer uma outra resolução sem extrapolar as questões constitucionais que o CONANDA extrapolou. É isso que nós estamos questionando aqui.
3: Ainda de acordo com a resolução, o acesso à interrupção legal da gestação no caso de crianças e adolescentes vítimas de estupro não dependeria da feitura de boletim de ocorrência relativo à situação de violência sexual e de decisão judicial autorizativa do procedimento.
1: E uma substância tóxica ainda presente em tintas e materiais de revestimento poderá ter o uso ainda mais restrito no Brasil. O Senado aprovou um projeto que reduz para 90 partes por milhão o limite de chumbo permitido nesses produtos, reforçando a proteção da saúde de trabalhadores e consumidores. O texto alinha o Brasil aos padrões internacionais de proteção à saúde.
2: A exceção vale para tintas de uso industrial e marítimo, como as utilizadas para prevenir corrosão e ferrugem. A proposta estabelece penalidades a quem descumprir as regras, como notificação, produto apreendido ou multa com valor equivalente ao da mercadoria apreendida. O texto segue agora para a sanção presidencial.
1: A proposta que reduz a jornada de trabalho e garante 2 dias de descanso semanal, também conhecida como fim da escala 6x1, passará por debates no Senado antes da votação. O presidente da Casa, Davi Alcolumbre, afirmou que o texto aprovado pela Câmara dos Deputados será analisado pelas comissões temáticas antes de chegar ao plenário. Segundo ele, por afetar diretamente trabalhadores, empresas e a economia do país, a medida exige um debate amplo e aprofundado com todos os setores envolvidos.
2: Ao anunciar uma reunião com líderes partidários para discutir o tema na próxima semana, Alcolumbre destacou que cabe ao Senado aperfeiçoar propostas de grande impacto social e econômico, e não apenas confirmar decisões já tomadas pela Câmara.
5: Essa proposta vai ter que tramitar nas comissões. Não é razoável que a Câmara dos Deputados passe 5 meses debatendo um assunto muito relevante para o Brasil e o Senado Federal seja obrigado a carimbar um texto aprovado na Câmara. Seria muito razoável se o Senado pudesse melhorar um texto com essa importância. Se os senadores pudessem debater um assunto dessa envergadura com calma, sem assodamento, sem pressa.
1: E antes de se posicionar sobre a tarifa extra de 25% proposta pelos Estados Unidos para produtos brasileiros, o Senado deve ouvir o setor produtivo.
2: O presidente da Comissão de Relações Exteriores, senador Nelson Ultradi, defendeu a análise de dados concretos sobre os impactos da medida. Segundo ele, o momento exige cautela. Repórter Raíssa Abreu.
6: A proposta de uma nova tarifa, que ainda precisa ser aprovada pelos Estados Unidos, veio dias depois do anúncio de que o governo Trump havia classificado o primeiro comando da capital, o PCC, e o Comando Vermelho como organizações terroristas. O senador Nelsinho Tradi, do PSD de Mato Grosso do Sul, que é presidente da Comissão de Relações Exteriores, não descarta o envio de uma missão diplomática institucional e apartidária aos Estados Unidos.
7: Não é uma pauta de governo ou de oposição, é uma pauta de Estado. Quanto menos contaminação política e eleitoral tiver nesse momento, melhor vai ser para o país.
6: A proposta dos Estados Unidos sobre novas tarifas ainda depende de consulta pública e de uma audiência prevista para julho. O tema faz parte de investigação que concluiu que algumas práticas brasileiras, como o uso do PIX, seriam prejudiciais ao comércio estadunidense.
1: Quem vende um imóvel no Brasil pode pagar menos imposto no futuro. Um projeto em análise no Senado autoriza a atualização anual do valor de imóveis declarados no imposto de renda pela inflação oficial do país.
2: Com isso, o contribuinte reduziria a diferença entre o valor de compra e o de venda do bem, diminuindo a cobrança do imposto sobre o ganho de capital. A reportagem é de Alexandre Campos.
3: De acordo com a proposta do senador Flávio Arnes, do PSB do Paraná, o ajuste no valor do imóvel poderá ser feito com os índices anuais do IPCA a partir de 1º de janeiro de 1996. Com o exemplo de um imóvel que na aquisição em 2002 custou R$100 mil e foi vendido em 2026 por R$600 mil, Flávio Arnes explicou que pela regra atual, sobre o ganho de capital de R$500 mil, será aplicada a alíquota de 15%, o que representa um imposto de R$75 mil.
8: Qual que é a nossa proposta de mudança? Valor de compra em 2002, R$100 mil. Valor de venda em 2026, R$600 mil, pela correção inflacionária do valor do imóvel desde sua aquisição, R$400 mil. O ganho de capital será de R$200 mil. O imposto será 15% sobre R$200 mil, ou seja, R$30 mil é uma redução de R$45 mil.
3: Outros dois projetos apresentados recentemente permitem a dedução de gastos com a aquisição de aparelhos auditivos, lentes de contato corretivas e óculos de grau, inclusive a armação, da base de cálculo do imposto de renda.
1: Outro projeto apresentado no Senado propõe mudanças em decisões que hoje ficam concentradas nas mãos do presidente da Casa. A proposta estabelece prazos e prevê a participação de

0: órgãos colegiados na análise de pedidos de criação de comissões parlamentares de inquérito, as CPIs, e de denúncias por crime de responsabilidade contra ministros do Supremo Tribunal Federal.
1: Atualmente, cabe ao presidente do Senado decidir sozinho sobre essas questões. A reportagem é de Marcela Diniz.
2: De acordo com o projeto, o presidente do Senado terá 5 dias para verificar se o pedido de criação de CPI atende os requisitos constitucionais e regimentais. Se estiver tudo ok, o documento deverá ser lido na sessão seguinte ao término do prazo e, a partir daí, a CPI deverá ser instalada em até 10 dias. Caso o presidente não se manifeste, caberá ao primeiro vice-presidente do Senado fazê-lo e, na falta do vice, a mesa do Senado votará o pedido dentro de 5 dias. O autor do projeto, senador Isalci Lucas, do PL do Distrito Federal, critica a concentração de poderes na figura do presidente do Senado e argumenta que a definição de prazos é necessária para que as CPIs cumpram seu papel de ser instrumento das minorias para a investigação de irregularidades.
3: Nenhum direito constitucional pode depender da boa vontade de uma única pessoa. Quando a Constituição garante um instrumento de fiscalização, este instrumento precisa funcionar.
2: No caso de denúncia contra ministro do Supremo Tribunal Federal, o projeto dá 15 dias de prazo de análise para o presidente do Senado. A rejeição só se dará por voto da maioria absoluta da mesa diretora.
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1: Edição de Paula Groba. Trabalhos técnicos de Eliseu Caires. O Jornal do Senado fica por aqui. Acompanhe agora as notícias da Câmara dos Deputados. Boa noite.
0: Boa noite e até amanhã.
5: Jornal Câmara dos Deputados. Atuação na defensoria pode dar desconto no FIES a estudantes de direito.
6: Avança nas comissões a criação de carteira de identificação oncológica.
5: O projeto determina fornecimento de alimentação ao empregado doméstico.
7: Boa noite. Projeto em discussão na Câmara torna obrigatório fornecimento de alimentação aos empregados domésticos. Confira os detalhes com o repórter Luiz Cláudio Canuto.
8: A Comissão de Trabalho da Câmara aprovou projeto que obriga o fornecimento de alimentação ou vale-refeição para empregados domésticos. O texto estabelece a responsabilidade do Poder Executivo em regulamentar as condições e os valores dos benefícios. A proposta da deputada Denise Pessoa, do PT do Rio Grande do Sul, muda a lei que regulamenta o trabalho doméstico. A relatora, deputada Érica Hilton, do PSOL de São Paulo, foi favorável à proposta.
9: Para que a trabalhadora ou o trabalhador doméstico possa adquirir a sua própria alimentação, possa se alimentar. Hoje nós não temos nenhuma legislação, nem a CLT prevê esse tipo de alimentação em natura ou via ticket ou algum fornecimento de vale refeição. E isso escancara um Brasil profundo de desigualdade, um Brasil profundo que estabeleceu os parâmetros e as relações do trabalho doméstico ancorado numa relação praticamente escravocrata do que é esse trabalhador dentro da sua casa. Como é que essa trabalhadora, como eu coloquei no meu voto, muitas vezes fazendo a alimentação daquela família, quando se trata, né, de estar na casa de família, não tem a garantia de poder se alimentar com aquele alimento.
8: Érica Hilton lembrou que desde 2006 uma lei passou a proibir ao empregador doméstico descontar do salário alimentação, roupas, higiene e moradia, além de despesas de transporte, hospedagem e alimentação em caso de acompanhamento em viagem. O projeto ainda vai ser analisado pela Comissão de Constituição e Justiça. Para virar lei, a medida precisa ser aprovada pela Câmara e pelo Senado. Da Rádio Câmara de Brasília, Luiz Cláudio Canuto.
5: Economia.
10: Wellington Prado, do PSD, condena o reajuste da tarifa de energia elétrica autorizado para Minas Gerais e afirma que a população está sendo penalizada com aumentos acima da inflação. Segundo ele, consumidores, comerciantes, indústrias e produtores rurais serão afetados pela medida.
11: Wellington Prado questiona ainda a qualidade dos serviços prestados pela empresa responsável, citando interrupções frequentes no fornecimento de energia. O parlamentar defende mais fiscalização do setor e anuncia iniciativas para contestar o reajuste e cobrar melhorias no atendimento.
5: Trabalho.
10: Luiz Lima, do Novo do Rio de Janeiro, critica o fim da escala 6x1 e questiona os possíveis efeitos da medida sobre a informalidade, os custos das empresas e a geração de empregos. Para o deputado, a mudança foi aprovada sem debate aprofundado sobre seus impactos econômicos.
12: Luiz Lima também compara indicadores econômicos do Brasil com os de outros países, destacando diferenças de salários e carga tributária. O parlamentar manifesta preocupação com a perda de competitividade da economia brasileira e com a transferência de empresas para países vizinhos.
10: Durante viagem ao Maranhão, Rubens Pereira Júnior, do PT, declara que recebeu congratulações por votar pela redução da jornada de trabalho. O deputado reforça que o projeto é mais uma medida do governo que tem como foco o segmento mais vulnerável da população.
12: Rubens Pereira Júnior também relata visitas a lideranças políticas dos municípios de Brejo, Buriti, São Mateus e Lagoaçu. Ele se coloca como um canal para as demandas dos servidores municipais e das comunidades do interior junto à Câmara.
5: Comissões.
10: Deputados querem alterar a CLT para aumentar a proteção de trabalhadores estáveis. O repórter José Carlos Oliveira nos explica as mudanças.
13: Trabalhadores com estabilidade provisória no emprego poderão ter nova proteção na consolidação das leis do trabalho, a fim de evitar injustiça nos casos de demissão por justa causa. A medida beneficia, por exemplo, gestantes e dirigentes sindicais que têm direito à estabilidade temporária na CLT. As alterações constam de projetos de lei dos deputados Ivan Valente, do PSOL de São Paulo, e Vicentinho, do PT de São Paulo, organizados em texto único do relator na Comissão de Trabalho da Câmara, deputado Bongás, do PT do Rio Grande do Sul.
14: O projeto exige, a partir do momento em que foi, por parte da patronal, dito que está sob justa causa esse trabalhador com estabilidade demitido, no máximo em até 10 dias, ele precisa abrir o inquérito. Aberto o inquérito, passa então a ter a defesa e, em confirmando a justa causa, aí efetivamente está consolidado, ele vai ser afastado. Mas, se o trabalhador conseguir provar que a justa causa estava incorreta, a empresa vai ser obrigada a mantê-lo no emprego e a pagar o seu salário.
13: Atualmente, a CLT já prevê a apuração de falta grave para a demissão por justa causa, mas não determina a obrigatoriedade do inquérito. Já a proposta da Câmara diz que o empregador deverá apresentar reclamação por escrito contra o trabalhador à vara ou ao juízo de direito dentro de 10 dias. A demissão só será efetivada após decisão definitiva da Justiça. Bongás explica o quadro atual que ele espera ver superado após a transformação dessa mudança em lei.
14: Trabalhador que tem estabilidade no emprego não pode ser demitido, e nem magistrante. Mas num caso de demissão de justa causa, o que que acontece hoje? Tradicionalmente, o empregador demite e não abre um inquérito para que possa justificar e para que o trabalhador possa se defender. E aí essa pessoa passa a não receber salário, fica meio no anonimato. Se é um dirigente sindical que tem estabilidade no emprego, vai ao sindicato, mas ele não pode estar na empresa, não recebe salário, o sindicato tem que administrar essa situação. Então, algo totalmente injusto.
13: A proposta que protege gestantes e trabalhadores com estabilidade sindical em caso de demissão por justa causa está em análise agora na Comissão de Constituição e Justiça. Se for aprovado na CCJ, poderá seguir diretamente para análise do Senado, sem necessidade de votação no plenário da Câmara. Da Rádio Câmara de Brasília, José Carlos Oliveira.
5: Desenvolvimento Regional.
12: Daniele Paulino, do Republicanos, cobra do governo da Paraíba a interiorização do atendimento às pessoas com deficiência, evitando que tenham que viajar longas distâncias até a capital para tratamentos básicos e especializados.
10: Daniele Paulino defende também um projeto de sua autoria para federalizar a rodovia de ligação entre Café do Vento, Sapé e Guarabira, facilitando o fluxo regional. Ele convoca os deputados do estado a incluir a região do Brejo Paraibano no orçamento federal, garantindo mais recursos para a população.
12: Átila Lins, do PSD, considera que a agenda do governo federal produziu avanços para o Amazonas. O deputado cita a entrega de moradias do Minha Casa Minha Vida em Manaus e as ações voltadas à recuperação da BR-319, corredor que integra o Amazonas ao restante do país.
10: Átila Lins também destaca investimentos em infraestrutura, como a construção do porto da Manaus Moderna e a retomada do programa Luz para Todos. Para ele, as iniciativas abrem perspectivas positivas para o desenvolvimento do interior do estado.
5: Transportes.
15: Charles Fernandes, do PSD da Bahia, critica a decisão da Azul de reduzir a capacidade dos voos regionais que atendem Guanambi. O deputado afirma que a companhia trocou uma aeronave maior por outra de 9 lugares, apesar de a antiga operação registrar cerca de 70% de ocupação.
10: Charles Fernandes aponta que a Azul adotou medida semelhante para voos em Vitória da Conquista. Ele cobra providências do governo federal contra a concentração do mercado aéreo, alegando que a situação encarece passagens e compromete investimentos no interior da Bahia.
5: Agricultura.
15: Padre João, do PT de Minas Gerais, critica o uso de agrotóxicos e pede que o Congresso incentive os bioinsumos e a produção orgânica. Segundo ele, substâncias proibidas seguem presentes na produção agrícola brasileira, ameaçando exportações e impactando a saúde pública.
10: Padre João afirma que a União Europeia e a China já teriam rejeitado produtos brasileiros por apresentarem resíduos de agrotóxicos. O parlamentar reforça ainda que o uso dessas substâncias provoca o desequilíbrio ambiental e pode contaminar lençóis freáticos.
5: Educação.
15: Formados em direito que atuarem na defensoria pública podem ter desconto no FIES. A repórter Júlia Lopes explica como será o abatimento.
16: Pessoas formadas em direito poderão ter desconto de 1%, incluído juros, no saldo devedor do FIES, o Fundo de Financiamento ao Estudante do Ensino Superior. O projeto aprovado na Comissão de Educação da Câmara dos Deputados se aplica àqueles que prestarem serviços à Defensoria Pública. A proposta inclui esse grupo na Lei do FIES, que atualmente prevê o abatimento desse valor no saldo devedor para professores efetivados da rede pública de educação básica, graduados em licenciatura e com jornada mínima de 20 horas semanais. Médicos de família das Forças Armadas que atuam em regiões com carência de profissionais e também profissionais da saúde que trabalharam no Sistema Único de Saúde durante a pandemia da Covid-19. No texto, a prestação de serviços pelos graduados em direito deverá ser feita de forma não remunerada, com jornada mínima de 8 horas semanais. Para o relator, deputado Tiago De Joaldo, de Sergipe, o projeto insere essas pessoas no mercado de trabalho e no futuro pode beneficiar outros cursos de graduação.
17: A gente fez um acréscimo ali no final do dispositivo de que isso vai depender da disponibilidade orçamentária do governo, então não é todo mundo que vai ter o acesso automático ao desconto, então vai ter essa regulamentação que o governo vai emitir para isso. Acho que abre inclusive portas para que outros cursos extremamente importantes como a área de medicina, a área de engenharia agronômica, engenharia civil, né, a gente possa estar colocando essa mão de obra também em setor públicos à disposição da sociedade.
16: O FIES é um auxílio financeiro aos estudantes para a realização de cursos de graduação em instituições privadas de ensino superior. Nos últimos 10 anos, o fundo beneficiou mais de 1 milhão de estudantes. Para isso, o Ministério da Educação, por meio do Fundo Nacional de Desenvolvimento da Educação, destinou um orçamento de quase 120 bilhões de reais desde 2015. O deputado Rafael Prudente, do MDB do Distrito Federal, autor da proposta, destacou que o desconto no saldo devedor do FIES, além de diminuir a dívida dos estudantes de direito, também contribuirá com a população que precisa de atendimento jurídico gratuito. A proposta segue agora em análise na Comissão de Finanças e Tributação. Da Rádio Câmara de Brasília, Júlia Lopes.
5: Eleições.
10: Hildo Rocha, do MDB do Maranhão, critica o preconceito que, segundo ele, existe contra candidatos que possuem familiares na política. O deputado acredita que isso não deve ser utilizado como critério para desqualificar uma candidatura.
15: Hildo Rocha defende que a escolha de governantes deve considerar atributos como honestidade, capacidade de diálogo e experiência na administração pública. Ele afirma que esses critérios são mais relevantes do que a origem familiar dos candidatos.
5: Direitos Humanos.
10: Luiz Couto, do PT da Paraíba, apresenta projeto para criar o Protocolo Nacional de Atendimento à Mulher, com foco na assistência humanizada às vítimas de violência e a garantia de atendimento ininterrupto em delegacias especializadas.
15: O congressista lembra a encíclica papal que trata da dignidade humana na era digital para defender o acolhimento contra a violência, tema de seu projeto. Para Luiz Couto, seu mandato, bem como o próprio parlamento, tem como função promover o bem comum e a justiça social.
5: Esporte. Marcos
10: Braz, do PSDB do Rio de Janeiro, defende a aprovação de projeto que fortalece protocolos de proteção às mulheres em eventos esportivos e em grandes espetáculos. Ele reforça a importância da proposta com a proximidade da Copa do Mundo Feminina de Futebol no ano que vem no Brasil.
18: Marcos Braz pontua que o esporte deve ser tratado como investimento social, pela capacidade de reduzir a violência, afastar jovens das drogas e abrir oportunidades. Ele cita a experiência das Vilas Olímpicas do Rio de Janeiro como exemplo de ação integrada entre educação, saúde e segurança pública.
10: Saúde. Projeto que institui a carteira de identificação do paciente oncológico avança na Câmara. A repórter Maria Neves tem mais informações.
19: A Comissão de Constituição e Justiça analisa projeto que institui a carteira de identificação do paciente oncológico. Última etapa de avaliação do texto na Câmara dos Deputados. Na Comissão de Finanças e Tributação, a relatora, deputada Daiane Bittencourt, do União do Ceará, argumentou que não cabia ao colegiado analisar a proposta, uma vez que ela não cria novas despesas para os cofres públicos. De acordo com o autor, deputado Anderson Pinto, do Pará, o documento vai facilitar o acesso de pessoas com câncer a serviços de saúde e outros benefícios, com garantia de atendimento prioritário e humanizado.
20: O objetivo principal é que essas pessoas tenham a possibilidade de uma identificação, né? Ter acesso, né? Em relação a buscar algum tipo de recurso para apoio e acompanhamento psicológico, assistencial, uma situação de emergência, alguma situação de emergência também tem um atendimento prioritário. Com a identificação fica muito melhor. Você imagina um paciente oncológico, de repente, uma crise dentro de um metrô, dentro de um transporte público, de um ônibus, de um trem, e as pessoas não saberem. Com essa carta de identificação, automaticamente ele pode, as pessoas identificarem o que poderia ser feito naquele momento de uma emergência.
19: Anderson Pinto argumenta ainda que medidas de apoio a pacientes oncológicos se tornam cada vez mais necessárias devido ao aumento do número de casos da doença. Ele ressalta que a estimativa do Instituto Nacional do Câncer para o Brasil é de 600 mil novos diagnósticos em 2025. A proposta aprovada determina que caberá aos estados e municípios expedir a carteira. Para isso, o interessado deverá apresentar o requerimento e relatório médico com o código de classificação da doença. Dentre as informações que devem constar na carteira de identificação do paciente oncológico, além do nome e endereço, estão o número do documento de identidade, do CPF e do Cartão Nacional de Saúde. O texto prevê ainda que a identificação do paciente com câncer terá validade de 3 anos e deverá ser renovada no final desse prazo para a atualização dos dados. Em caso de doença incurável, a validade será indeterminada. Da Rádio Câmara de Brasília, Maria Neves.
10: Relações Exteriores.
18: Faleiro do PT do Pará acusa lideranças da oposição de buscarem, junto aos Estados Unidos, apoio para retomar tarifas contra produtos brasileiros. O legislador afirma que a disputa eleitoral não pode servir de justificativa para medidas que prejudiquem a economia nacional.
10: Ayrton Faleiro defende a união do setor produtivo, dos trabalhadores e das instituições em torno da soberania brasileira. Ele avalia que o Executivo Federal deve enfrentar a pressão externa com diplomacia, firmeza e ampliação das relações comerciais do país.
18: Jorge Sola, do PT da Bahia, acusa integrantes da família Bolsonaro de atuar contra interesses nacionais. Na visão dele, defender medidas que prejudicam a economia brasileira e a soberania do país é característica de traidor da pátria.
10: Na visão de Jorge Sola, essas movimentações visam pavimentar o caminho para a entrega de riquezas naturais do país, como minerais críticos e terras raras. O deputado convoca os parlamentares a se unirem na defesa da independência econômica do Brasil.
21: Segurança Pública.
3: Silvio Antônio, do PL do Maranhão, é favorável à equiparação ao terrorismo feita pelos Estados Unidos em relação ao PCC e o Comando Vermelho. Segundo o deputado, a medida pode ampliar a cooperação internacional no enfrentamento ao crime organizado.
10: Silvio Antônio também afirma que a insegurança é uma das principais preocupações da população brasileira e cobra ações mais efetivas no combate às facções criminosas. O parlamentar relaciona episódios recentes de violência ao avanço do tráfico e à atuação de crime organizado.
3: Sargento Portugal do Podemos questiona os critérios da Polícia Militar do Rio de Janeiro para a promoção por ato de bravura. O parlamentar cita o caso de uma equipe que apreendeu 7 fuzis e teve o pedido negado, enquanto um ex-ajudante de ordens do ex-presidente da República recebeu parecer favorável após participar de uma ocorrência sem apreensões.
10: Na visão de Sargento Portugal, as honrarias da instituição não podem ser banalizadas ou influenciadas por proximidade política. O deputado cobra do comando da PM uma revisão técnica dos critérios de concessão e critica o uso eleitoreiro da segurança pública por gestores.
5: Justiça.
3: Heloísa Helena, da Rede do Rio de Janeiro, defende a instalação de uma CPMI para investigar irregularidades no Banco Master. A deputada afirma que a apuração pelo Congresso é necessária para impedir que o rombo na instituição seja tratado como algo natural.
10: Heloísa Helena alerta para o risco de a população pobre pagar a conta das perdas atribuídas ao Banco Master com a redução de recursos para serviços públicos. Ela aponta possível impacto nos orçamentos estaduais e municipais de áreas como saúde, educação, saneamento e emprego.
3: Rodrigo Hollenberg, do PSB do Distrito Federal, sustenta que o suposto esquema de fraude bilionária envolvendo BRB e Banco Master foi articulado pelo então governador do Distrito Federal, Ibanez Rocha. A afirmação é baseada em revelações atribuídas ao ex-presidente do Banco Regional de Brasília, Paulo Henrique Costa.
10: Rodrigo Hollenberg condena o empréstimo de 6,5 bilhões de reais feito pela atual gestão para cobrir a perda de mais de 12 bilhões de reais provocada ao BRB. Ele pede que a Polícia Federal recupere o dinheiro desviado, evitando mais sacrifícios da população que já sofre sem serviços básicos.
3: Termina agora o Jornal Câmara dos Deputados, produzido pela Rádio Câmara. O programa teve trabalhos técnicos de Everson Urani e apresentação de José Carlos Andrade e Márcio Aquilissardi. Boa noite.
10: Uma ótima noite para você. A Voz do Brasil volta amanhã.
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2: Duas horas e 59 minutos.

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2: 12:10.

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0: que a união da tua alma com Jesus Eucarístico seja a luz que dissipa as trevas, a força que lhe sustente e a única felicidade do seu coração. Em nome do Pai, do Filho e do Espírito Santo. Amém.
1: Ficai comigo, Senhor,
2: porque vossa presença me é necessária
0: para não vos ofender.
1: Bem sabeis quão facilmente vos abandono.
0: Ficai comigo, Senhor,
2: porque sou fraco e preciso da vossa fortaleza
1: para não cair tantas vezes.
0: Ficai comigo, Senhor.
1: Ficai, Senhor,
0: que sois a minha vida.
1: E sem vós me esmorece o fervor.
0: Ficai comigo, Senhor,
1: para me mostrardes vossa vontade.
2: Ficai comigo, Senhor, porque desejo amar-vos muito e estar em vossa companhia.
0: Ficai comigo, Senhor, se quereis que eu vos seja fiel.
1: Ficai comigo, Jesus, porque minha alma, com quanto seja paupérrima,
2: todavia quer ser para vós uma habitação de consolação, um ninho de amor e dom.
1: Ficai, Senhor, comigo. Busco somente a vós,
0: o vosso amor,
2: a vossa graça,
1: a vossa vontade,
2: o vosso espírito,
0: porque eu vos amo.
1: E não peço recompensa alguma,
2: senão o aumento de amor.
3: Amar-vos com perfeição por toda a eternidade.
0: São Padre Pio, rogai por nós.
1: Ficai, Senhor,
0: em nome do Pai e do Filho.

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1: 5:28.
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diga assim, trouxe meus remédios. Essa friagem parece que eu tô meio constipado. Bom dia, meus povos, bom dia, minhas povas, bom dia, os pessoais do meu sertão. Pessoais do meu sertão, vai acordando cedo, já vai trouxendo. Já vai trouxendo as orelhas do raio pra assuntar o véio, o bonito, o cheiroso, o profissionais. Ei, falando em cheiroso, hoje eu tô assim no cheiro de... O véio hoje tá no cheiro de esterco de gado. É doido. Bom dia pra vocês que vão acordando cedo, já vai trouxendo nas orelhas do rádio pra assuntar o véio. Bom dia. Ei. Bom dia. Vocês que tá nas roças, bom dia. Vocês que tá na cidade, vizinhança toda, bom dia. Bom dia, meus povos, bom dia, minhas povas. Louvado seja nosso Senhor Jesus Cristo e para sempre seja louvado, meu filho. Deus abençoe todos nós com saúde, paz, alegria, amor e prosperidade. Em nome de Jesus, amém. E o sol já está meio-dia. O sol já está meio-dia.

Já faltando 5 minutos para 6 horas, deixa o velho mandar um abraço para meu compadre Zé do Leite. Compadre Zé do Leite acordou, foi cedo, né, padre Zé? Deus dá virtude, eu sei, meu filho. Mas toda a sua família, o padre Zé do Leite é pedra 90, é pedra 90. Ô, velho, você não esquece, não, manda alôzinho para compadre Zé Ramais. Ô, moço, também compadre Zé Ramais todo dia. Isso, um dia topei com o pai Zé Ramais. Ali é pedra 90. Ah, oh, seu menino. 5h56 já, o tempo passa voando, né, menino?

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O velho também já prossegue, meu filho. O velho também já prossegue, minha filha. Viu? 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Ah, seu menino.

10:17 já. Bom dia, meus povos. Deixa o velho prosseguir, deixa o velho mandar um abraço pra meu compadre Guti do Caminhão Pipa. Pessoa boa, né, menino? Atencioso com a gente, a família dele, né? Um abraço pra você, meu compadre Guti, toda a sua família, Deus que a dá virtude. 6:18 já. Deixa eu ver quem mais já acordou. Oi, compadre João de Deus já acordou. Vem, manda um alô e umas garrafadas pra Polaca, Ivan, Dimar, Jorge, Mica, lá no Guarantã, região de Caporã. Vixe, está meio rupiado, compadre João. É rupiado com constipação, furunco inflamado. Você manda falar pro velho fazer as garrafadas mais reforçadas. 6:18, deixa eu ver quem mais já acordou. Muita gente vai acordando cedo. Muita gente vai acordando cedo, já vai soltando o programa do velho. Bom dia. Deixa eu ver quem mais já

0: chegando os forró de São João, né? Tá chegando os forró de São João. Ei! Os forrozinhos de São João, os forrozinhos de São João é bom demais. Pra dançar forró até gastar o solado da precada. Hoje tem o forró da feirinha, né? Com o padre Naurinho, vai dar certo produção, convidando a todos os amigos para participar do forró da feirinha. É hoje de noite, para nós dançar forró, até gastar o solado da precada. Ei, seu menino.
1: 6:20 já, 6:20. Gessilene já acordou. Deixa eu mandar um abraço para meu compadre Cresso do Taque, né, Cresso? Tava com os furuncos inflamados, passei umas meizinhas, mas melhorou, viu, menino? Até o pelo alisou mais, tá mais brilhoso, né? Um abraço para você, viu, Cresso? Ele agora tá dando para cantor, gente. Compadre Cresce do Taca agora, tá dando pra cantor. Compadre Cresce agora, vou ficar de cantar. Compadre Cresce do Taca, moço. Seis e 21. Deixa eu ver quem mais acordou. Ai, Jesus amado. Vê quem mais já acordou, velho. Bom dia. Mande um abraço pra eu e toda a minha família. Obrigado, gente. Olha, os pessoais de Pajéu do Vento já vai acordando cedo.
0: Eu tô bem com um par de dias, estes dias, moço. Lá de Pajéu do Vento, aqui de bichinho, cara, nós conversamos cá. Ele e os companheiros dele, viu? Vai ter a festa de Pajéu do Vento, a festa da independência, né? Dias 12 e 13 de setembro.
1: Vai ser uma festança boa, menino. Com a bênção de Deus, com as graças divinas, né? Que Deus abençoe todos nós. Que mais já acordou? Edilene já acordou, né, Edilene? Um abraço pra você, minha filha.
0: Já tá assuntando, velho. Bom dia. Vocês que vai acordando cedo e vai dando notícia. Vocês vai acordando cedo e vai dando notícia.
2: Fala, velho. Bom dia aí, beleza? Aqui é Daniel de Poções de Capão Branco. Quero mandar um alusão pra toda a galera aqui de Poções, Jardim, Capão, Ibiriçu, Cerquinha, Canabraba, Gurunga. E tá com o Flamengo pra nós aí, velho. Beleza? Alô, velho. Um bom dia.
1: Aí, ó. 6:22. Mais um doido aí pedindo de Flamengo. É difícil negócio desse, viu, menino? É difícil um negócio.
3: Oi, seu Dionísio. Bom dia, seu Dionísio. A benção, seu Dionísio. Como é que você tá? Bem?
0: Te abençoe, minha filha. Tô assim, minha filha. Pelejando, mas tá já lá putando com a vida.

0: Vai lá pro tanto com a vida. Deus te abençoa.
1: Passando aí pra desejar uma ótima quarta-feira pra todos. Viu, senhor Dionísio?
0: Amém,
1: meu Deus. Deus nos abençoe e cuide de cada um de nós.
0: Amém.
1: Educadora presente nos nossos corações. Um bom dia.
0: Bom dia pra senhora também. Deus dá virtude, viu? Você e sua família. Bom dia, véi. Vem através desse convidar todos pro Arraiar da Paixão Nordestina, que vai ser dia 18 de julho, lá no Tamburi, região de Maniaçu. A partir das 20 horas vai ter quadrilha e vai ter animado forró com as bandas Playboy do Forró e Genilson Lopes. Oh! E sonorização do Paredão BS. Oh, seu menino. Seu menino do Brasil.
2: Bom dia, velho Dionísio. Como está o senhor? Tudo bem? Aqui é Miltinho de Japorã. Eu gostaria de mandar um alô para todo o pessoal do bairro Tavazinha, de Bimototáxi, de sua esposa, Elia do Coqueirinho, o senhor do Bumba, que não perde o seu programa seu. Faz um carrapada para Silvado do Bumba, velho, que ele também tá pestiagem encorujado. E todo o pessoal da cerquinha para sair da pedra, Capão, Jarbiçu, Poçonha, Japecaira, Umbuzeiro, Limeira, Jatobá, enfim, toda a sintonia e todo o pessoal do Tamboril, no município de Caeté. Tem uma ótima quarta-feira, velho. Toma seu remédio direitinho, velho. Um abraço.
0: É isso aí, velho. Ai, 6h24. Deixa eu ver quem mais já acordou. Bom dia, velho. Bom dia. Quem fala que é som do Cabajá. Passa uma música pra nós, compadre som. Um abraço pra você, meu filho. Viu? Tá escutando o programa do velho. Bom dia. Deixa eu ver quem mais acordou. Quem mais acordou? Arô, bom dia. Bom dia.
3: Bom dia, velho. Aqui é a Lenice da comunidade Santo Antônio Tamboril, velho. Eu queria que você rodasse os parabéns pra minha filha Lisete, que tá completando mais um ano de vida hoje, velho. Eu quero desejar pra ela muitas felicidades, muitos anos de vida e saúde e paz. Que Deus proteja ela hoje e sempre, velho. Tchau, velho. Tenha um bom dia.
0: Bom dia, minha filha. Deus dá virtude, sua filha, viu? Com saúde, paz, alegria. Deus dá virtude. Deixa eu ver quem mais acordou. Oh! Oh! 6h25, velho. Bom dia, cresce, né, velho? Sarou os furuncos. Tá dando até pra cantor. Manda um alôzinho, meu velho, pra todos que tá na escuta. É, compadre Bilu, compadre

0: E acordou. Véi, bom dia, cadê as galinhas? Pegou pra moço, mas onde foi a luta, menino? Pra pegar essas galinhas. E labuta daqui, labuta. Mas o dia todinho pra pegar as galinhas. Ô, as galinhas infusadas. Ô, as galinhas infusadas. 6h26, deixa eu ver que mais já acordou, que já tá escutando, véi. Muita gente vai acordando, sei. Vai dando notícia. Véi, bom dia, eu sou Silvani, quero sumpar uma música de Sérgio Silva. Tô aqui na comunidade do Sumidouro, município de Lagoa Reais, na escuta do seu maravilhoso programa. Obrigado, minha filha. Obrigado, minha filha. Comadre Silvani, lá do Sumidouro, região de Lagoa Reais, um abraço pra vocês, sua família toda. Deus que ajuda vocês. Oh, seu menino. Deixa eu ver quem mais já acordou. Muita gente vai acordando cedo, né? Comadre Amélia também já acordou cedo, né, comadre Amélia? Um abraço pra senhora, minha filha. Deus que dá virtude. Deixa eu ver quem mais já acordou, véi. Bom dia, bom dia. Quem fala que é Lúcia de Vagem do Anguá, mande um alôzinho para todos da minha família e todos os ouvintes, todos os amigos. Que Deus abençoe todos nós. Amém, minha filha? Que Deus abençoe todos nós. 6h27, mais mensagem chegando. Bom dia, véi. Sou José Figueiredo, da comunidade de Roça Véia, município de Espinosa, Minas Gerais. Passa a moda pra nós, véi. E mando um bom dia pra todo o pessoal da comunidade de Roça Véia. Um abraço, hein, pessoal de, lá da comunidade de Roça Velha, município de Espinosa, Minas Gerais, no Brasil. Tá assuntando o programa do véi. Bom dia. Meu povo, bom dia, minhas povas. Compadre Neguinho da Lagoa do Mato também já acordou cedo, véi. O senhor conseguiu pegar as galinhas, mas foi difícil, meu filho. Mas foi luta, viu? Deixa eu ver quem mais já acordou, quem mais acordou. Véi, bom dia, adoro assuntar o programa do senhor. Mande um alôzinho pra eu e toda a minha família. Deixa o véio prosseguir, deixa o véio mandar um abraço para todo o pessoal da cidade de Lagoa Reais, que está em festa, viu, meu filho? Está em festa lá nas comemorações da missa do vaqueiro e vaquejada de Lagoa Reais, né? Um abraço para o compadre Moisés Cardoso, que sempre se empenha, né, para ajudar também, contribuir com essa grande festa. É, e toda a comissão organizadora, um grande abraço, viu, gente? Já começou e vai prosseguindo, viu? E quando for sexta-feira tem uma festança, sábado tem outra festança, domingo tem outra festança. É Lagoa Reais em festa. Um abraço pro pessoal de Lagoa Reais.
1: É isso aí,
0: é a terra da vaquejada. Hora, mais 30 minutos já, 6 e tanto, meu filho. 6. Aí, ó. Compadre Rubervaldo falou: vem de Arapuca pra emprestar pro senhor pegar as galinhas, pra não ficar naquele sofrimento. Corta aqui, corta acolá, e galinha pula pra cá, e voa pra lá, e passa pra banda de cá. Mas foi um sofrimento medonho. Pois cadeirado. 6h30, deixa o véio prosseguir.

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2h40, faltando 20 minutos para 10 horas. Para 10 horas, não, tonto, para 5. Acordei a que hora mesmo? Acordei, parece que é 3 e pouco, não foi? 3 e pouco, velho, acordou. Quando foi assim, por volta das. Não, eu acordei. Sei lá, já tava. Assim, o sol já tava lá, então eu acordei, uns 3 e pouco para 4 horas da manhã. Vim pra rodagem pegar carro, o sofrimento nessa friagem. Vim pra rodagem pegar carro, que eu ando 2 léguas e meia. 2 léguas e meia, quase 3 léguas. Pra vir pra rodagem pegar carro. Chega o carro, passa um nada, passa outro nada. A Valença que vinha com o padre Zé Antônio na rural, cheia de imundiça. É bola de arame, feixe de lenha, cabra, bode, porco, 2 bezerros, 1 anuvia dentro da rural, caixa de banana, caixa de papelão, galinha. Nossa do céu, o carro do homem vinha entrupetado, que ele vinha dirigindo em pé assim, ó, tão cheio que tá, rapaz, o negócio aqui, rapaz. É difícil, gente. 6h41. Meu filho. Aí quando cheguei aqui na rádio, que eu suntei no Ibornale, cadê meu batistério? Que eu preciso do batistério. Voltei na roça outra vez pra pegar os documentos, batistério. É difícil. 6h42, já 6h42. Véi, bom dia. Manda um abraço aí pra todo o pessoal de Barra do Choça, aqui na Bahia. Nós está escutando seu programa, ponhando café e assuntando seu programa aqui na fazenda de café, na colheita de café, véi, aqui na cidade de Barra do Choça. Onde é que fica, menina? Acho que é pro lado de cá, né? Assim do Brasil pra cá. Um abraço aí pra vocês, viu, gente? De Barra do Choça. Tá escutando o véio lá na fazenda, colhendo café e assuntando o programa do véio. 6h43, deixa eu ver quem já acordou. Bom dia, véio, bom dia. Mande um alôzinho pra meu filho, viu, Marlos, que tá arrumando pra ir pra escola e tá assuntando seu programa, moço. Ele ouve o senhor todo dia, véio. Passa a música de Adigar Mão Branca. Nós estamos escutando o senhor na cidade de Uiuiu. É Sheila, é Sheila. Tá boa, minha filha? Comadre Sheila, lá da cidade de Uiuiu. Uiuiu. Tá escutando o velho, bom dia. E o menino dela, que chama Marlos, tá escutando o programa do velho todo dia cedo. Deixa eu ver quem mais já acordou. Bom dia, meu velho, bom dia. A comunidade quilombola de Contendas convida todos para o Arraiá do Quilombo, que vai ser dia 27 de junho desse mês, gente. Desse mês, agora você já põe na agenda de vocês. Às 20 horas, a animação ficará por conta dos Manos do Forró, Sandro Silva e Belo Amizade do Forró e Paredão Scoop, e Não Aceita Barraca no Los Cais. 6h44, deixa eu ver quem mais já acordou. Muita gente vai acordando, né? Cedo. Bom dia, véi, bom dia. Quem fala aqui é Célio de Lagoa Azul. Compadre Célio de Lagoa Azul já acordou cedo, né, Célio? Aí é pedra 90, gente. Aí é pedra 90, é pedra 90. Compadre Célio. Bom dia, velho. Quem fala aqui é compadre Célio de Lagoa Azul. Hoje estou completando 32 anos de casado. Rodo uma música e dedico para minha querida esposa Ana. Vim dizer que amo muito ela. Olha aí, comadre Ana, olha. Um abraço.
Os aplausos. Muito bem. Deus que dá virtude, saúde, paz, alegria. 6:45, véi, bom dia. Mande um abraço pro pessoal da cidade de Licínio de Almeida. Nós assunta seu programa aqui, meu véi, obrigado, gente. Pessoal de Licínio de Almeida, tá escutando, véi, bom dia. Bom dia, meu povo, véi, bom dia. Eu sou Valdemir, da Fazenda Várzea Grande, município de Livramento. Um abraço, viu, meu filho? Pessoal de Várzea Grande, Livramento, já tá escutando o programa do véi, bom dia. Um abraço para meu compadre Ronaldo Dantas, que já acordou cedo também, lá da Fazenda Cuba, já tá assuntando o véi, bom dia. Véi, bom dia. Quem fala que é Nilton de São Paulo. Viu? Ah, pois é, o pessoal tá lá em Barra do Choça, tá lá apanhando café. Põe um café lá, assuntando o velho lá na colheita de café. Véi, bom dia, meu velho. Quem fala que é Neia de Passagem de Areia. Passo a música, ofereço pra toda a minha família da Cachoeirinha e o pessoal de Passagem de Areia. Um abraço pra você, minha filha, mas sua família é 6:30. 6:30, 6:30, já o solo já tá meio-dia. O sol já tá meio-dia, o véio já vai-se embora. Amanhã cedo, véio, volta outra vez, minha gente, com as bênçãos de Deus, com as graças divinas. E pra vocês aí, assuntando o programa do véio, bom dia.

0: seis e tanta, né? Hora de beber os remédios. Deixa eu passar pro lado de cá, amanhã cedo eu volto. Amanhã cedo, com as bênçãos de Deus, nós voltamos outra vez. Ei. Tudo que a gente vai fazer, né, que peça a intercessão do Pai, do Filho e Espírito Santo. Amém.
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4: A igreja faz memória a São Carlos, Wanga e companheiros. Também aquelas intenções que estão no pensamento e no coração de cada um e cada uma que nos acompanha ou que se fazem presentes aqui na Catedral. Mas também estamos agradecendo a Deus pelo dom da vida de Vitor Hugo Silva Gomes, 9 anos de idade. E também pelos nossos irmãos e irmãs falecidos, Rosélia Santana Rocha e Jesuína dos Santos Carvalho, 7º dia de falecimento. Nós cumprimentamos aos familiares que vieram hoje rezar pelo descanso eterno dos seus entes queridos, e também os demais falecidos aqui: Antônio Soares da Silva, José Alves da Rocha, Santina Santana Rocha, Isabel Borges Benevides. Irmãos e irmãs, nosso Deus é o Deus que nos conduz, nos guia e nos salva. Por isso, nele colocamos nossa vida e esperança. Celebremos com fé, alegria, piedade e devoção. Preside o Padre Elber. Iniciemos com o canto de entrada.

0: Em nome do Pai, e do Filho, e do Espírito Santo.
1: Amém.
0: A graça de nosso Senhor Jesus Cristo, o amor do Pai e a comunhão do Espírito Santo estejam convosco.
1: Bendito seja Deus que nos reuniu no amor de Cristo.
0: Meus irmãos e minhas irmãs, sejamos todos bem-vindos e bem-vindas a esta celebração em que, com toda a Igreja, nós fazemos memória de São Carlos Luanga e seus companheiros mártires. Queridos irmãos, queridas irmãs, o Senhor Jesus, que nos convida à mesa da palavra e da Eucaristia, nos chama a segui-lo fielmente. No instante de silêncio, reconheçamos ser pecadores e invoquemos com confiança a misericórdia do Pai. Confessemos nossos pecados. Confesso a Deus Todo-Poderoso e a vós, irmãos e irmãs, que pequei muitas vezes por pensamentos e palavras, atos e omissões, por minha tão grande culpa, e peço à Virgem Maria, aos anjos e santos, e a vós, irmãos e irmãs, que rogueis por mim a Deus, nosso Senhor. Deus Todo-Poderoso, tenha compaixão de nós, perdoe os nossos pecados e nos conduza à vida eterna.
1: Amém.
0: Senhor, tende piedade de nós.
1: Senhor, tende piedade de nós.
0: Cristo, tende piedade de nós.
1: Cristo, tende piedade de nós.
0: Senhor, tende piedade de nós.
1: Senhor, tende piedade de nós.
0: Oremos. Além das orações que trazemos conosco em nosso coração, queremos rezar também em ação de graça pelo aniversário de Vitor Hugo e pelos nossos irmãos falecidos, sétimo dia de Rosélia Santana Rocha e de Jesuína dos Santos Carvalho, também por Antônio Soares da Silva, José Alves da Rocha, Santina Santana Rocha e Isabel Borges Benevides. Ó Deus, que fizestes do sangue dos mártires semente de novos cristãos, concedei benigno que o campo da vossa Igreja, regado pelo sangue de São Carlos Luanga e seus companheiros, produza para vós sempre mais abundante colheita. Por nosso Senhor Jesus Cristo, vosso Filho, que é Deus, e convosco vive e reina, na unidade do Espírito Santo, por todos os séculos dos séculos.

0: Início da segunda carta de São Paulo a Timóteo. Paulo, apóstolo de Jesus Cristo pelo desígnio de Deus, referente à promessa de vida que temos em Cristo Jesus, a Timóteo, meu querido filho, graça, misericórdia e paz da parte de Deus Pai e de Cristo Jesus nosso Senhor. Dou graças a Deus, a quem sirvo com a consciência pura, como aprendi dos meus antepassados, quando me lembro de ti dia e noite nas minhas orações. Por este motivo, exorto-te a reavivar a chama do dom de Deus que recebeste pela imposição das minhas mãos. Pois Deus não nos deu um espírito de timidez, mas de fortaleza, de amor e sobriedade. Não te envergonhes do testemunho de nosso Senhor, nem de mim, seu prisioneiro, mas sofre comigo pelo Evangelho, fortificado pelo poder de Deus. Deus nos salvou e nos chamou com uma vocação santa, não devido às nossas obras, mas em virtude do seu desígnio e de sua graça, que nos foi dada em Cristo Jesus desde toda a eternidade. Esta graça foi revelada agora, pela manifestação de nosso Salvador, Jesus Cristo. Ele não só destruiu a morte, como também fez brilhar a vida e a imortalidade por meio do Evangelho, do qual fui constituído anunciador, apóstolo e mestre. Esta é a causa pela qual estou sofrendo, mas não me envergonho, porque sei em quem coloquei a minha fé. E tenho a certeza de que Ele é capaz de guardar aquilo que me foi confiado até ao grande dia. Palavra do Senhor.
1: Graças a Deus.

Eu levanto os meus olhos para vós, que habitais nos altos céus, como os olhos dos escravos estão fitos nas mãos do seu Senhor.

Deus, como os olhos das escravas estão fitos nas mãos de sua senhora, assim os nossos olhos no Senhor, até de nós ter piedade.

0: O Senhor esteja convosco.
1: Ele está no meio de nós.
0: Proclamação do Evangelho de Jesus Cristo segundo Marcos.
1: Glória a vós, Senhor.
0: Naquele tempo, vieram ter com Jesus alguns saduceus, os quais afirmam que não existe ressurreição, e lhe propuseram este caso: Mestre, Moisés deu-nos esta prescrição: se morrer o irmão de alguém e deixar a esposa sem filhos, o irmão desse homem deve casar-se com a viúva, a fim de garantir a descendência de seu irmão. Ora, havia 7 irmãos. O mais velho casou-se e morreu sem deixar a descendência. O segundo casou-se com a viúva e morreu sem deixar a descendência. E a mesma coisa aconteceu com o terceiro. E nenhum dos 7 deixou descendência. Por último, morreu também a mulher. Na ressurreição, quando eles ressuscitarem, de quem será ela mulher? Porque os 7 se casaram com ela. Jesus respondeu: acaso vós não estáis enganados, por não conhecerdes as Escrituras nem o poder de Deus? Com efeito, quando os mortos ressuscitarem, os homens e as mulheres não se casarão, pois serão como anjos do céu. Quanto ao fato da ressurreição dos mortos, não lestes no livro de Moisés, na passagem da sarça ardente, como Deus lhe falou: eu sou o Deus de Abraão, o Deus de Isaque e o Deus de Jacó? Ora, ele não é Deus de mortos, mas de vivos. Vós estáis muito enganados. Palavra da salvação.
2: Glória a vós, Senhor.
0: Meus irmãos, minhas irmãs, nós ouvimos na primeira leitura o início da carta de São Paulo a Timóteo. Paulo exortando Timóteo à fidelidade, a sofrer, se for o caso, para testemunhar com fidelidade o Evangelho, a não se envergonhar de nosso Senhor Jesus Cristo e mais ainda, a entender que a vocação que foi dada a ele, Paulo, a Timóteo e a cada um de nós, não foi nos dada porque somos bons, mas pela graça de Deus. Tudo vem da graça de Deus. Tudo é dom e tudo é graça. Não é mérito da gente. Por isso, nós precisamos ter muito cuidado com o orgulho e a prepotência que muitas vezes nos impede de reconhecer em nossa vida verdadeiramente a graça de Deus, achando que somos merecedores daquilo que Deus nos dá, ou achando que iremos conquistar esta graça através de nossos sacrifícios, quando na verdade o sacrifício que nos deu a graça de Deus é o sacrifício de nosso Senhor Jesus Cristo. É preciso ter cuidado para que a gente não faça como os saduceus, que estavam muito enganados por não conhecer as Escrituras e nem o poder de Deus. E aqui, quando Jesus Cristo diz que eles não conhecem as Escrituras, não é porque eles nunca tinham lido, ou não é porque eles não tinham contato com as Escrituras, mas é porque eles não estavam abertos para conhecer a Escritura. Até hoje a gente passa por esse tipo de coisa, né? Num mundo cheio de informação, né? A gente tem a informação na palma da mão, a qualquer hora, né? Pelos celulares e tantas outras coisas. Às vezes falta o dom da ciência, o dom que vem do Espírito Santo. Por isso, eles querem colocar Jesus à prova, trazendo algo que foi prescrito por Moisés, como nós bem ouvimos, a respeito das viúvas que ficaram sem descendência e que deveriam ser assumidas pelos irmãos dos seus falecidos maridos. Bom, Jesus Cristo, como sempre, sai muito bem das ciladas que querem colocá-los, dizendo que na ressurreição ninguém se dará em casamento ou se casará, porque nós seremos como os anjos. Bom, nesta passagem tem coisas que também nós precisamos ficar atentos e ter muito cuidado. Primeiro, quantas vezes a gente também não quer colocar as pessoas à prova, né? perguntando coisas para deixar as pessoas embaraçadas. Não devemos fazer isso. É uma maldade muito grande. Ou quantas vezes nós, sabendo a resposta, ou sabendo muitas vezes o que está acontecendo na vida de nossos irmãos e nossas irmãs, vamos lá como se não soubesse nada, perguntar algo que fere a pessoa, só para ter o prazer de ouvir a pessoa falar daquilo que lhe causa dor. É uma maldade muito grande. Meus irmãos e minhas irmãs, reconhecer as Escrituras e o poder de Deus é muito mais do que ter todas as passagens bíblicas gravadas em nossa cabeça, como aquele povo tinha, como os saduceus tinham. Não, reconhecer as Escrituras e o poder de Deus é deixar que essas Escrituras transformem nosso coração, o modo de agir e também a nossa vida. Veja o que aconteceu com Paulo e como ele foi transformado, porque deixou ele, que era fariseu e que conhecia muito bem as Escrituras, deixou que as Escrituras que conhecia saísse daqui e viesse para cá, saísse da cabeça e viesse para o coração, encarnasse em sua vida. É isso que nós devemos fazer. Ora, queridos irmãos e irmãs, nosso Deus não é um Deus de mortos, mas um Deus de vivos. Por isso que a gente acredita que quem tem fé nele não morrerá. Ainda que morra, viverá. Nós não acreditamos em um Deus dos mortos. Por isso acreditamos piamente na ressurreição. E acreditamos piamente que em Cristo todos nós ressuscitaremos. Nesta fé, meus irmãos e minhas irmãs, nós somos convidados a continuar caminhando. Foi esta fé que levou São Carlos Luanga e seus companheiros mártires a dar vida pelo Evangelho. E é através do testemunho de tantos mártires que a gente foi aos poucos crescendo na fé e continuamos crescendo na fé. Que eles possam interceder por nós, para que a gente também possa ter coragem de testemunhar Jesus Cristo, não termos vergonha de testemunhar Jesus Cristo, como Paulo pede a Timóteo na primeira leitura de hoje, e possamos caminhar com Jesus Cristo também em vista do martírio. Hoje não mais o martírio que sofreu São Carlos Luanga, não na nossa realidade, mas tantos outros martírios, né? E às vezes o maior martírio que a gente precisa sofrer é o negar-se a si mesmo para poder seguir Jesus com fidelidade. Às vezes o maior martírio que nós precisamos sofrer é negar a nossa prepotência e a nossa falta de humildade para deixar que Cristo reine em nossa vida. E Cristo reinando em nossa vida, nós possamos assim reconhecer o poder de Deus e entender o Evangelho como ele deve ser entendido e não como nós queremos que ele seja. Que assim seja. No instante de silêncio, deixemos que a palavra proclamada e refletida fecunde o nosso coração e a nossa vida.

0: Queridos irmãos, queridas irmãs, confiantes no amor do Pai, apresentemos as nossas intenções, fruto da escuta da sua palavra, e digamos: por vossos mártires, Senhor, ouvi a nossa oração.
1: Por vossos mártires, Senhor, ouvi a nossa oração.
2: Para que o Pai fortaleça a sua igreja, a fim de que a presença fiel ao Evangelho, mesmo diante das perseguições e provações, rezemos ao Senhor.
1: Por vossos mártires, Senhor, ouvi a nossa oração.
2: Para que o Pai acompanhe nossos irmãos e irmãs que dão testemunho de sua fé em situações que põem a própria vida em risco, a fim de que encontre nele a sua segurança, rezemos ao Senhor.
1: Por vossos mártires, Senhor, ouvi a nossa oração.
2: Para que o Pai inspire as lideranças de todas as tradições religiosas, a fim de que promovam a paz, a liberdade e a dignidade de todos os seres humanos, rezemos ao Senhor.
1: Por vossos mártires, Senhor, ouvi a nossa oração.
2: Que os aniversariantes não recebam só hoje, neste dia, mas em todos os dias de suas vidas, muitas bênçãos, saúde, paz e amor, rezemos ao Senhor.
1: Por vossos mártires, Senhor, ouvi a nossa oração.
2: Para que o Pai Celeste conceda o descanso eterno aos falecidos e o conforto e consolo aos familiares nesta hora de dor, rezemos ao Senhor.
1: Por vossos mártires, Senhor, ouvi a nossa oração.
0: Ó Deus, ouvi as nossas súplicas e concedei-nos a paz do coração que ninguém pode tirar. Por Cristo nosso Senhor.
1: Amém.
0: A Deus, o que temos e somos, com um canto.

0: Orai, irmãos e irmãs, para que o meu e o vosso sacrifício seja aceito por Deus Pai Todo-Poderoso.
1: Receba, Senhor, por tuas mãos este sacrifício, para a glória do seu nome, para o nosso bem e toda a sua santa igreja.
0: Nós vos apresentamos, Senhor, estas oferendas e vos suplicamos humildemente, como destes a vossos santos mártires a força de preferir a morte ao pecado, assim fazei-nos inteiramente dedicados ao serviço do vosso altar. Por Cristo nosso Senhor.
1: Amém.
0: O Senhor esteja convosco.
1: Ele está no meio de nós.
0: Corações ao alto.
1: O nosso coração está em Deus.
0: Demos graças ao Senhor nosso Deus.
1: É nosso dever e nossa salvação.
0: Na verdade, é digno e justo. É nosso dever e salvação dar-vos graças sempre e em todo lugar, Senhor Pai Santo, Deus Eterno e Todo-Poderoso. O sangue que o santo mártir Carlos Luanga e seus companheiros derramaram à imitação de Cristo para a glória do vosso nome manifesta as vossas maravilhas. Assim, transformais a fragilidade humana em força e aos fracos dais coragem para o testemunho por Cristo Senhor nosso. Por isso, com as virtudes celestes, vos celebramos na terra louvando vossa majestade, dizendo a uma só voz:
1: Santo, Santo, Santo, Santo, Santo, Senhor Deus do Universo, o céu e a terra proclamam a vossa glória. Hosana nas alturas, bendito o que vem em nome do Senhor. Hosana nas alturas.
0: Na verdade, ó Pai, vós sois santo, fonte de toda santidade. Santificai, pois, estes dons, derramando sobre eles o vosso Espírito, a fim de que se tornem para nós o corpo e o sangue de nosso Senhor Jesus Cristo.
1: Enviai o vosso Espírito Santo,
0: estando para ser entregue, e abraçando livremente a paixão, Jesus tomou o pão, pronunciou a bênção de ação de graças, partiu e o deu a seus discípulos, dizendo: Tomai todos e comei, isto é o meu corpo que será entregue por vós.

Do mesmo modo, no fim da ceia, ele tomou o cálice em suas santas mãos e, dando graças novamente, o entregou a seus discípulos, dizendo: tomai todos e bebei. Este é o cálice do meu sangue, o sangue da nova e eterna aliança, que será derramado por vós e por todos para a remissão dos pecados. Fazei isto em memória de mim.

0: Mistério da fé.
1: Anunciamos, Senhor, a vossa morte e proclamamos a vossa ressurreição. Vinde, Senhor Jesus.
0: Celebrando, pois, o memorial da morte e ressurreição do vosso Filho, nós vos oferecemos, ó Pai, o pão da vida e o cálice da salvação, e vos agradecemos porque nos tornastes dignos de estar aqui na vossa presença e vos servir.
1: Aceitai, ó Senhor, a nossa oferta.
0: Suplicantes vos pedimos que, participando do corpo e sangue de Cristo, sejamos reunidos pelo Espírito Santo num só corpo.
1: O Espírito nos una num só corpo.
0: Lembrai-vos, ó Pai, da vossa Igreja, que se faz presente pelo mundo inteiro, que ela cresça na caridade em comunhão com o Papa Leão, com o nosso Bispo José Roberto, os bispos do mundo inteiro, os presbíteros, os diáconos e todos os ministros do vosso povo.
1: Lembrai-vos, ó Pai, da vossa Igreja.
0: Lembrai-vos das vossas filhas, Rosélia Santana Rocha, Jesuína dos Santos Carvalho, que há 7 dias chamastes deste mundo à vossa presença, tendo sido sepultadas com Cristo em sua morte no batismo, participe igualmente da sua ressurreição. Lembrai-vos também na vossa misericórdia dos outros nossos irmãos e irmãs que adormeceram na esperança da ressurreição e de todos os que partiram desta vida. Acolhei-os junto a vós, na luz da vossa face.
1: Concedei-lhes, ó Senhor, a luz eterna.
0: Enfim, nós vos pedimos, tende piedade de todos nós e dai-nos participar da vida eterna com a Virgem Maria, Mãe de Deus, São José, seu esposo, os apóstolos, São Carlos Langa e seus companheiros mártires, Senhora Santana e São Joaquim, e todos os santos que neste mundo viveram na vossa amizade, a fim de vos louvarmos e glorificarmos por Jesus Cristo, vosso Filho. Por Cristo, com Cristo e em Cristo, a vós, Deus Pai Todo-Poderoso, na unidade do Espírito Santo, toda honra e toda glória.

obedientes à palavra do Salvador e formados por seu divino ensinamento, ousamos dizer: Pai nosso que estais nos céus, santificado seja o vosso nome, venha a nós o vosso reino, seja feita a vossa vontade, assim na terra como no céu. O pão nosso de cada dia nos dai hoje, perdoai-nos as nossas ofensas, assim

0: Senhor Jesus Cristo, dissestes aos vossos apóstolos: eu vos deixo a paz, eu vos dou a minha paz. Não olheis os nossos pecados, mas a fé que anima a vossa igreja. Dai-lhe, segundo o vosso desejo, a paz e a unidade. Vós que sois Deus com o Pai e o Espírito Santo.
1: Amém.
0: A paz de nosso Senhor Jesus Cristo esteja no coração de todos vocês.
1: O amor de Cristo nos uniu. Cordeiro de Deus, que tirais o pecado do mundo, tende piedade de nós. Cordeiro de Deus, que tirais o pecado do mundo, tende piedade de nós. Cordeiro de Deus, que tirais o pecado do mundo, dai-nos a paz.

0: Quem come minha carne e bebe meu sangue permanece em mim e eu nele, diz o Senhor. Meus irmãos e minhas irmãs, eis Jesus Cristo, o Cordeiro de Deus, aquele que tira o pecado do mundo.
1: Senhor, eu não sou digno de que entreis em minha morada, mas dizei uma palavra e serei salvo.

0: Oremos. Participamos, Senhor, dos divinos mistérios, comemorando a vitória dos vossos santos mártires. Os mesmos sacramentos que lhes deram a coragem para superar os tormentos, nos concedam.
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1: 7:49.
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0: 8:03, 8:03 agora, muito bom dia, obrigado pela sua audiência, você que se liga na gente, você que tá em casa, no carro, no trabalho, tá ouvindo aí a nossa potente Educadora FM 100,7, Caetité, Bahia, Brasil, muito obrigado pela sua audiência, bom dia a todos e a todas, bom dia Silvano Silva.
1: Bom dia Paulão, bom dia ouvintes do Jornal da Manhã.
0: E vamos às manchetes do dia.
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0: Na manhã desta quarta-feira, 3 de junho do ano 2026, 8:04, 8:04, operação do Ministério Público investiga

0: investiga policiais militares por execução em Brumado.
1: Beneficiários do Bolsa Família têm ampliada proteção à saúde.
0: Região, homem morre após cair de cavalo durante cavalgada.
1: Campanha Junho Vermelho reforça a importância da doação de sangue no período junino.
0: Governador Jerônimo Rodrigues deve promover mudança no comando do 17º Batalhão de Polícia Militar de Guanambi.
1: Governo da Bahia lança editais com mais de 64 milhões de reais para fortalecer a agricultura familiar.
0: Nova operação da Azul entre Guanambi e Salvador registra baixa ocupação.
1: Hoje, grande final do Campeonato Caetetense de Futsal Veteranos.
0: Estados Unidos atacam PIX, ameaçam medidas comerciais e Lula reage. Ninguém vai fazer a gente mudar. Essas e outras notícias a partir de agora no nosso Jornal da Manhã.
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0: 8:05, 8:05. Sejam todos bem-vindos ao nosso Jornal da Manhã. Na manhã desta quarta-feira, 3 de junho do ano 2026, mês junino, todo mundo já em clima aí das festas juninas, todo mundo em clima de Copa do Mundo, e que possamos ter muita prosperidade nas festividades juninas e também muita prosperidade e vitórias da seleção brasileira na Copa do Mundo, tá bom? 8:06, 8:06 agora, até às 9, claro, você muito bem informado em nome da Cicatriclin. 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

8:11, Estados Unidos atacam PIX, ameaçam medidas comerciais e Lula reage. Ninguém vai fazer a gente mudar. O sistema de pagamentos instantâneos PIX tornou-se alvo de uma nova disputa entre Brasil e Estados Unidos após um relatório do escritório do representante comercial dos Estados Unidos acusar o governo brasileiro de oferecer ou de favorecer o mecanismo criado pelo Banco Central em detrimento de empresas privadas no setor financeiro. No documento divulgado na semana, o órgão norte-americano afirma que o PIX recebe vantagens consideradas injustas e discriminatórias, e o que poderia prejudicar empresas como Visa, Mastercard e WhatsApp Pay. O relatório também questiona o papel do Banco Central como criador, operador e regulador do sistema, apontando possível conflito de interesse. Entre as críticas apresentadas estão a obrigatoriedade de participação de grandes instituições financeiras no PIX e a oferta gratuita do serviço para pessoas físicas, fatores que, segundo os Estados Unidos, ampliariam a vantagem competitiva da plataforma brasileira. A investigação faz parte de uma análise mais ampla sobre supostas práticas comerciais consideradas desleais por parte do Brasil. Entre as medidas discutidas está a possibilidade de aplicação de tarifas de até 25% sobre determinados produtos brasileiros. A reação do governo federal veio rapidamente, durante um evento realizado em Salvador ontem. O presidente Luiz Inácio Lula da Silva saiu em defesa do sistema e afirmou que o país não pretende alterar o modelo. E diz assim, o PIX é do Brasil e ninguém vai fazer a gente mudar. O PIX, pelo serviço que ele está prestando à sociedade brasileira, declarou então o presidente brasileiro Luiz Inácio Lula da Silva. Lula também destacou que a ferramenta continuará sendo aperfeiçoada. Desde seu lançamento em 2020, o PIX revolucionou as transações financeiras do país e, ao permitir transferências instantâneas, gratuitas para pessoas físicas e disponíveis 24 horas por dia. Especialistas contestam a avaliação do governo norte-americano e defendem que o sistema ampliou a concorrência, reduziu custos para consumidores e comerciantes e fortaleceu a inclusão financeira. O governo brasileiro, por sua vez, e as empresas envolvidas terão até 15 de julho para apresentar manifestações sobre o relatório. Após esse prazo, os Estados Unidos poderão decidir se adotam medidas comerciais relacionadas ao caso. Agora, o que o governo norte-americano quer intervir no nosso PIX, Silvano Silva? Que situação, né? Uma hora parece que o governo brasileiro está ali numa situação mais pacificadora com o governo norte-americano, Vai lá nos Estados Unidos, faz a visita à Casa Branca, bate um papo com o Trump, Parece que está tudo tranquilo. Outra hora parece que tem umas divergências, Entre algumas situações, Vamos ver em que desfecho vai ficar essa situação, tá certo? 8:15, 8:15, bom dia, obrigado você que se liga na gente.

0: São 8h15, 8h15, agora no nosso Jornal da Manhã, da nossa Rádio Educadora, informação sobre a grande final, hoje, no Ginásio de Esportes de Caetité, do Campeonato Caetiteense de Futsal Veteranos. Nós temos uma chamada aqui, vamos acompanhar direitinho para que a gente possa entender melhor a sequência dos jogos de hoje, é claro, e a nossa participação também neste evento.
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0: Portanto, grande final hoje no Ginásio de Esporte de Caetité, do Campeonato Caetiteense Futsal Veteranos. Às 8 da noite, Observatório jogando aí contra a União, e depois, e aí já é a disputa do terceiro lugar, e depois a final, é um jogo bastante esperado, Rafa jogando aí contra a Marcenaria Profissional. Então, um momento importante hoje, os amantes aí do futsal. E a Liga Caetiteense de Futebol cuida também do futsal, e por isso que a LICAF está aí também à frente nessa organização deste importante campeonato caetiteense de futsal veteranos, hoje à noite no Ginásio de Esporte de Caetité. São 8h17, 8h17. E aqui uma informação sobre o setor de limpeza da Prefeitura de Caetité. Em função do feriado Corpus Christi amanhã, dia santo amanhã, não haverá coleta de lixo. E no dia seguinte, ou seja, na sexta-feira, terá aí a coleta dos dois lados. Como já de conhecimento da população da cidade de Caetité, há uma divisão. Um setor, um dia a coleta do lixo de um lado, outro dia de outro lado da cidade, no dia de feriado. Então não haverá aí a coleta de lixo, e na sexta-feira a coleta aí dos dois lados. Normalmente a equipe começa mais cedo, importante que todos já fiquem atentos aí quanto à questão do lixo, né? Mantendo o lixo então de forma que não fique exposto. E na sexta-feira, coleta normal dos dois lados. Outra informação aqui, estamos recebendo também dos organizadores da Associação dos Moradores do Bairro Santa Rita sobre o forró da Barriguda, né? Todos os anos, a Associação dos Moradores do Bairro Santa Rita encaminha um material pedindo para que a gente possa fazer a divulgação da festa do forró da Barriguda, a primeira, né, no sentido de histórico, né, desses trabalhos aqui. Sempre a divulgação é feita aqui por nós, no sentido de que a Associação dos Moradores do Bairro do Bairro Santa Rita, sempre pedindo aí para fazer essa divulgação, que será no próximo sábado, dia 6, o forró da Barriguda, no bairro Santa Rita, dia 6 de junho, terá aí a banda Forró Se Achegue, terá também as participações das atrações Márcio e Maurício e Playboys do Forró. Então, grande expectativa aí de mais uma festa aqui, se tratando de Caetité, dos forró nos bairros, E exatamente próximo sábado, o forró da Barriguda. Então, mais uma vez, lembrando, forró Ciaxigue, Márcio e Maurício e Playboys do forró. E ainda em tempo, lembrando que hoje também é um grande forró da feirinha, assim como ficou conhecido, lembrando nesse sentido, se tratando da feirinha do bairro Ovídio Teixeira, que já tem já uma tradição da realização deste festejo junino e sempre importantes atrações e a comunidade caxiteense, né? Enfim, que a região sempre participando desses eventos da feirinha. Então, hoje à noite é dedicado na programação dos festejos de Caetité, festejo junino, a participação da feirinha, o forró da feirinha. Levando em consideração que amanhã, dia santo, né, dia de Corpus Christi, e assim, um feriado, né, como conhecido, e dessa forma a oportunidade é muito boa, né, para a realização dessa festa hoje, que as pessoas terão aí amanhã um dia tranquilo e para descanso e Naurim do Som, aí como é conhecido, um dos principais organizadores que conta com apoio ali dos moradores aí do entorno da feirinha e para a realização dessa importante festa hoje dentro aí dos festejos juninos de Caetité. E mais uma vez a gente lembrando da feirinha que é no bairro Ovídio Teixeira. Daqui a pouquinho estamos de volta com outras informações aqui no nosso Jornal da Manhã.

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1: 8:37, 8:37 agora, você está ouvindo o nosso Jornal da Manhã, muito obrigado pela sua audiência, você que se liga na gente, você acompanhando, claro, a nossa potente Educadora FM 100,7, Caetité, Bahia, Brasil. Bom dia, bom dia.
2: Bom dia, Paulão.
1: Bom dia.
2: Eu tô lhe pedindo um favor para você anunciar aí na rua para os governantes da cidade vindo amarrar um cavalo que tá com sede, amarrado aqui numa posse aqui desde domingo.
1: Sim.
2: Aí agora eu tô te pedindo esse favor porque muitas pessoas, autoridades, já sabem que ele tá aqui. E eu fico com dó e com medo, que eu não tenho coragem de encostar no cavalo. Desde já eu te agradeço. Bom dia, Silvano. Bom dia, Paulão. Deus aumenta a voz de vocês.
1: Muito obrigado.
2: Eu amo o programa de vocês. Bom dia.
1: Muito obrigado. Bom dia.
2: É aqui em Biaçucê, Paulão.
1: Em Biaçucê. Então, aí é morador.
2: Na Rua Santana.
1: Rua Santana, em Biaçucê. Lá tem um cavalo amarrado. Né? E segundo a moradora, a vizinha lá, né, onde o cavalo está amarrado, né, ela fazendo um apelo aqui, ou aos órgãos públicos, ou até mesmo ao proprietário do animal, né? Para poder dar assistência, dar água, dar comida ao cavalo, tá certo? Tá feito aqui o pedido através do nosso Jornal da Manhã. Muito obrigado aí à nossa audiência lá no município de Ibiaçucê, onde nossa audiência é muito grande, aí na região de Ibiaçucê. 8:39, você está ouvindo o nosso Jornal da Manhã, claro, deixando você muito bem informado.

0: 45 anos no ar da nossa rádio Educador FM 100,7 em Caetité, no estado da Bahia. Agora a informação para os beneficiários do Bolsa Família. Beneficiários do Bolsa Família têm ampliada proteção à saúde. Nós vamos a Brasília e os detalhes na reportagem de Daniele Popov.
1: Beneficiários do Bolsa Família devem ficar atentos aos novos critérios e procedimentos para o acompanhamento das condicionalidades de saúde do programa. As alterações que ampliam a proteção dos beneficiários foram assinadas pelos Ministérios do Desenvolvimento e Assistência Social, Família e Combate à Fome e da Saúde. Uma das novidades da norma foi a criação de um fluxo mensal de compartilhamento de dados entre o Sistema Único de Saúde, o SUS, e o Ministério do Desenvolvimento e Assistência Social, Família e Combate à Fome. Com isso, será mais rápida a identificação de gestantes beneficiárias do Bolsa Família, garantindo o pagamento do benefício variável gestante. Com a medida, a gestante terá o acompanhamento pré-natal e também outros benefícios previstos pelo programa de forma mais rápida e integrada. Outra alteração feita diz respeito ao acompanhamento do acesso das crianças beneficiárias ao calendário nacional de vacinação. Crianças de até 7 anos de idade incompletos, gestantes e nutrizes devem receber acompanhamento do estado nutricional por meio da vigilância alimentar e nutricional, além de terem o registro das informações pela atenção primária de saúde. A atenção aos grupos populacionais tradicionais e específicos, como povos indígenas, quilombolas, ribeirinhos, povos de terreiro, também foi ampliada. O texto estabelece prioridade para ações de capacitação de profissionais de saúde, além da realização de atividades complementares de promoção, prevenção e segurança alimentar voltadas a essas populações. Da agência Rádio Gov em Brasília, Daniele Popov.

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1: 8:42, 8:42. Olha, nova operação da Azul entre Guanambi e Salvador registra baixa ocupação. A nova operação das Azul Linhas Aéreas entre Guanambi e Salvador registrou baixa movimentação de passageiros no segundo dia de voos com a aeronave Cessna Grand Caravan. Né? Na terça-feira, portanto, ontem, foram contabilizados apenas 2 embarques e 2 desembarques no aeroporto municipal de Guanambi, número considerado baixo para a rota que liga o município à capital baiana. A operação com o Caravan teve início na segunda-feira, 1º de junho, após a companhia encerrar, no dia 29 de maio, os voos no trecho Salvador-Guanambi com a aeronave ATR-72, modelo com capacidade para cerca de 70 passageiros e a depender da configuração. Com a mudança, a rota passou a ser realizada com o Cessna Grand Caravan, aeronave com capacidade para 9 passageiros, olha que redução, né, significativa, né, de 70, uma aeronave de 70 passageiros, né, que fazia a linha, uma rota, né, entre Guanambi e Salvador, caindo aí para 9 passageiros, essa rota Guanambi e Salvador. Apesar da redução, o número de assentos, a frequência foi ampliada, passando de 3 voos semanais para voos diários, com duração em média de 2 horas e 5 minutos. Considerando a capacidade de até 9 passageiros por trecho, o movimento registrado no segundo dia representa uma ocupação aproximada de 22% por sentido, com 2 passageiros embarcando e 2 desembarcando em Guanambi. A alteração foi informada anteriormente pela Azul, que justificou a mudança por questões operacionais. A empresa também informou que passageiros impactados pelas alterações receberiam assistência, conforme prevê a resolução de número 400 da Agência Nacional de Aviação Civil, a ANAC. A baixa ocupação nesse início de operação chama atenção, especialmente em razão das discussões sobre a demanda aérea regional e a importância da conectividade entre Guanambi e Salvador. O prefeito de Guanambi, Nau Azevedo, mantendo contato com autoridades estaduais e se reuniu recentemente com executivos da Gol Linhas Aéreas, buscando alternativas para que a cidade e a região não sejam prejudicadas. A gestão também buscou parcerias para ampliação não só de dos voos, mas também de toda a estrutura do aeroporto municipal Isaac Moura Rocha. Né? 8:45 agora, 8:45, você está ouvindo o nosso Jornal da Manhã, muito obrigado pela sua audiência, você que se liga na gente, você que está em casa, no carro, no trabalho, onde quer que esteja, ouvindo a nossa programação. 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Daqui a pouco de volta com outras informações no nosso Jornal da Manhã. Bom dia.

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0: nosso Jornal da Manhã, da nossa Rádio Educadora. É um aviso aqui de que Dr. Roberto Prates estará atendendo na Fundação Hospitalar e Maternidade Senhora Santana nesta sexta-feira. Eu aviso que marque já a sua consulta. Então, as pessoas que sempre aguardam pelo atendimento, Dr. Roberto Prates estará atendendo na Fundação Hospitalar e Maternidade Senhora Santana nesta sexta-feira e é marcar já a sua consulta. Assim, o nosso jornal está chegando ao fim, lembrando que amanhã nós teremos uma programação diferente aqui, por ser dia de Corpus Christi, e estaremos de volta com o nosso Jornal da Manhã na próxima sexta-feira, logo após a missa. Até lá.
1: Forte abraço a todos e até a sexta-feira, se Deus quiser. Bom dia.

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Maravilhosa, meu Brasil, salve, salve, sintonia. E aí, tudo bem? Por aqui são 9:05. Muito bom dia pra você que faz a nossa audiência ao vivo e a partir de agora, gente. Olha só, assumindo aqui o comando show, né? Assumindo o comando da nave ZYV560, Educador FM 100,7 presente no seu coração. Manhã fria, né? Na cidade mais agradável da Bahia. Hoje é o terceiro dia do mês de junho, hoje é o dia 3, portanto, quarta-feira. Fria na cidade mais agradável da Bahia. A partir de agora estamos juntos nesse calor humano, que é troca, né? Que é reciprocidade. Agradecendo fortemente ao nosso bom Deus e a você pela audiência em mais esta super manhã.

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0: Muito bem, a partir de agora você podendo pedir o seu som através do nosso WhatsApp 99907-1007. Não manda que a gente atende, capricha aí, tá valendo? Você pode também mandar a sua mensagem de texto, valendo, portanto, super óculos de sol em nome da Visol Ótica, a melhor ótica da cidade. Então manda sua mensagem dizendo: ô show, eu quero faturar o óculos em nome da melhor ótica da cidade, da Visol Ótica. Simples assim, e você se credencia para na sexta-feira participar do sorteio que a gente vai realizar. Combinado? Ô gente, por falar em combinado, é o seguinte: estava combinado, ou combinada, né? Uma entrevista, estava agendada uma entrevista para hoje com a equipe da Cressol. Acontece que, por um motivo de força maior, uma das integrantes da equipe que estaria aqui teve que viajar a serviço da própria Cressol, né? Para uma atividade extremamente importante e inadiável. Desta forma, a entrevista que seria hoje será reagendada para a próxima semana. Daqui a pouquinho, inclusive, o Paulo, né? Paulo Sérgio, ele explica direitinho aqui dentro da nossa programação. Então, já antecipando aqui a informação, para você que estava na expectativa de que a entrevista com o pessoal da Cressol será reagendada para a próxima semana. Tá valendo? Muito bem, 98, vem comigo, bom dia.

Show, que pintura, hein, gente? 9:30. Além de roupa nova aqui na nossa programação Show Detonautas. Massa, hein? Praia Adams, capital, Bon Jovi, Cidade Negra. 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Hoje, 3 de junho, né, gente? É isso aí. Véspera de feriado, amanhã, Corpus Christi, né? E na sexta-feira, dia 5, é o dia em que celebramos o meio ambiente, né? O Dia Mundial do Meio Ambiente e da Ecologia. Pois muito bem. E aqui em Castelo está acontecendo hoje, antecipando aí, portanto, as celebrações do Dia do Meio Ambiente, né? Acontecendo um evento importante lá na Praça do Mercado, isso mesmo. Começou agora há pouco, às 9 horas, e vai até o meio-dia, portanto, uma manhã de atividades lá na Praça do Mercado. Semana do Meio Ambiente, responsabilidade compartilhada, pequenas escolhas, grandes transformações. A Secretaria Municipal de Meio Ambiente e Limpeza Pública está aí, portanto, realizando esse evento, foi amplamente divulgado e a população foi convidada para participar da campanha Minha Sacola e Minha Escolha. E o stand de educação ambiental, né? Então, hoje, sendo possível trocar 10 embalagens de plástico por uma ecobag. Ecobag é aquela sacola, né, que você usa, uma sacola ecologicamente correta, para substituir as chamadas sacolinhas de plástico que demoram anos para se decompor na natureza, né? Então, as pessoas estão cada vez mais conscientes. Aliás, tem muita gente que já faz. Aliás, eu mesmo sou uma pessoa que faço isso. Quando chego num espaço para fazer uma compra, se for algo que não necessita de uma embalagem maior, eu até digo para a pessoa que está atendendo, muito obrigado, mas aqui o produto já é a embalagem, porque muitos produtos dá para você sair com ele na mão ali, colocou no carro e tal, não há necessidade de você levar para casa aquela sacolinha plástica, né? Aquela sacolinha plástica, elas vão se acumulando, aí você joga no lixo, depois vai para um lugar inadequado, e isso acaba poluindo o meio ambiente. Então, parece pequeno, mas é o efeito formiguinha. Cada ação, por menor que seja, que a gente fizer, certamente vai estar contribuindo para o meio ambiente. Então, a ecobag, que está sendo, inclusive, colocada como peça de troca, né, por sacolas de plástico, a ecobag vem nessa linha de conscientizar as pessoas de que você pode muito bem levar uma sacola grande, acondicionar todos os produtos dentro daquela sacola sem a necessidade de pegar do supermercado, né, ou de qualquer outro estabelecimento, aquela sacolinha de plástica que é extremamente prejudicial ao meio ambiente, né? Então, quando as pessoas elas se conscientizam disso e procuram evitar esses produtos, essas embalagens que são prejudiciais ao meio ambiente, aí a gente está contribuindo para que, de fato, vivamos num planeta muito melhor, muito mais saudável, né? Então, hoje, sendo possível, trocar 10 embalagens de plástico por uma ecobag. Então, hoje, lá na Praça do Mercado, como eu disse, começou às 9 e vai até o meio-dia. Uma realização da Secretaria de Meio Ambiente e Limpeza Pública da Prefeitura de Castelo. O nosso repórter Silvano Silva está por lá. Daqui a pouquinho vai trazer para a gente informações, detalhes sobre essa movimentação em favor do meio ambiente aqui em Caetité. Já que o dia 5, né, de junho, ocorre na sexta-feira. E aí a sexta-feira vai ficar entre um feriado e o final de semana. Vários órgãos, aliás, o poder constituído, o governo do estado, por exemplo, decretou, né? Ponto facultativo. Vou até checar direitinho para ver se é a mesma linha do governo municipal, né? Se decretou ponto facultativo também na sexta-feira, mas o governo do estado é sabido que sim. O governador Jerônimo, ele fez um pronunciamento através daí da sua rede social, informando que na sexta-feira seria ponto, ou

0: já tô... É, meu amigo, tem que se desdobrar aqui. E já ao mesmo tempo encaminhando o áudio do Paulo lá para que possa ser veiculado agora mesmo. É isso, show? Vamos lá. Então é assim, ao vivo. 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Às vezes tem isso. É, e aí é que tá ali embutida a tal da inveja. Pois muito bem, agora amigo de verdade não. Amigo de verdade compartilha com você a alegria, aquela emoção. Você turbina aquela emoção. Você devolve para ele em dobro aquela emoção para que ele possa celebrar e entender que você está feliz com ele compartilhando daquele momento. Foi isso que aconteceu. E ele estava feliz compartilhando da informação de que foi a Cressol e que a Cressol deu a ele a oportunidade de formar essa parceria. 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9h39, enquanto eu discorri aqui sobre a Cressol, já preparava lá o nosso amigo Paulo, que tem uma mensagem pra gente, Paulo Sérgio da Cressol. Ô Paulo, bom dia, meu querido, justifica pra gente aí, porque hoje teria entrevista, a gente já até falou aqui, mas nada melhor do que ele próprio também reforçar aqui essa informação. Salve, salve, Paulo. Bom dia, meu querido.
1: Bom dia, Pedro. Bom dia a todos os ouvintes do programa Show da Manhã. Sou Paulo, da Cressol. Meu motivo, Pedro, está passando aqui é para dizer que hoje teria nossa participação aí no seu programa, mas por motivo de força maior, uma das colegas nossas ter que realmente viajar a serviço da nossa cooperativa, não foi possível nessa data de hoje, mas na próxima semana, com fé em Deus, vamos estar agendando e vamos estar aí falando um pouco, né, de investimento, da campanha Cooperar e Ganhar e um pouco mais da nossa cooperativa quanto Cressol. Então quero agradecer você pelo espaço, pela parceria, agradecer todos os ouvintes também, sem sombra de dúvida, estava na espera.

0: Mas na próxima semana vamos estar aí, com fé em Deus, levando muitas informações ao nosso povo, à nossa gente. Forte abraço, que Deus abençoe a todos e a todas. E bom programa, Pedro.
1: Valeu, Paulo. Um abraço, meu querido. Muito obrigado aí pelas informações. É isso, a Cressol, portanto, trazendo aí os esclarecimentos através do nosso amigo Paulo Sérgio, né? É isso aí. E na próxima semana aí nós iremos reagendar essa entrevista e informaremos aqui qual será o dia de fato e o horário para que a gente possa conversar com a equipe Cressol. Manda um abraço aqui pro pessoal lá de Santana, né? Lá no oeste da Bahia. E justamente para lá que a técnica que estaria aqui hoje foi para tratar de atividades relacionadas à Cressol lá naquela cidade também. É a Cressol expandindo-se cada vez mais em todo o Brasil. 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Alô, pessoal de Santana, no oeste da Bahia, aquele abraço. Já que falei do oeste, manda um alô também pro pessoal de Correntina, né? Pessoal lá também de Luiz Eduardo Magalhães, Barreiras, né? Essa galera massa aí que acompanha a nossa programação. Tem muita gente aqui da região que hoje habita as terras do Oeste e que mantém esse link aqui conosco através da Educadora. Pessoal de Santa Maria da Vitória também. Legal, né? Beleza? É isso aí. 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
9: 9:51.
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Muito bem, daqui a pouquinho nós teremos o nosso querido Silvano Silva direto lá da Praça do Mercado, onde está acontecendo um evento voltado para o meio ambiente, já que na próxima sexta-feira, dia 5, celebramos o Dia Mundial do Meio Ambiente e da Ecologia. Pois bem, a Secretaria Municipal de Meio Ambiente e Limpeza Pública de Caxité, realizando esse importante evento aí, daqui a pouquinho o Silvano Silva traz informações e ele vai inclusive conversar aí com o Jorge Eusébio, né? Que é o presidente da Copercicle, cooperativa de catadores de resíduos sólidos aqui do município de Caxité. Então daqui a pouquinho o nosso caro Silvano Silva ao vivo, direto aí da Praça do Mercado, hein? E vamos nessa, todo mundo já no clima da Copa, né, gente?

0: vamos nessa, né, gente? É, o que a gente percebe é que aos poucos, né, os torcedores brasileiros estão pegando aí essa pressão, né, entrando aí nessa engrenagem, porque há alguns meses ou alguns dias ainda havia um certo distanciamento, né, do momento Brasil e torcedores, mas principalmente depois da goleada do último domingo, né, contra o Panamá, aí a galera tá começando a entrar no clima. E sabadão tem amistoso contra o Egito, e depois dia 13 tem a estreia do Brasil contra o Marrocos, e aí sim a gente vai pegando engrenagem, torcendo para que a seleção vai cada vez mais aprofundando. O Carlo Ancelotti disse que bota fé no Brasil, não poderia ser diferente, né? O Carlo Ancelotti, ele é o mestre, então ele é sabedor das coisas, e Deus queira que o Brasil avance bastante e oxalá a gente conquiste aí mais um título importante, dessa vez o Hexa, tão esperado, né? Mas enfim, eu tô recebendo aqui uma galera massa lá de Sebastião Laranjeiras, são estudantes do segundo e terceiro ano integral do Colégio do Campo Dom Pedro I, Colégio Estadual, e eles estão aqui justamente porque estão participando de uma atividade do conteúdo História da Bahia, né? Essa disciplina é comandada, é ministrada pelo professor Matheus Benevides, que é caetitaense e que hoje está lá em Sebastião Laranjeiras fazendo um trabalho super bacana, e teve a feliz ideia de trazer seus alunos aqui para um chamado turismo educacional, visitando diversos pontos culturais, dentre eles aqui a nossa educadora, que pela própria essência, nomenclatura, já diz muito, né? E, aliás, nós estamos também num raio de cobertura que engloba o município de Sebastião Laranjeiras. Então, para a gente é muito bacana conhecer vocês e manter essa troca super bacana. E até perguntei aqui aos integrantes do Colégio Dom Pedro I, se alguém gostaria de falar em nome da turma. Interessante que todo mundo apontou para ele. Isso mesmo, o Benedito Cerqueira, que é com quem a gente conversa. Benedito, bom dia. Seja bem-vindo aqui à nossa Educadora FM. Prazerzão, viu?
1: Bom dia, muito obrigado pela atenção de todos aí.
0: Sim.
1: Do senhor principalmente, né?
0: E me diz uma coisa, por que quando eu perguntei aqui, a galera apontou para você diretamente assim? A que se deve isso, hein? Fala aí para mim.
1: Moço, é porque lá na escola e também na cidade eu sou meio assim conhecido.
0: Uhum.
1: E também sou muito extrovertido, converso muito,
0: né? É bacana, né? Bacana. Agora fala um pouco da experiência de estudar lá no Dom Pedro I. Eu perguntava aqui em off, há quanto tempo que Sebastião Laranjeiras dispõe de uma unidade de tempo integral? E vocês falavam aqui, compartilha com o nosso ouvinte essa informação. Qual é a sensação de estudar lá e como é que você avalia o ensino através do colégio de tempo integral?
1: Olha, primeiramente eu estou no segundo ano integral, tô cursando. Junto aqui, estamos junto com a outra turma do terceiro ano. E o integral começou lá a partir de 2024.
0: 2024.
1: Começou também junto, começou um curso de agropecuária, certo?
0: Legal.
1: Que boa, que os alunos já formam sabendo de alguma coisa, sobre curso, essas coisas, né?
0: Tudo a ver com a região, né?
1: Sim,
0: um potencial muito grande no sentido de promover especialmente a agricultura familiar. Então, é de certa forma um resgate, né? A essa valorização do campo, né? Muito
1: isso.
0: Bacana. É isso aí, então vocês vieram, hoje estão aqui, quer dizer, neste momento estão aqui na educadora, tem outros pontos também que vocês vão passar e tal. E como está sendo essa experiência de deslocar? Porque a gente fala muito do ensino entre as quatro paredes e tal, mas essa vivência também com a parte externa, ela traz assim um enriquecimento muito bacana, essa integração, né?
1: A experiência está sendo muito bom. Tanto que imagino que quase todo mundo conhecia a região de Caetité. E tá sendo bom, aos poucos nós vai conhecendo, né?
0: Muito
1: Quem
0: bem.
1: Sabe mais pra frente não visitamos novamente, não teremos outra oportunidade de vir. E tá sendo muito legal.
0: Legal. Nós temos aqui, bem aqui à nossa frente, ó, o campus da UNEB, da Universidade do Estado da Bahia. A gente, inclusive, integra lá como membro do corpo administrativo. E nós tivemos e temos diversos alunos lá, tanto de Sebastião Laranjeiras como de outros municípios lá da região. Digo lá, mas está bem pertinho aqui, né? Bem vizinho da gente e tal. E queremos crer que, se Deus quiser, muitos dos que estão aqui vão possivelmente integrar a equipe UNEB e de outras universidades também. Até porque vocês não querem parar, vocês querem cada vez mais galgar conhecimento, né?
1: Sim, sim.
0: Beleza. Ô, Benedito, muito obrigado aí pela palhinha aqui, por ter conversado um pouquinho. Representou bem a turma, parabéns, viu?
1: Obrigado, muito obrigado o senhor também pela oportunidade de ter me permitido a falar aqui no ar, né? Uhum. Muito obrigado também ao professor Matheus de ter trazido a gente para Caetité, conhecer os pontos históricos daqui.
0: Legal.
1: Agradecer também o vereador Leonan, lá de Sebastião Laranjeiras, o pai de Matheus, também pela oportunidade de estar proporcionando pra gente.
0: O pai de Matheus é Luiz Benevides, que está aqui.
1: Isso, Luiz Benevides.
0: Esteve aqui apresentando tal, os meninos, enfim. Orgulho do filhão aí, né, Benevides? Matheus Benevides, que é professor da disciplina História da Bahia, lá no Colégio Estadual do Campo Dom Pedro I. Legal? Valeu então, Benedito. Um abraço para você e em seu nome eu cumprimento a todos os seus colegas do segundo e do terceiro ano aqui do referido colégio. Tá certo? Obrigado mesmo. Valeu então, por aqui são 10.

0: bem, agora nós vamos direto lá para a Praça do Mercado, onde está o nosso repórter Silvano Silva, trazendo informações e conversando com o presidente da Copercicle, Eusébio, o Jorge Eusébio, né? É com você, Silvano, bom dia, salve, salve!
1: Ok, Pedro Silva, ouvintes do Show da Manhã da nossa Rádio Educadora, estamos de volta aqui da Praça do Mercado de Caetité, onde está acontecendo esse momento importante com referência à Semana do Meio Ambiente em Caetité. E nesse instante estamos aqui com o Jorge Eusébio, ele ligado à Copercicle e é uma pessoa importante.
0: Só fazendo uma observação, né, Silvano, que o presidente é o Leonardo Santos.
1: Aqui em Caetité. Jorge, satisfação voltar a falar com você. Bom dia.
2: Bom dia, Silvano. Bom dia, Pedro Silva. Meu abraço aí a todos os ouvintes da Rádio Educadora.
0: Salve, salve.
2: Uma satisfação estar batendo esse papo aqui nesse dia tão importante.
1: É um dia que lembra exatamente as ações da Copercicle no bem que faz com o meio ambiente de Caetité, no incentivo que dá para que as pessoas possam ter, de fato, uma cidade organizada, limpa, um meio ambiente prazeroso aí para se viver nessa cidade. E dentro dessas ações da Copercicle, não só na questão da reciclagem, mas ações diversas, como essa dessa Semana do Meio Ambiente, né, Jorge?
2: Perfeito, Silvano. Isso mesmo. Lembrando que Dia do Meio Ambiente são todos os dias. Essa data comemorativa é para marcar, né, para registrar aí os avanços do meio ambiente junto à comunidade. E a Copercicle vem fazendo esse trabalho, completando 17 anos, tentando desenvolver um trabalho positivo de coleta seletiva, geração de trabalho e renda, proteção do meio ambiente. E é importante ressaltar que durante esses anos, né, a cooperativa coletou mais de 3 milhões de quilos de materiais recicláveis, o que é uma marca importante. Vale ressaltar aqui a importância, né, dos nossos parceiros, a Bahia Mineração, com o projeto Circuito do Lixo, que vem desenvolvendo essa ação aí ao longo de todos esses anos, sendo aquele parceiro estruturante. A Prefeitura Municipal de Caetité, que se tornou esse parceiro também super importante, que contribui diretamente para a coleta seletiva, a geração de trabalho e renda e a proteção do meio ambiente.
1: De modo que nós colocamos a nossa Rádio Educadora sempre à disposição, sabemos, na verdade, da importância da Copercicle para Caetité e região, Bahia, Brasil e universo, porque as ações feitas aqui pela Copercicle influencia também em outros municípios adotando o mesmo sistema de cooperativa de reciclagem, de catadores de material reciclável. E aqui a nossa Rádio Educadora estará sempre à disposição.
2: Perfeito. Rádio Educadora é aquele parceiro que a gente não precisa nem mais comentar sobre a grandiosidade dessa parceria, porque é fundamental esse meio de divulgação, que é talvez um dos mais importantes, não só para Caetité, mas para toda a região. Silvano, queria agradecer à população de Caetité por essa parceria, pela doação. Só esse ano a gente chegou à marca de mais de 200 toneladas de resíduos orgânicos e recicláveis coletados. Então, sem a população, nada dá certo. Muito obrigado à população de Caetité e um grande abraço. E a gente espera que a população continue contribuindo com esse projeto tão importante. Muito obrigado, vamos em frente e graças a Deus a gente espera que o meio ambiente continue sendo protegido por aquelas pessoas que têm essa consciência. Um grande abraço.
1: Tivemos, portanto, a participação de Jorge Eusébio, ele está sempre ligado à Copercicle, cooperativa de trabalho e de coleta seletiva dos catadores de Caetité, e nesta semana de meio ambiente aqui direto da Praça do Mercado Caetité.
0: Muito bem, então tá aí a conversa, a entrevista do Silvano Silva com o Jorge Eusébio. Eu até anunciei o Jorge Eusébio como presidente da Copercicle, só que fazendo uma ressalva aí que na verdade ele é membro da Copercicle, né? Ele tá sempre aqui também trazendo informações, como se fosse faz um papel de divulgação, né? Isso, muito importante aí da Copersic, o Jorge Eusébio, que está sempre aqui na Educadora trazendo detalhes, trazendo informações. O presidente, na verdade, é o Leonardo Santos, e com o Leonardo Santos, presidente da Copersic, o Silvano Silva conversou também. Vamos acompanhar. Silvano Silva, salve, salve.
3: E a Pedro Silva, bande ouvintes do Show da Manhã, da nossa Rádio Educadora. Neste momento, estamos aqui na Praça do Mercado, onde está acontecendo um momento da celebração referente à Semana do Meio Ambiente da Prefeitura de Caetité. E estamos exatamente aqui com Leonardo Santos, ele conhecido carinhosamente por Léo, e sendo uma pessoa importante nesse contexto, é o presidente da Copersic, essa cooperativa de trabalho de coleta seletiva dos catadores de Caetité. E com ele que nós vamos conversar nesse momento. Léo, satisfação falar com você. Bom dia.
4: Bom dia, Silvano. Bom dia, Pedro Silva. O programa Show da Manhã.
0: Salve, salve.
4: Realmente, eu sou Leonardo da Silva Santos, Leonardo Santos, cooperado. Atualmente eu sou presidente da Copersic, né? Eu estou aqui na cooperativa desde 2019, já tem uma longa história. E realmente, hoje estamos aqui na Feira Livre de Caetité, celebrando a Semana do Meio Ambiente, né? Um cenário de educação ambiental. Inclusive, hoje estamos, nossa ação é trocar uma muda em 5 garrafas PET, né? É mais um incentivo para a população, é mais um cuidado com o meio ambiente. Então, é esse nosso cenário hoje.
3: Há também possibilidade das pessoas poderem trocar garrafas PET ou garrafas de um modo geral, vidro de shampoo, plástico, que seja, na troca por uma sacola reciclável, né, Léo?
4: Isso, realmente. Hoje temos uma parceria com a Secretaria de Meio Ambiente também, né, que aí a gente conseguiu juntar, né, todo esse da Copersic com a Secretaria de Meio Ambiente, e aqui a gente está fazendo todo esse processo, é troca de garrafa PET, sacolinhas plásticas também, por uma eco bag, que facilita bastante também no que diz respeito à educação ambiental, à melhoria no meio ambiente, né? Então, realmente,
3: essas ações, então, ficarão até o meio-dia de hoje.
4: Isso, até o meio-dia de hoje estamos aqui na Feira Livre de Caetité, fazendo os convites para a população, para trazer as suas garrafas PET. Aqui temos mudas frutíferas, nativas, né? E, então é muito importante que o pessoal venha para nos alegrar, para nos fazer com que essa nossa ação realmente seja muito importante e vença representatividade para a gente.
3: Léo, nós agradecemos pelas informações. A nossa Rádio Educadora fica aí, é sempre à disposição da Copersic, e parabéns por mais uma ação da Copersic junto e com a Prefeitura de Caetité nesta semana importante do meio ambiente.
4: Muito obrigado, Silvano, muito obrigado, Pedro Silva.
0: Valeu, Léo.
4: Que bom, né, que tivemos esse momento de fala. A cooperativa, a Copersic, no contexto de todos os catadores, a gente luta por essa visibilidade, sabe, para esse reconhecimento. E a Rádio Educadora sempre tem nos lembrado, tem nos olhado para a gente. Muito obrigado por esse espaço, e é isso aí.
3: Portanto, Pedro, tivemos a participação de Leonardo Santos, Léo, como é conhecido, presidente da Copersic, e hoje, até meio-dia, essas ações importantes aqui na praça do mercado de Caetité, onde nós contamos aqui com o prefeito Valtés Aguiar, com o secretário de Meio Ambiente e Limpeza Pública, Henrique Portela, e muitas outras pessoas importantes desse contexto, e os parceiros da Prefeitura de Caetité nesta comemoração da Semana de Meio Ambiente. Segue no comando do Show da Manhã, o Show do Rádio, Pedro Silva.
0: Beleza, então, meu caro Silvano Silva, conversando desta vez aí com o Leonardo Santos, o nosso querido Léo, presidente da Copersic. Antes tinha conversado com o Jorge Eusébio, que é integrante também, é membro aí da Copersic. Parabéns aqui, em nome deles, a gente cumprimenta toda a equipe da Copersic, que faz um trabalho maravilhoso aqui em nossas cidades. Trabalho esse que serviu e serve de inspiração para outros municípios também, no trato, no zelo com o meio ambiente. E isso tem repercutido muito junto à população, que tem inclusive mudado seus hábitos no sentido de fazer a chamada coleta seletiva, né? Separando ali os resíduos para que possa facilitar o trabalho dos catadores e dessa forma promover uma coleta super bacana. Parabéns aí a todos os integrantes da Coopercicle. Como o Silvano bem disse, quem está por lá também é o prefeito Valtécio Aguiar, e o Silvano conversou com ele. Vamos ouvir então a entrevista aí do Silvano Silva com o prefeito Valtécio Aguiar, que está aí prestigiando esse importante evento, que é a Semana do Meio Ambiente em Caetité.
3: Neste momento nós estamos com o prefeito de Caetité, Valtécio Aguiar, participando aqui também deste evento importante. Prefeito, satisfação voltar a falar com o senhor. Bom dia.
5: Bom dia, Silvano, e assim eu cumprimento todos os ouvintes da Educadora. Falar, lhe agradecer desse momento importante, você está aqui fazendo essa cobertura, aqui, Dia do Meio Ambiente, né? E nós colocamos esses estandes aqui, convidamos aqui várias empresas para estar aqui participando, e dá um sucesso essa programação aqui hoje. Portanto, a gente sabe da importância que é estar cuidando do meio ambiente, que é uma obrigação da gente, né, Silvana? Nós temos que estar fazendo o possível, porque estamos passando por tantos problemas, e a gente sabe que o que nós desprezamos está em tempo de corrigir. E o meio ambiente é um dos pontos principais para a gente estar todo mundo agregado, todo mundo junto, todo mundo reflorestando, todo mundo pensando na revitalização das nascentes. O que a gente fizer em prol do meio ambiente, estamos fazendo para esse momento ainda e principalmente para gerações vindouras.
3: Para Caetité, que já tem água tratada, Caetité que tem o aterro sanitário e que agora vem o esgotamento sanitário, as ações da Coopercicle, da Secretaria Municipal de Meio Ambiente e Limpeza Pública, e com suas ações, entre outras secretarias que desenvolvem suas ações, pode pensar até mesmo na Secretaria de Educação, que com aluno na sala de aula está aprendendo também a lidar com o meio ambiente. Então nós temos uma conjuntura que favorece o meio ambiente do presente e essa perspectiva de um futuro melhor para a Caetité.
5: Exatamente, mano. Além do que você já enumerou, as conquistas nós já conseguimos aqui por Caetité, eu tenho que valorizar muito todas as secretarias. Eu chamo muita atenção e destaco muito, parabenizo muito a equipe aqui do meio ambiente, porque Henrique tem sido o secretário que tem feito o diferencial. É da área dele, e o que ele já conseguiu de resultados positivos para o nosso município é muito importante. Vários registros, ele deu a oportunidade de ir na terça-feira passada agora, ou na segunda, e na Rádio Educadora, disponibilizar esse momento de, disponibilizou nesse momento de fala lá, o quanto já conseguimos avançar. Mas tem uma das nossas conquistas, né? Dos nossos projetos. Eu posso falar conquista, e já assinamos o contrato em a parceria do governo federal, parceria do governo do estado, a Embasa e também o município, que é o esgotamento sanitário. Eu acho que é uma das obras mais importantes, quando assim ficar finalizada, que nós vamos implantar em Caetité. Então, nós estamos continuando nesse trabalho de conscientização em todas as secretarias, para que Caetité venha ser um exemplo de cidade também, não só na evolução de todos os pontos aí, na parte de construção civil, procurando mais empresas para implantar em Caetité, que tenha um crescimento, um desenvolvimento sustentável. E sem o meio ambiente, sem essa participação, nós vamos pagar um preço alto por isso. Então, estamos fazendo a nossa parte. E volto a reforçar o que eu falei aqui anteriormente, para que dias melhores virão.
3: Prefeito, nossa Rádio Educadora sempre à disposição aí da administração municipal, e assim que necessário for, pode contar com a nossa rádio.
5: Silvano, eu agradeço as oportunidades aqui com você e parabenizo que todos os eventos, você mesmo estando no seu horário de trabalho, você está aqui fazendo a cobertura. E um grande abraço para todos os companheiros lá da Educadora e os ouvintes também. Um forte abraço e tenhamos um dia de muita cobertura divina.
3: Tivemos, portanto, Pedro Silva, a presença aqui do prefeito de Caetité, Valtécio Aguiar, nessas informações para a nossa reportagem sobre a Semana do Meio Ambiente. Continue no comando do Show da Manhã, o Show do Rádio, Pedro Silva.
0: Silvano Silva, direto da Praça do Mercado, onde está acontecendo aí, né, Semana do Meio Ambiente. Hoje, antecipando, inclusive, aí as celebrações, já que o dia D ocorre na próxima sexta-feira, dia 5. Ele conversando aí com o presidente Leonardo Santos, presidente da Coopercicle, com o membro da Coopercicle, Jorge Eusébio, e agora também, por último, conversando com o prefeito Valtécio Aguiar, que está lá prestigiando esse importante evento. Por aqui são 10h25.

que vamos. Deixa eu mandar um alusão aqui pra Adriana, que tá em Açoita Cavalo 1 acompanhando o nosso programa, né? Ela tá pedindo o som do Toque 10, oferecendo pra sua filha Adriele e também pra sua mãe Rosalina. Ô Pedro, somos ouvintes fiéis de todos os dias, portanto. Tá certo então? Minha querida Adriana, muitíssimo obrigado pela audiência de sempre. Lúcia Alves, a ouvinte assídua também, tá lá no Núcleo 1, em Urandi, Bahia, não é isso, Lúcia? Obrigado pela audiência. Ô Pedro, bom dia. Aqui é Neia de Ibiaçucê. Eu quero ouvir música aí no programa e quero também participar da promoção Bissol. Valeu, Neia. Pessoal de Brasilândia, Ibiaçucê. Aliás, falei Brasilândia. Neia de Ibiaçucê. Não é Brasilândia, não. É Ibiaçucê, né? Mas aproveitar aqui, mandando alusão também, pessoal de Brasilândia, né? Tá aí curtindo a nossa programação também no município de Ibiaçucê, Bahia. Obrigado, salve, salve, numa boa. Quem mais tá com a gente aqui? Ô, Pedro, passando pra pedir uma música com Catuaba com Amendoim, Minha Timidez, oferecendo pra minha mãe Bia e todos que estão na escuta do programa. Aqui é Simara do bairro São José. Valeu, Simara. Forte abraço. Tá tudo certinho por aí? Obrigado pela audiência, viu? Quem mais tá com a gente também no 99907-1007. Ô Pedro, aqui é Carmen de Igaporã. Oi Carmen, tudo bem? Manda alô pra nós. E peço a música aí, Pedro. Ofereço pra Aritana, que tá aniversariando hoje. Alô Aritana, parabéns pra você. Muitas felicidades e muitos anos de vida. Vamos nessa. Deixa eu mandar um alusão aqui também pra meu amigo Clóvis e meu amigo Enzo, aí no Eucalipto Pai e Filho, né? Alô Clóvis, alô Enzo, Eucalipto Pai e Filho, sucesso de vendas aí, que beleza, né? Sempre com muita prosperidade, cuidando bem de toda essa clientela aí, né Clóvis? Salve, salve, sintonia. Aproveitar aqui também, Clóvis, mandar um alusão pro meu amigo João Motos, né? Isso, João Motos, ele que tem a sua oficina mecânica de motos ali na rua do antigo Grotão, né? E é cliente aí também. Aliás, ele me disse que esteve lá, que foi comprar lá o eucalipto no Eucalipto Pai e Filho, justamente porque eu vi o Pedro mandando um alô aqui pro Cláudio, pro Clóvis e pro Enzo, né? E aí ele falou assim: poxa, eu vou lá conferir pra ver realmente. Ficou super satisfeito, super feliz, não foi, Clóvis? Com a compra aí. E você também, né, João? Legal isso, essa busca justamente pela referência que a gente dá, porque a gente, né, vivencia isso no dia a dia e aí recomenda. E a recomendação, ela é bem recebida e o pessoal corresponde aí numa boa. Valeu, meu querido João, disse ele, vou mandar um abração pra você, viu, meu caro João? João Motos, aí no antigo Grotão, sempre acompanha a nossa programação também. E no momento de folga, especialmente no final de semana, vai lá curtir o seu sítio numa boa, sempre investindo aí com muito carinho, né, João? Aquele abração, meu querido. Obrigado sempre pela audiência, tá certo? 10h29, Educador FM, presente no seu coração.

A galera tá perguntando aqui, ô Pedro, esse som que você tá rolando aí, quem é que canta? É uma turma aqui, viu, gente? Ó, é Panda, é Ícaro e Gilmar, Humberto e Ronaldo, é um timaço mesmo, né? Até parece a seleção brasileira. Valeu, galera massa, salve, salve. Muito bem, Educadora FM presente no seu coração. Agora vamos trazer o som da Ana Castela, né? Ela tá vindo aí, vindo com tudo aqui da nossa programação show. Ô, boiadeira, você vem com o quê mesmo? Trazendo o quê? É que eu não te esquecia o som, né? Vamos lá.

0: um show no seu rádio. Isso mesmo, Passos na Areia.
1: Aos olhos do tempo.
0: Falamos também ao som de Calcinha Preta, meu grande amor. Edgar Mão Branca, coisinha pra comer. E Ana Castela, é que eu não te esqueci. 10h41, bom dia.

0: E vamos nós, 10h42. 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Confira, por aqui são 10h45, voltamos já já, segura aí.
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ao vivo na Educadora 100,7, tá rolando o show. Ô, gente, olha, recentemente um assunto repercutiu muito em todo o Brasil, que foi a interdição de unidades de produção dos produtos IP, né, por conta da presença de uma bactéria que causou um receio muito grande por parte dos consumidores, né, que utilizavam a marca como sendo uma das preferidas dos brasileiros, mas que diante da informação, da fiscalização, que acabou detectando muitas irregularidades na linha de produção, especialmente dos detergentes da marca IP, né? E naquele momento, além da interdição da unidade de produção, né? Da linha de produção, acabou repercutindo muito, porque se trata de uma questão de saúde pública. A bactéria Pseudomonas aeruginosa. Só que agora tem uma outra informação, a Anvisa volta a agir e agora com uma outra empresa. Trata-se da água mineral Cristal. Acontece, deixa eu atualizar aqui as informações para poder trazer aqui para o nosso compartilhar, né, com o nosso ouvinte show. Ô, gente, olha só. A bactéria Pseudomonas aeruginosa voltou a ser motivo de preocupação de saúde pública após aparecer em dois episódios recentes de recolhimento de produtos do Brasil. Nesta quarta-feira, a Agência Nacional de Vigilância Sanitária, a Anvisa, determinou o recolhimento de um lote de água mineral Cristal, após análises laboratoriais confirmaram a presença do micro-organismo. Meses antes, a mesma bactéria havia sido identificada. Deixa eu abrir essa... Pronto, fugir aqui dessa aba. Pronto. Meses antes, a mesma bactéria havia sido identificada em lotes de produtos da IP, levando a empresa a realizar um recolhimento voluntário e, posteriormente, motivando medidas mais amplas de fiscalização por parte da agência reguladora. Embora seja considerada uma bactéria comum no ambiente e raramente representa risco para pessoas saudáveis, a Pseudomonas aeruginosa é conhecida por causar infecções oportunistas em indivíduos com sistema imunológico comprometido. E aí tem o que é a bactéria? As informações aqui. A Pseudomonas aeruginosa é um micro-organismo comum no ambiente. Está presente no ar, na água, no solo e pode ser encontrado inclusive na pele de pessoas saudáveis. Ela é classificada na literatura médica como uma bactéria oportunista. Raramente causa infecção em pessoas saudáveis, mas pode provocar agravar quadros infecciosos em pessoas com sistema imunológico comprometido. De acordo com o manual MSD, referência em informações médicas, essas bactérias são favorecidas por áreas úmidas, como lavatórios, sanitários, banheiros de hidromassagem ou banheiras de hidromassagem e piscinas com cloro inadequado e soluções antissépticas vencidas ou inativadas. Às vezes, essas bactérias estão presentes nas axilas e na área genital de pessoas saudáveis. As infecções por Pseudomonas aeruginosa variam de infecções extremas, pequenas e distúrbios sérios, como risco de morte, segundo a MSD. Então, está aí a informação. E diante da repercussão que houve nos produtos da linha IP, com a presença aí dessa bactéria, essa bactéria volta a ser, digamos, falada, citada, por conta da detecção dela num lote da água mineral da marca Cristal. Aqui na matéria, a Anvisa não diz qual foi esse lote, pelo menos estou tentando ver aqui, não estou encontrando, de maneira que não é para causar nenhum pânico, pelo que a gente vê aqui e tal, mas é um certo cuidado. Porque se a gente tem a opção de não consumir um determinado produto que está sob suspeição de estar contaminado, então a gente vai optar por isso, né? E tem a opção, tem a liberdade de fazer a escolha, tá? Então, infelizmente, é mais um produto que, por descuido, por uma manipulação inadequada na linha de produção, acabou sendo contaminado. E aí a Anvisa acabou promovendo aí a suspensão desse lote aí da água sanitária da marca Cristal. Deixa eu trazer outra matéria aqui. A Anvisa determina recolhimento de lote. Deixa eu ver se nessa matéria talvez traga o lote, né? De água mineral Cristal.
por estar infectada com bactéria. Vamos lá. A Agência Nacional de Vigilância Sanitária, Anvisa, determinou hoje o recolhimento e a suspensão da comercialização, de distribuição e do uso de um lote da água mineral natural sem gás da marca Cristal após identificação da bactéria Pseudomonas aeruginosa em amostras do produto. O recolhimento, sim, aqui aparece. O recolhimento envolve o lote P200126. Pronto, aqui está. Por isso que eu gosto de trazer a informação detalhada, porque aquela informação que fica uma interrogação no ar, ela não é legal. Porque ela pode causar inúmeras especulações, né? E aqui não, aqui a informação está redondinha, está precisa, está fechada. O recolhimento envolve o lote P200126, fabricado pela mineração Bom Jesus Limitada, em Luziânia, no estado de Goiás. A empresa é parte do sistema Coca-Cola, detentora da marca Cristal, comercializada a partir da exploração de diversas fontes minerais espalhadas pelo país. Então tá aí. Essa informação aqui, ela contempla o que eu gostaria, que era justamente a concretização das informações para que não cause nenhum furor, nenhuma especulação sobre, e aí a água mineral Cristal? Não, não é a água mineral Cristal como um todo, é um lote cuja referência é P200126, fabricado pela mineração Bom Jesus Limitada em Luziânia, no estado de Goiás. A empresa é parte do sistema Coca-Cola, detentora da marca Cristal, comercializada a partir da exploração de diversas fontes minerais espalhadas pelo país. Ok? Então tá aí. No mais, é ter o devido cuidado e estar atento também às informações e para saber como lidar quando acontece uma situação dessa natureza. São 11h13.

0: todos nós, a galera com a gente. 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Vamos lá, ô Pedro, salve, salve. Olha, sou Januza de Igapurã. Oi, Januza, bom dia, como vai, minha querida, tudo bem? Eu quero ouvir Guilherme Silva e Isabelle. Ofereço para os meus pais na Berinjela, Anito e Maura. Estamos aqui na Serralheria Pai e Filho, te ouvindo. Adoro o seu programa, viu, Pedro? Fique com Deus. Amém, minha querida Januza. Fique com Deus também. Um abraço para você, para toda a família aí. Um abraço para nosso caro Anito e nossa querida Maura. Estão lá na Berinjela acompanhando a nossa programação também. Que legal, né? Um abraço para todos vocês. Que Deus abençoe a todos fortemente. Valendo? Ô Pedro, aqui é Wanda Borges de Água Quente. Eu quero que você roda uma música com Guilherme Silva. Guilherme Silva é sempre muito pedido, muito solicitado aqui, né? Oferecendo para todos que estão na escuta. Valeu, Wanda. Obrigado, viu? Salve, salve. Quem mais tá com a gente aqui? Ô, Fala Show, bom dia, beleza? Bom dia, beleza. Aqui é G de Gamileira, né? Ou melhor, aqui já é de Gamileira. Tô sem entender. Fala Show, bom dia, tudo beleza? Aqui já é de Gamileira. Tô aqui na escuta. Deixa eu ver se eu consigo lá no perfil. Ah, é Jair. É porque só saiu já, viu? É o corretor, meu amigo. É isso. Aqui a gente faz um malabarismo pra dar conta da comunicação redondinha, né? Grande Jair, tudo bem? Ô Jair, na sua mensagem só saiu o Jair. Por isso que eu fiquei confuso aqui, ó. Fala aí, Show, bom dia. Tudo beleza? Aqui é já é de Gamileira. Quando eu fui lá no perfil, achei. É Jair. Jair de Gamileira, tô aqui na escuta, manda uma música pra mim com Amado Batista, Bibliotecária, ótimo trabalho, valeu Jair, um abração pra você, meu querido, obrigado aí pela audiência, viu? Bom dia, Pedro Silva, tudo bem? Sou Lady Mar da Fazenda Caminho Velho, toca uma música pra mim, a escolha da produção, ofereço para o meu esposo Abel, meu filho João Miguel e minha filha Ione, um abraço pra toda a família reunida, não é isso, Lady Mar? Obrigado, salve, salve, sintonia. Quem também tá com a gente, a nossa querida ouvinte lá da região de Ibitira, é a Thelma, não é isso, Thelma? Na região de Macacos, lá na região de Ibitira, município de Rio do Antônio, Bahia. Conta pra mim, Thelma, salve, salve!
1: Oi, Pedro, bom dia, tudo bem?
0: Tudo.
1: Aqui é Thelma, da comunidade Macacos de Ibitira. Gostaria de dedicar uma música com Henrique e Juliano para os meus filhos, Levi, Luísa, Fernanda e Heitor.
0: Certo,
1: para Thelma. Todos da Educadora FM, principalmente para você.
0: Muito obrigado.
1: Obrigada pelo espaço, Deus abençoe.
0: Salve, salve, amém. Que Deus abençoe você e toda a sua família também, viu, Thelma? Isso aí, tá lá em Macacos, região de Betira, município de Rio do Antônio, Bahia. 99907-1007, daqui a pouco a gente dá mais uma passadinha por lá. Ô, Guilherme Silva, a galera tá chamando por você, né? Pedindo para você fazer a festança aqui no show, como sempre faz. 11:17.
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0: Henrique Juliano na programação Show, outro personagem. Destacamos ainda Amado Batista, bibliotecária, e o Guilherme Silva com Isabelle. 11:27, bom dia. 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
4: 11:38.

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0: o som do Léo Santana e do Pablo, né, gente? Ele ou eu aqui na programação Show do Seu Rádio. Destacamos também, mano, Walter e Fagner. Sem Deus é ruim. É isso aí, Educador FM presente no seu coração.
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8: Nosso show, né? Agradecendo fortemente ao nosso bom Deus que nos conduziu até aqui e a você que fez a nossa audiência. Amanhã, feriadão, nós não estaremos aqui apresentando o show, teremos uma programação especial, né? E assim a gente retorna na sexta-feira, às 9 da matina, com mais uma edição. Forte abraço a todos, feliz feriado, bom feriado e até sexta, se Deus quiser. Tchau!
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10: Bênção dos alimentos. Em nome do Pai, do Filho e do Espírito Santo, nós vos agradecemos, Senhor, pelo alimento que tiveste a bondade de nos dar. Vós que pela abundância e riqueza dos vossos dons alimentais todos os seres vivos, abençoai este alimento que vamos tomar para somente conservar a saúde e a vida do nosso corpo, a fim de podermos servir-vos como mereceis. por nosso Senhor Jesus Cristo, vosso Filho, na unidade do Espírito Santo. Amém.
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0: meio-dia e 28.
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0: Boa tarde, meu irmão e minha irmã. Entrou no ar o programa Aparecida em Comunicação, programa feito para você, sua família e todos os seus amigos. O espaço da paróquia Nossa Senhora da Conceição Aparecida, aqui pelas potentes ondas da Rádio Educadora 100,7 FM. Nossa quarta-feira, sempre a nossa quarta-feira, né? O dia do programa Aparecida em Comunicação. Essa quarta-feira, um clima meio frio na nossa cidade, seja aqui na zona urbana, como também na zona rural. Estava na zona rural e na região de Maniaçu, muito frio, clima nublado aí, é o mês de junho chegando para a gente, né? Um mês tão favorável, tão bom da nossa tradição. E hoje, quarta-feira, véspera de um dia muito importante na nossa igreja, que é o dia de Corpus Christi, o feriado de Corpus Christi, que é amanhã. Nós celebramos essa solenidade tão importante da nossa igreja. Então, convidamos a cada um de vocês, convido, né, a cada um de você, querido irmão, ouvinte, internauta, a permanecer sintonizado neste programa. Seja na sua casa, no seu trabalho, ou seja viajando aí pelo aparelho de som do seu carro. Continue sintonizado neste programa, que é o nosso espaço de comunicação, de aprendizado, de catequese. É o espaço aqui onde a gente se aproxima, não é? Que a gente se torna... A nossa irmandade se torna ainda mais forte. E como amanhã, dia de Corpus Christi, não poderia ser diferente. Quem acompanha aí as quartas do nosso programa, as últimas quartas, nós estamos tendo a presença do nosso querido Padre Danilo, o nosso pároco da nossa paróquia, que está fazendo uma catequese conosco sobre os sacramentos. E amanhã, dia de Corpus Christi, a temática não poderia ser outra. O tema do programa de hoje é sobre a Eucaristia, o corpo e sangue de Cristo. Por isso, Padre, sinta-se novamente à vontade. Este programa é por excelência do Senhor. Então, seja bem-vindo e nos ajude a aprender um pouco mais sobre a Eucaristia nessa quarta-feira.
1: Boa tarde, Patrício. Mais uma vez, muito obrigado pela acolhida. Boa tarde, Jota, aqui nos estúdios de nossa rádio. Muito obrigado pela presença também. E acho que é por providência divina, na verdade, né? Porque nossa catequese, ela é nosso estudo, né? Está sendo continuado aqui a partir dos sacramentos e coincidiu de falando sobre a Eucaristia. Amanhã vamos celebrar corpo e sangue de Nosso Senhor, a festa de Corpus Christi, festa antiquíssima em nossa igreja. Né? Então, antes de entrarmos mesmo no tema, né, aqui da Eucaristia, vamos escutar um trechinho de uma música, né, para inspirar aqui o nosso programa.

Muito bem, a Eucaristia é o novo maná para nós, né? Nos diz aí bem a música. Então, nós estamos falando sobre a Eucaristia, sacramento da Eucaristia, né? O último sacramento aí da iniciação cristã, batismo, crisma e Eucaristia. Então, a igreja chama este sacramento de augustíssimo sacramento, né? Nele se contém, se oferece, se recebe o corpo de nosso Senhor Jesus Cristo, e através da Eucaristia é que a igreja vive e cresce, né? E é importante lembrar que aquilo que o Concílio Vaticano II, através da Constituição Sacrosanto Concilium, nos afirma e nos ensina sobre este sacramento, porque todo tipo de apostolado, né, e tudo na igreja deve convergir para a Eucaristia, né? Então, se nós temos várias pastorais, vários grupos, não é para reter as pessoas aí, mas através de pregações, através dos ensinamentos, através das orações, é gerar em todos nós uma conversão a ponto de nos levar para a Eucaristia. O centro de toda a igreja é a Eucaristia, o centro é Jesus Cristo e tudo deve nos levar para ela, né? Por isso que uma certa feita eu escutei um padre no Instagram dizendo, né, e depois vi os comentários, né, o pessoal aí mariano achou um absurdo, se assustou, mas ele disse a verdade. Ele disse que você pode rezar 1000 Ave Marias todo dia, se você não vai à missa, não valeu de nada. Né? É assustador, mas é uma verdade. É uma verdade, né? Claro, pode ter um pouquinho de exagero, pode ter um pouquinho de exagero aí, mas é uma verdade. Se a gente faz todo tipo de prática devocional, se a gente não se tudo isso não nos levar para a Eucaristia, tem alguma coisa errada com a nossa fé, né? Então, a Eucaristia é a ação do próprio Cristo. Além de ser a ação do próprio Cristo, é a ação da igreja, porque Cristo nosso Senhor, quando pede aos apóstolos, pede para fazer em sua memória, né? É um memorial. E, então, além de ser a ação do próprio Cristo, é a ação da igreja, né? Através dos apóstolos e pela sucessão apostólica, né? Depois, é uma ação que a igreja realiza pelo ministério sacerdotal. E quando a igreja diz de ministério sacerdotal, está aqui falando do bispo e do presbítero, né? O Código de Direito Canônico. Essas próximas conversas que teremos, elas serão baseadas, sobretudo, pelo que nos ensina o Código de Direito Canônico, né? Que é um livrinho que contém as principais normas da Igreja Católica. Claro que o Código de Direito Canônico não detém todas as normas, o direito é muito maior do que o código, né? Mas quando fala que é por meio do sacerdote, é por meio do bispo e do padre, né? Cristo nosso Senhor se faz presente ali nas

0: substancialmente. O que nós chamamos de transubstanciação. Quer dizer, na Eucaristia ou na Santa Missa já não é mais pão, já não é mais vinho, é corpo e sangue do Senhor. Quer dizer, o que muda ali não é a matéria do pão e do vinho, mas aquilo que faz o pão e o vinho ser o que é. Né? É aquilo, isso é uma questão da área da filosofia. Né? Muda, para simplificar, né, aquilo que é muito difícil de ser simplificado, mas muda por dentro. Né? Aquele pão, o que faz aquele pão ser pão, já foi mudado para corpo de Cristo. Aquilo que faz o vinho ser vinho por dentro foi alterado pela graça divina, né? Pelo poder do Espírito Santo, e agora já não é mais vinho, é sangue de nosso Senhor.
1: Uma alusão, padre, se for correto, o senhor já afirma, né? Se poderia dizer.
0: Sim.
1: É como se fosse a mudança do DNA, mas não do fenótipo. Por fora é a aparência do pão e do vinho, mas na, a substância não é mais pão e vinho, é o corpo e sangue de Cristo, né?
0: É exatamente isso, né? Quer dizer, mudou a coisa profunda da matéria, né? Então, a gente sente gosto de pão, a gente sente gosto de vinho, a gente vê pão, a gente vê vinho, mas mudou aquilo que faz o pão ser pão e o vinho ser vinho. Então, Cristo está presente, sobretudo ali, especificamente pela substância. E isto é um mistério de nossa fé que nós falamos em toda a missa. Né? Agora, na Santa Missa, há uma participação de todos, né? Todos devem participar da missa. Esta coisa de que eu vou lá assistir à missa, né? Não pode ser uma participação passiva, se assim podemos dizer. Porque na cabeça de muita gente, eu vou, participo da missa, é como se eu estivesse lá assistindo o padre celebrar. E eu estou aqui só de assistência mesmo, né? Eu estou aqui só para assistir, para ver a coisa acontecendo, né? O sacrifício acontecendo. Não é. Cada qual participa a seu modo. E em algumas situações, cada qual dentro da sua função, especificamente litúrgica. A Assembleia participa da Santa Missa, né? Tem um dado momento na Santa Missa, né? Primeiro assim, a Assembleia participa com as respostas da missa, mas tem um dado momento na missa, que é ali depois da preparação das oferendas, o padre ele diz o seguinte, a seguinte fala para o povo: orai, irmãos e irmãs, para que o meu e o vosso sacrifício seja aceito por Deus Pai Todo-Poderoso. E aí o povo responde, né? Não sei se o Patrício pode responder aí, né? O sacerdote diz: orai, irmãos e irmãs, para que o meu e o vosso sacrifício seja aceito por Deus Pai Todo-Poderoso, né?
1: Receba o Senhor por Isso. tuas mãos este sacrifício para a glória do vosso nome, para o nosso bem de toda
0: a sua santa igreja. Então, nesse momento aqui, há uma participação imensa do povo. Por quê? Esse receba o Senhor aqui, o povo está dialogando com o padre, o povo não está dialogando com Deus. Por isso que muitas vezes, às vezes a gente escuta a Assembleia respondendo assim: receba, ó Senhor. Não, a conversa não é com Deus agora, não. A conversa é com o padre, né? E nesse momento, o povo dá autonomia para que o padre possa oferecer a Deus um sacrifício em nome de todo o povo que está ali reunido. Né? Então, receba, Deus, Padre, por tuas mãos, este nosso sacrifício. O povo está dizendo assim: padre, agora nós estamos dando ao Senhor a autoridade, a autonomia para que o Senhor ofereça a Deus aquilo que nós precisamos e queremos oferecer. Então, a partir daquele momento, o padre vai fazer aquilo que o povo está pedindo, né? Então, para dizer que o povo todo participa da missa, não é só o padre que celebra, o padre é o presidente.

dente da celebração. Mas quem celebra é toda a Igreja de Cristo, é todo o povo de Deus. Agora, o padre, ele é o ministro ordinário da Eucaristia, né? Na verdade, ele é o ministro, ele é um dos ministros ordinários, porque são três os ministros ordinários da Eucaristia. O bispo, o padre e o diácono. O diácono também é ministro ordinário. Agora, quem preside a Eucaristia são o bispo e o padre. Agora, o ministro para presidir a Eucaristia precisa ser validamente ordenado. Validamente. O que, que é um ministro validamente ordenado? Primeiro, o bispo precisa ter a bula da Santa Sé Apostólica. Precisa receber a bula de nomeação, assinada lá pelo Papa. Senão ele não é um ministro ordenado. Nós estamos vendo aí na internet toda essa controvérsia aí com a comunidade lá do Dom Bosco, que agora parece que vão ordenar três bispos sem a bula de nomeação da Santa Sé Apostólica, né? E o Papa Leão XIV respondeu que se assim o fizerem, estarão cometendo um cisma contra a Igreja Católica. Então, não serão ministros validamente ordenados, porque não recebeu a bula de nomeação do Papa. E um padre é validamente ordenado quando é ordenado por um bispo que, de fato, cumpriu todas as normas litúrgicas, as orações, as fórmulas para a ordenação válida na Igreja, né? Bom, em relação na missa, o padre, ele pode colocar intenções. Veja que tem uma coisa muito curiosa. As intenções dos fiéis. Nós sabemos que o povo gosta de colocar as intenções na missa, né? Aqui é importante a gente colocar uma coisa. Quem tem o poder de aplicar a intenção na missa é o padre, não são os fiéis. Agora, o que acontece? Quando um fiel coloca a intenção de um ente querido pela saúde de alguém na missa, ele está colocando ali, mas quem vai aplicar aquela missa naquela intenção ali é o padre, né? Então, é preciso que o padre esteja com a intenção de aplicar a missa naquelas intenções que os fiéis colocaram ali, né? Isso é algo muito importante. E nós já falamos algumas vezes, né? Instruímos as pessoas, mas é importante a gente colocar, olha, o padre pode rezar pelas pessoas vivas e pode rezar pelas pessoas defuntas. Agora, a gente reza pelas pessoas defuntas para aquelas que precisam de oração para a sua salvação. Então, a gente reza missa, minha gente, na intenção de quem está no purgatório, de quem está ali se purificando para entrar no céu. Então, não existe essa coisa, quero rezar essa missa na intenção de São João Paulo II, né? Isso não procede. São João Paulo II não precisa das nossas orações. Somos nós quem precisamos das orações e da intercessão dele, né? Então, o padre, ele pode aplicar aí a missa na intenção aí de pessoas vivas ou defuntas, né? E a Igreja toda tem um dia dedicado especificamente para rezar pelos defuntos, que é lá no dia de finados. Jota, vamos escutar uma musiquinha para não ficar tão cansativo assim, né?

0: Muito bem, estamos voltando aqui, né? E Patrício já tem ali uma pergunta para fazer, acho que alguém pediu aí, né? Patrício, por favor.
1: Ô, padre, é uma pergunta muito curiosa, porque muita gente, eu acredito que tem essa dúvida, porque junta aí uma lenda na cabeça do povo, né?
0: Sim.
1: E quem faz essa pergunta, ela disse que ela estava estudando há esses tempos, é Ednês. Ednês, funcionária da casa paroquial,
0: sim,
1: né?
0: Sim.
1: E lá da nossa comunidade matriz. Ela pergunta se existe algum significado quando alguém vai comungar e a hóstia gruda no céu da boca.
0: Olha, bom, são várias. A gente pode pensar numa experiência mística, né? Eu nunca li isso em nenhum lugar, mas parece-me que tem uma... O padre Pio de Pietrelcina, um padre italiano, muito famoso, parece que ele tem uma teoria para isso. Mas, olha, não tem nada a ver, sabe? Eu estou dizendo, padre católico do século XXI, no ano de 2026. A experiência que o padre Pio fez é uma experiência válida para ele, é um santo reconhecido, que eu, diga-se de passagem, gosto demais, né? Particularmente falando, gosto demais, tenho muita devoção nele. Nunca vi nada escrito dele em relação à hóstia grudar na boca. Mas depende, né? Você botou a hóstia na língua, subiu a língua ali, é trigo e água, vai colar no sol na boca, né? Então... não tem nenhuma explicação sacramental ou mesmo mística para a hóstia grudar no céu da boca, né? Tem gente que qualquer coisa, alimento que põe na boca vai direto para o céu da boca, vai colar, não é só a hóstia, não. A hóstia tem mais facilidade porque é trigo e água, né? Pão ázimo. Então, não existe nenhuma explicação, não, né? Aí tem muita gente que diz, olha, é porque Deus está presente ali, Deus quer ficar um pouco mais com você. Bom, importante é comungar a Eucaristia, né? Fazer descer.
1: E nas nossas comunidades também, acho que é muito no Nordeste, os nossos avós, né, os mais idosos falavam que foi comungar e a hóstia colou no céu da boca é porque a pessoa está com muito pecado, aí grudou. Aí ficou realmente esse mistério na cabeça do povo, né? Mas acho que é bom, é válido também orientar, né, padre, que se porventura foi comungar e o corpo de Cristo grudou no céu da boca, não desgruda com os dedos, ou deixa dissolver naturalmente, né? Ou com a própria língua.
0: Sim.
1: Mas jamais colocar o dedo na boca e tentar desgrudar a hóstia com as mãos, né?
0: Sim,
1: deixar
0: sim,
1: naturalmente ela
0: deixar.
1: Vai...
0: Agora, um alimento que cola no céu da boca incomoda, né? Incomoda. Mas eu penso que deixa dissolver naturalmente, né? A mesma coisa... Eu posso mastigar a hóstia? Tem gente que fala, não pode mastigar não, porque como é que eu vou... Eu fico... Uma pessoa uma vez me falou assim... Padre, se eu mastigar a hóstia, eu já fico pensando que eu estou ali mordendo o braço de Jesus. Não tem nada a ver uma coisa com a outra, né? A comunhão não passa por aí. Claro que cada um faz a sua experiência espiritual, né? Se você mastigar a hóstia, não vai estar cometendo nenhum pecado. Mas se você, por uma experiência espiritual, mística, sei lá... e prefere deixar o corpo de Cristo derreter na sua boca, porque ali faz uma experiência da presença de Jesus, isso é válido de toda forma, sem sombra de dúvida, né? Bom, dando continuidade, se aparecer mais perguntas aí, viu, Patrícia?
1: Sim,
0: pode
1: sim,
0: interromper aqui. Veja, um padre de fora pode celebrar a missa em outra paróquia, em uma diocese que não é a sua? Pode, sem sombra de dúvida, desde que o padre apresente um documento assinado pelo bispo dele, dizendo que ele está tudo em dias com a Santa Igreja Católica, que não sofre nenhuma sanção. Esse documento tem validade de um ano, né? Então, todos nós, padre, quando vamos para outra diocese, viagem, visita parente, e lá vamos celebrar a missa, né? Presidir a missa, ou mesmo com celebrar, é importante pedir ao bispo um documento. Olha, Dom Carvalho, me dê um documento que eu vou viajar, porque eu quero participar de missa lá e quero concelebrar ou presidir. E para o senhor dizendo assim, olha, o padre Danilo está tudo em dias com a Igreja Católica, não tem nenhuma sanção, nenhuma pena que recai sobre ele. Né? Sim, Jota. Sim. Veja só, não existe uma oração. Jota está aqui perguntando, depois que a pessoa recebe a hóstia, se existe uma oração específica, ou se pede perdão, como é que é? Não existe uma oração específica, não, sabe, Jota? É importante que naquele momento a pessoa tome consciência de que Jesus está dentro dela e que agora ela vai dar graças a Deus. Pode ser uma oração de louvor, sobretudo, né? Não é momento para pedir perdão. O perdão, especificamente, ele acontece no ato penitencial, no início da celebração. Se trata de pecado grave, a pessoa tem que confessar, né, a um padre. Mas naquele momento é uma oração de louvor. Obrigado, Senhor, por se fazer presente agora no meu coração, né, no meu corpo. Tem algumas orações que a igreja mesmo recomenda, a alma de Cristo, né, pode ter alguma oração depois da comunhão, né, ali que a pessoa pode fazer internamente. Agora, foi até bom você tocar nesse assunto, Jota, porque a gente já precisa corrigir uma prática. Porque o que que as pessoas fazem? Recebe o corpo de Cristo na comunhão, mas vai lá rezar aos pés de Nossa Senhora Aparecida. Não há necessidade, né? Ou às vezes recebe Jesus e corre para o sacrário. Bom, não há necessidade, né? Jesus está ali, acabou de receber. Volta para o seu cantinho na missa e reza, né? Mas definitivamente não há necessidade. Né? Mas claro que a gente precisa lembrar que o sinal visível fala muito. Ajoelhar diante do Santíssimo ali do sacrário, essa coisa do visível, né, fala muito. Rezar aos pés de Nossa Senhora, isso fala muito da experiência espiritual de cada um, mas não há essa necessidade. Se Jesus, eu estou participando de um rito eucarístico, Jesus está ali dentro de mim, eu volto para o meu lugar, agradeço a Deus pela minha vida, por estar participando da Santa Missa, né? E claro, posso pedir ao Senhor que me oriente, me faça permanecer na graça dele e não me deixe mais pecar, né? Mas eu acho que pedir perdão depois da comunhão não é interessante. Nós já temos um rito dentro da missa que nos possibilite isto, tá? Agora, como é que é a participação do fiel na missa? Em sentido, quais são os dias? O fiel deve participar da missa sempre? Deve participar da missa sempre. O fiel deve participar da missa todo domingo e as missas de preceito, né? Agora, depois nós vamos falar quais são as missas de preceito. Mas, especificamente, todo domingo é missa de preceito. Eu gosto sempre de dizer às pessoas: olha, sobre isso aí não tem diálogo, não. Claro que o direito da igreja diz assim: por uma causa justa o fiel pode faltar à missa. Alguém ficou doente, teve que acompanhar no hospital, trabalha de plantão naquele dia. Causa justa. Mas não tem diálogo. Todo fiel católico batizado na Santa Igreja Católica deve participar obrigatoriamente da missa todo domingo. E assim, a igreja é mais exigente que isso. A igreja diz assim: olha, e o fiel que não participar da missa todo domingo, na próxima ele não pode comungar enquanto ele não se confessar. É um problema pastoral gigante aqui, mas nós vamos tratar disso quando formos falar do sacramento da confissão, né? Mas, por exemplo, e tem as festas de preceito, né? Amanhã é uma festa de preceito, solenidade do corpo e sangue de Nosso Senhor Jesus Cristo. Todo fiel católico batizado tem que participar da missa amanhã, se não comete pecado grave, né? Eu não sei, Davi está aqui nos estúdios. Não sei se sabe o horário da missa amanhã na catedral, Davi. Bom, Davi vai olhar aqui, mas lá na paróquia Nossa Senhora Aparecida, lá na Igreja Matriz, nós teremos missa às 18 horas, né? E às 16 horas na catedral, seguido de procissão. E às 18 horas na paróquia Nossa Senhora Aparecida, aqui na cidade de Caetité. Então, você que é católico, está escutando aí, vá para a missa amanhã, é obrigação, né? E muita gente na zona rural que não tem condições de ir à missa, culto, celebração da palavra, estará cumprindo o preceito também. Né? Então, missas de preceito não tem diálogo em relação a isso, não. Né? E para a gente encerrar o assunto da Eucaristia, e semana que vem a gente volta com mais conteúdo. Bom, o padre, por toda missa ele realizar a obra da redenção, o padre é convidado a celebrar com frequência a Santa Missa. A igreja insiste muito para que o padre celebre todo santo dia, mesmo sem a presença dos fiéis. Só que, o que que a igreja recomenda? Que o padre, se não tiver uma assembleia grande, que pelo menos uma pessoa esteja celebrando com ele. Né? Não é interessante, a menos que haja uma causa justa e grave, o padre pode celebrar sozinho. E quando o padre celebra sozinho, ele está celebrando com toda a igreja também. É uma ação de Cristo e da igreja, né? Agora, uma coisa muito curiosa. Diz a igreja: não é lícito que o padre celebre mais de uma missa no dia. Aqui em Caxias a gente celebra quatro no dia de domingo, né? Agora, a igreja diz assim: olha, por falta de padre, o ordinário do lugar, o bispo ou vigário geral, ele pode permitir que um padre celebre até três. Aqui a gente está celebrando quatro, sim, tem domingo que a gente celebra cinco missas. Então a gente já está celebrando ilicitamente, né? Mas o bispo sabe disso. Então, mas é porque. Por que que isso é importante? Porque às vezes os fiéis, se o padre pudesse, ele tinha que celebrar 10 missas no dia. Não, minha gente. Nós temos um limite de missa, né? A igreja diz que lícito é uma. Passou de uma aí. Já tem que ser por falta de sacerdote, né? Então, Davi está aqui lembrando, rezar pela vocação. Fica o convite, viu, Davi? Você, Patrício, que estão aqui, você está aí falando, rezar pela vocação. Fica o convite de pensar na possibilidade. Nós precisamos de padres, né? Então, reze, minha gente, pelas vocações na Santa Missa. Vamos colocar nessa intenção. Bom, estamos encerrando. Né? Nós vamos voltar com mais assuntos, né? Por exemplo, o padre ele pode concelebrar outras missas, mas é uma dúvida. Quem é que pode participar da missa? Uma criança no leito de morte, ela pode receber a Eucaristia? Quais são os critérios para que uma criança possa batizar, né? Depois, por que que na maioria das missas é só o padre que comunga sobre as duas espécies, né? Por que que o leigo também não comunga? Por que que não celebra com aquele pão maior redondo que aparece nos filmes, né? Por que que a gente usa hóstia? São perguntas para o próximo programa, nós vamos respondê-las aqui. Minha gente, estamos encerrando já, né? 1 hora da tarde, 1 hora, 13 horas em ponto aqui. Tá na hora. Jota até conseguiu 2 minutinhos para a gente começar mais cedo. Então já vamos encerrar. Então, você, cristão católico batizado, tem a obrigação de participar da missa amanhã, solenidade Corpus Christi, né? Então, amanhã às 16 horas tem missa na catedral e às 18 horas tem missa na paróquia Nossa Senhora da Conceição Aparecida. E lá na paróquia de Aparecida, nós vamos fazer uma procissão luminosa. Então, você indo para a missa em Aparecida às 18 horas amanhã, leve sua vela para a gente fazer uma procissão bem bonita. Tá bom, minha gente? Próximo domingo, primeira corrida da fé. 160 participantes, 160 inscritos, né? Com a graça de Deus, estamos já aí a todo gás nos preparativos. Então, desde já, muito obrigado a você que fez sua inscrição e seja bem-vindo à nossa primeira corrida da fé. Minha gente, Deus abençoe. Patrício, muitíssimo obrigado por tudo aí, tá? E Jota, muito obrigado. Davi também, que apareceu aqui, muito obrigado. Davi vai continuar conosco nos próximos programas aqui, né? Até as férias de Guilherme, né? Então, é isso. Minha gente, Deus abençoe a todos. Forte abraço ao pessoal das comunidades rurais, já estão aqui no grupo, né? Um abraço. Não vou mandar mensagem nominal hoje para ninguém, não, tá? Quando o nosso tempo aqui, eu tô com medo de Jota expulsar a gente aqui, que ele já deu 2 minutos para a gente. Então, eu encerro pedindo a Deus que abençoe cada um de vocês, abençoe o almoço de cada um. Tem muita gente almoçando, que vai almoçar. Deus abençoe. Um abraço especial a todos vocês. das comunidades rurais aí da nossa paróquia, Nossa Senhora da Conceição Aparecida. Que a graça e a bênção de Deus desça sobre você e sua família, em nome do Pai, do Filho e do Espírito Santo. Amém. Um forte abraço a você e sua família e até o próximo programa.

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4: 13:07.
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11: É hora de conferir a hora.
12: 13 horas e 51 minutos.

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3: 14:03.
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Tá frio aí? Aqui tá. Boa tarde. Ótima tarde pra você. Hoje, dia 3 de junho de 2026, quarta-feira, calma, mulher. Quarta-feira. E olha só, tá valendo a sua participação por aqui no nosso WhatsApp 77 9907 1007. Quer forró pra esquentar o frio? Quer? Daqui a pouquinho vai ter forró, tá bom? Feriado, então hoje é praticamente um sábado, né, Marlene? Uma sexta? Hoje é o quê? É, tem uma sexta na minha quarta? Não, tem um sábado? Eu sei lá.

minutos, a hora certa pra você, 14 horas e 18 minutos, tem conexão até as 17 horas. E hoje eu não vou começar com farol, não. Hoje eu vou começar com uma música romântica. É, hoje eu tô toda romântica, me deixe.

14 horas e 45 minutos, a hora certa pra você. 14 horas e 45 minutos, cadê o povo dançando, hein? Já tem gente dançando aqui, olha só. Tá valendo a sua participação aqui no nosso WhatsApp, 77 9907 1007. Me conta aí, parece que hoje tem forró na feirinha, é isso mesmo, minha gente? Tá certo, Marlene? Me fala aí. Hoje, então, tem forró na feirinha. Isso, confere. Ah, pronto. Então hoje tem forró pra nós.

vai, hein, pro forroló da feirinha? Me conta aí. Tá animado? Horas e 46 minutos, tem conexão até às 17 horas. 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Bora dançar um forrozinho, hein? Quem top dançar um forró comigo hoje lá na feirinha? Eu tô boa no forró, Marlene, fica aí, viu? Eu tô ensaiando em casa com a vassoura.

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0: Louvado seja nosso Senhor Jesus Cristo.
1: Para sempre seja louvado.
0: Salve Maria.
1: Salve Maria.
0: Bem-vindos, queridos irmãos e irmãs, aqui no Santuário de Nossa Mãe Aparecida. Bem-vindo você que nos acompanha pela Rádio Aparecida e pelas rádios parceiras, membros da Rede Aparecida de Rádio. Acompanhe essa rede, no momento estamos em 65 rádios pelo Brasil. Dentre essas nós temos Rádio Centro Minas de Curvelo, Minas Gerais, Rádio Cidade FM de Martins Soares, São Paulo, Rádio Imperador de Franca, São Paulo, Rádio Educadora FM de Coronel Fabriciano, Minas Gerais, Rádio Difusora de Monte Aprazível, São Paulo, Rádio Cristo Rei de Oeiras, Piauí, Rádio Vaza Barris de Jeromoabo, Bahia. Queridos irmãos e irmãs, juntos neste momento, unidos num só coração, o Brasil todo se volta para a Mãe Aparecida. Em nome do Pai, do Filho e do Espírito Santo.
1: Amém.
0: O anjo do Senhor anunciou a Maria.
1: E ela concebeu do Espírito Santo.
0: Ave Maria, cheia de graça, o Senhor é convosco. Bendita sois vós entre as mulheres, e bendito é o fruto do vosso ventre, Jesus.
1: Santa Maria, Mãe de Deus, rogai por nós, pecadores, agora e na hora de nossa morte. Amém.
0: Eis aqui a serva do Senhor.
1: Faça-se em mim segundo a vossa palavra.
0: E o Verbo Divino se fez carne
1: e habitou entre nós.
0: Rogai por nós, Santa Mãe de Deus,
1: para que sejamos dignos das promessas de Cristo.
0: Oremos. Infundi, Senhor, vos rogamos, a vossa graça em nossos corações, para que nós, que conhecemos pela anunciação do anjo a encarnação de Jesus Cristo, vosso Filho, por sua paixão e morte na cruz, cheguemos à glória da ressurreição. Pelo mesmo Cristo, nosso Senhor.
1: Amém.
0: Queridos irmãos e irmãs, podemos nos assentar um instante para fazermos a nossa meditação catequética desta tarde. Nós estamos vivendo já o mês de junho, mês especial em que muitas celebrações nos convidam a meditar a graça de Deus, o amor que Ele tem para conosco e o nosso compromisso como resposta a esse amor. Celebramos os santos tradicionais do mês, cada um que traz a sua beleza, Santo Antônio com a palavra, São Pedro com a fortaleza e São João com a singeleza de perceber o mistério de Deus que vai se dando na vida. Cada um deles nos ensina a vivermos o mistério da nossa fé. Celebramos o coração de Jesus, esse coração amoroso que o Pai, através dele, nos mostra que quer o nosso bem. Deus não nos quer para castigar, Deus não nos olha para nos condenar, mas sim para nos redimir. E o coração de Jesus traz essa marca forte. O Imaculado Coração de Maria, imaculado porque incapaz de reter rancor, mágoa, raiva. O coração de Maria é puro como o de seu filho Jesus. São vários momentos, várias celebrações, várias intenções que nós trazemos. E eu quero trazer para a nossa meditação, para começar esse mês, ainda estamos no terceiro dia só, ainda temos bastante dias pela frente, mas já começar com o pensamento focado. Qual é o foco da nossa experiência de Deus nesse mês? Compreendermos a presença de Jesus Cristo em nossa vida. Na carta ao Timóteo, segunda carta, São Paulo vai dizer que é o texto da primeira leitura da liturgia eucarística de hoje. Tem um trecho da carta que São Paulo diz: eu sei em quem acreditei. Depois de tantas lutas, idas e vindas, perguntas, questionamentos, depois de tantas e tantas conquistas, Paulo vai chegar a essa conclusão: eu sei em quem acreditei. É o ponto alto da sua expressão de fé, porque ele nos ensina que ao longo dos textos, que a confiança que vai se estabelecendo na sua relação com a palavra, com Jesus Cristo, não se fixa na sua força. Ele vai entender que, por mais que ele fosse um homem sábio da escola de Gamaliel, por mais que ele fosse um homem forte, trabalhou como comandante de um destacamento para inclusive prender os cristãos, por mais que ele tivesse a força, ele vai chegar o momento que vai dizer assim: olha, não é a força da espada, nem é dos cavalos, nem é nada. O que vai nos fazer vencer essa batalha é a fidelidade à palavra, é Jesus Cristo. Porque ele sim pode nos guardar, ele sim pode nos manter firmes, ele sim pode nos manter rígidos quando as tempestades da vida se abatem. Porque as armas enferrujam, as forças humanas se enfraquecem, os comandos, os governos humanos se corrompem. O único que não se corrompe é o próprio Cristo Jesus. E a sua palavra que deve nos orientar. Por isso ele vai dizer: eu sei em quem acreditei. E é nele, é com Jesus Cristo que a gente vai procurar reavivar a nossa fé, reavivar a nossa esperança. Quando a gente se sentir abatidos, jogados de um lado para o outro, quando na vida nós tivermos os embates que nos colocam quase como de rosto no chão, é para ele que nós devemos olhar. Se nos sentimos humilhados, olhemos para a cruz. Humilhação maior ele sofreu. Se nos sentimos abandonados, façamos uma visita ao Santíssimo, como nós estamos aqui na capela. Quantas e quantas vezes a gente passa lá no corredor e Jesus está aqui quietinho, silencioso, sozinho no sacrário. Está se sentindo abandonado? Faz uma visita a Jesus no Santíssimo Sacramento. Conversa com ele, bate um papo, chega para ele e fala: ó, Jesus, estou me sentindo isolado, sozinho na vida, e olha para o sacrário, o que que vai vir no seu coração? Mas sozinho estou eu, que estava até agora te esperando, e só quando você se sentiu abandonado pelos outros que você veio a mim. É isso que ele vai dizer para a gente, porque essa é a verdade. Por isso, meus queridos irmãos e irmãs, São Paulo vai dizer: eu sei em quem acreditei. Porque se eu quero de fato viver bem, é nele que eu vou encontrar o caminho para a minha vida se harmonizar. Por isso, um convite para reavivar a nossa fé. Não abandoná-lo. Não ser tímidos. Não ter vergonha. Não ter medo. Não ter preguiça. Quantas e quantas vezes nós nos deixamos abater por esses instintos primeiros. Por isso, vamos pedir ao Senhor nessa tarde, de modo muito especial, quando renovarmos a nossa consagração a Maria, nossa querida mãe, vamos pedir a ela: mãe, ajuda-me a não vacilar, a não fraquejar. E quando eu sentir que a cruz estiver pesada, que eu tenha coragem de olhar para a cruz de teu filho Jesus e não abaixar a cabeça para o mundo. Quando eu me sentir totalmente sozinho, isolado, que eu tenha a coragem de visitar Jesus no sacrário, para entender como ele se abandonou por mim. E assim renova a minha força e a fortaleza. E vamos rezar pedindo a bênção da água que será aspergida ao final desta celebração. Deus eterno e todo-poderoso, quisestes que pela água, fonte de vida e princípio de purificação, as nossas almas fossem purificadas e recebessem o prêmio da vida eterna. Abençoai esta água para que nos proteja e renovai em nós a fonte de vida de vossa graça, a fim de que nos livre de todos os males e possamos nos aproximar de vós com o coração puro e receber a vossa salvação. Que esta água nos recorde a água do nosso batismo, como fonte que jorra para a vida eterna, por Cristo nosso Senhor.
1: Amém.
0: E agora, queridos irmãos e irmãs, estendendo as nossas mãos para a pequenina imagem da Mãe Aparecida, vamos renovar a nossa consagração batismal. Primeiro, coloque nas suas mãos suas dúvidas, seus medos, suas angústias, inseguranças, o que te distrai, o que te afasta, que não te faz sentir-se amado e amada de Deus. Entregue isso a Nossa Senhora. Ó Maria Santíssima, pelos méritos de nosso Senhor Jesus Cristo, em vossa querida imagem de Aparecida, espalhais inúmeros benefícios sobre todo o Brasil. Eu, embora indigno de pertencer ao número de vossos filhos e filhas, mas cheio do desejo de participar dos benefícios de vossa misericórdia, prostrado a vossos pés, consagro-vos o meu entendimento, para que sempre pense no amor que mereceis. Consagro-vos a minha língua, para que sempre vos louve e propague a vossa devoção. Consagro-vos o meu coração, para que depois de Deus vos ame sobre todas as coisas. Recebei-me, ó Rainha incomparável, vós que o Cristo crucificado deu-nos por mãe, no ditoso número de vossos filhos e filhas. Acolhei-me debaixo de vossa proteção. Socorrei-me em todas as minhas necessidades, espirituais e temporais, sobretudo na hora de minha morte. Abençoai-me, ó celestial cooperadora, e com vossa poderosa intercessão, fortalecei-me em minha fraqueza, a fim de que, servindo-vos fielmente nesta vida, possa louvar-vos, amar-vos e dar-vos graças no céu, por toda a eternidade. Assim.

0: O Senhor esteja convosco.
1: Ele está no meio de nós.
0: Por intercessão de Nossa Senhora Aparecida, Rainha e Padroeira do Brasil, que desça sobre vós, as vossas famílias, a bênção e a proteção, a paz, a libertação, a fortaleza. Abençoe-vos Deus Todo-Poderoso, Pai, Filho e Espírito Santo.
1: Amém.
0: Que a alegria do Senhor seja a vossa força. Uma boa e abençoada tarde. Você que está aqui no santuário, ide em paz. Você que nos acompanha pela Rádio Aparecida e pelas nossas rádios parceiras, fique na paz e que o Senhor sempre te acompanhe.
1: Graças a Deus.
0: E viva a Senhora Aparecida! Viva a Rainha e Padroeira do Brasil! Viva Jesus Cristo! Após o canto final, nós vamos fazer a bênção dos objetos de devoção.

0: Espero que vocês tenham gostado desse vídeo. Já se inscreve aqui no canal, deixe seu like. Curta também minha página lá no Facebook e lá no Instagram, que lá vai ter enquete toda semana para vocês ajudarem a escolher os vídeos, como o vídeo de hoje foi escolhido na enquete dessa semana lá no Instagram. E não poderia deixar de contar para vocês que essa bota linda que eu tô usando hoje, olha só que linda, ela é toda de couro e é lá da loja GL Calçados. 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Espero que vocês tenham gostado e até amanhã.
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4: 15h46.
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0: 16h42, o negócio é o seguinte, tem ouvinte conectado por aqui. Dilva tá super animada pro forró da feirinha, não tá, Dilva? Oi, bonita! Ai, Dilva, Dilva não presta, não.
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0: Você não vale nada, Dilva, e eu valho menos ainda. Oi, bonita, tudo bem? Já arrumou um jeito pra sua mãe?
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0: Hoje tem forró. Tem gatinho lá. Dilva tá dizendo que tem gatinho lá. Será possível? Será que tem gatinho lá no forró da feirinha?

16h43, essa Dilva, hein, gente? Dilva, ai, ai. Tem mais ouvinte conectado por aqui? Alô, boa tarde. Quem tá por aí, hein?

0: abraço pro Daniel. Valeu, Daniel. A Edna, minha amiga Edna Silva, tá conectada também. Beijo, Edna. Tem mais? Tem mais alguém conectado por aqui? Cadê? Pera. Que vão e que vem a procura de amor. Alô, boa tarde.
1: Boa tarde, Elisete Andrade. Como é que tá, minha querida? Você tá boa?
0: Tô bem, graças a Deus.
1: Olha, Elisete, aqui é Salvador, aqui da Santa Luzia.
0: Pronto,
1: gostaria
0: amigo,
1: de
0: diga.
1: Ouvir uma música de Guilherme Silva, O Amor da Minha Vida.
0: Tem essa?
1: Ofereço para meus irmãos aqui em Santa Luzia, para Cumanice, Miriam, para Cida no Tabuleiro e principalmente para vocês aí da educadora, Elisete. Fica com Deus, minha querida. Um abraço.
0: Pronto, meu querido, um abraço pra você também. Bom feriado, viu? Que Deus abençoe muito. Obrigada pelo carinho da audiência, pela sintonia. Quem mais tá por aqui? Alô, boa tarde.
2: Boa tarde, Elisete. Aqui é eu, mano. Gostaria
0: tá
2: de ouvir uma sala de reboco com Flávio José. Vou ver se meus parentes não vintém.

0: um buzeiro araçá. Dona Chica, seu Zé na tabua. Se desse a esposa na lacraia. Fim, senhor, na Baixão de Juazeiro e Isabel. Lá no Baixão de Juazeiro também. E Edna lá no Anguá.
1: Pronto.
0: Tô ligadinha, viu, Elisete? Para os meus pais na rua, para a Dona Vieira.
1: Certo, maravilhosa. Um beijo pra você. Bom feriado. Que Deus abençoe. Quem mais tá por aqui? Alô? Alô, boa tarde.
2: Boa tarde, Elisete. É Lourdes aqui de Água Quente.
1: Tudo bem, Lourdes?
2: Estou aqui curtindo seu programa.
1: Que ótimo, hein?
2: Eu gostaria que você rodasse a música de Guilherme Silva pra mim, que eu tô fazendo data nova amanhã.
1: Olha só, parabéns.
2: Eu ofereço pra todos vocês da educadora, principalmente a você, que é uma ótima locutora.
1: Um beijo, minha querida. Obrigada, viu? Parabéns pra você. Muita saúde, muita paz, muita alegria. Que Deus continue abençoando. Boa tarde, aqui é Joelma, de Cabeça da Vargem. Peço qualquer música de Thiago Jonathan para minha amiga, para minha mãe, Eliene. Aniversariante do dia, parabéns. Deus abençoe. Muitos e muitos anos de vida.

Tem mais ouvinte conectada por aqui? Cadê? Olha só. Boa tarde, linda. Passa a música de Wesley Safadão, Eclipse Total. Lúcia de Tanque Novo, ô mulher da voz linda. Será que sou eu ou será que era alguma cantora, hein? Se for, obrigada, viu, Lúcia? Um beijo pra você. Bom feriado. Vou tocar pra você, Wesley Safadão, Eclipse Total. Tanque Novo tá conectada com a gente. A Tenice de Gaporã também tá por aqui. Um beijo pra Tenice. Boa tarde, Elisete. Maria. Oi, Maria. Um beijo pra você. Boa tarde, Elisete. Aqui é Dete, de Lagoa Rosa. Manda uma música aí pra mim, Elisete, de Pinica Eu. Esse frio tinha que vir. Meu Deus, eu tenho os melhores ouvintes do mundo. Com esse frio, tinha que pedir pra esquentar.

aguento vocês não, viu? Tem mais ouvinte por aqui. Ah, Dilva tá aqui mandando figurinha, dançando e quebrando pau aqui. Boa tarde, Elisete. Passa uma música pra mim, os quatro cantos da casa. Fábio Júnior de Gaporã. Gosto do seu programa. Obrigada, viu, Fábio? Bom final de bom feriado. Final de semana não. Final de semana só sexta. Um abração, viu, meu querido? Deus abençoe. A Dilva tá numa fé que vai ter gatinho na feirinha hoje. 16 horas e 48 minutos.

16h57, 16h57, fechando o nosso Conexão de hoje, dia 3 de junho de 2026. Agradecendo ao bom Deus pelo dom da vida, pela saúde, pela esperança. A você, ouvinte, pelo carinho da sua audiência e a sua sintonia, muito obrigada. Amanhã é feriado, Corpus Christi, então aproveita para rezar bastante, tá bom? Aproveita para se conectar com Deus, participar das celebrações aí da sua comunidade, da sua paróquia. Que seja um dia realmente santo, um dia abençoado para todos nós. E a programação especial aqui da nossa educadora também. A gente volta na sexta-feira, se Deus quiser, com a programação normal e teremos conexão às 14 horas na sexta, tá bom? Amanhã é feriado, programação especial por aqui. Mas a gente segue conectados lá pelo Instagram, @ElizeteAndradePC, tá bom? Fechando o nosso Conexão, agradecendo ao bom Deus, a você ouvinte pelo carinho da sua audiência, a todos vocês conectados, aos nossos patrocinadores, o Rei do Celular, Modelo Supermercados, Rede 7, Cacau Show, O Boticário, Arte Magistral, Clínica de Olhos, Doutora Catarina Portela e Secom, Centro Oncológico e Multiprofissional, porque aqui a sua saúde é prioridade. Bom feriado pra todos vocês, boa quinta-feira, tá bom? Uma quinta-feira abençoada. Até sexta, se Deus quiser, e vem aí ele, Jota Rodrigues. Hoje tem forró na feirinha, viu? Hoje tem. Bom forró pra quem vai curtir forró. Bom feriado, aproveita. Tô indo nessa, meu povo. Beijo, beijo. Tchau, tchau.

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3: 17 horas e 1 minuto.
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4: 17 horas e 4 minutos.
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0: 17 horas e 11 minutos.
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6: 17:13, agora chegando com a Carlinha.
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6: Meu querido ouvinte, 100,7, Caetité, pura região sudoeste da Bahia, norte de Minas Gerais. Aquele abraço muito especial. 17, 13 agora, 17:13, começando o Entardecer, o oferecimento da loja Trica Presentes na Dácio Oliveira 245, da Top Celulares Sindicato dos Trabalhadores, e a nossa terra agropecuária que fica ali na rua do Alberto Guimarães Rezende, 111, onde quer que esteja, tá? Deus te abençoe grandemente. Muito obrigado por esse carinho enorme da sintonia, da sua companhia. Mande o seu WhatsApp para mim, 99907-1007. 99907-1007. Boa música tocando para você em mais um Entardecer no Sertão. A gente agradece demais a sua companhia, a sua sintonia aí. começando com aquele forrozinho bacana. Bora lá então, né? Mastruz com Leite.

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1: Ô, querido ouvinte, com você, aqui no Sopotente da 100,7, 17:27, voz e bacana de Alcimar Monteiro, o fazendeiro, aviões do forró, tá bem passando por aqui, Decisão, Calcinha Preta, Mastruz com Leite, olha, tem muita coisa boa tocando pra você, tem muito forró bacana tocando aqui na Itardecê. 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
1: 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E aí, já mandou aquele WhatsApp bacana pra gente? 999071007. Bora aqui descendo abraços pra Thelma, tá ligadinha na gente, um abraço, viu, Thelma? Muito obrigado, minha querida, audiência de sempre, ouvindo a gente no Pedro Cruz, Edgar Mão Branca, um abraço, hein?
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1: Oi, Nelson de Jundiaí, no Estadão de São Paulo, curtindo a gente, um abração, Chitãozinho e Chororó, né? Tá descendo pra todos os familiares na Bahia. Valeu, Jota, Deus te abençoe sempre. Amém. Deus te abençoe também, tá, meu tio? Muita paz, felicidades de todo mundo em Jundiaí. E abraço e bete, hein, rapaz? Um abraço, amigo Ronaldão, gente boa.
3: Boa tarde, Jô. Até luz que deu aqui. Então, Jô, tá lá da música minha. Querida. Eu tô colhendo uma rosa no Jardim da Existência amanhã.
1: Oh, que bom, hein?
3: Ofereço pra você, que é um ótimo locutor. E não perca o seu programa seu. Pra todos que estiver ouvindo, educadora.
1: Pois é, tô fazendo livre amanhã, não é? Então, parabéns. Muitos anos de vida. Paz e saúde. Deus abençoe grandemente. Aproveitando, já deixando um abraço, já que a gente vai colocar aqui os parabéns para Marivaldo e Marivalda. Meu caro Jabuti, Marivaldo, né? Tá fazendo nível hoje, né? Ele e a Mana, Marivalda. Parabéns aí, gente. Ô, Buti, tem bolo hoje aí, né, rapaz? É, mas a gente passa aí para tomar aquele Guaraná. Um abraço, hein? 17:29 na sua Educadora Santana. Bora prosseguindo com mais WhatsApp. Opa!
3: Oi, Jota, boa tarde, Jota. Gostaria de você mandar seu alô para mim, gostaria, gostaria de oferecer para toda a minha família. Gostaria de pedir a você guardar a música para mim com Sandro e Santiago, Pinica e eu. E gostaria de oferecer para todos meus amigos, minhas amigas de Passagem Areia. E gostaria de oferecer para todos meus amigos, minhas amigas, minha açúcar de té. E principalmente para você, Jota, que é um ótimo locutor. Tenha uma boa tarde. Rádio Educadora presente em nossos corações. Tenha um ótimo feriado para você. Tudo de bom. Boa tarde.
1: Um grande abraço. Né? Amanhã feriado de Corpus Christi. Um abraço, minha querida. Tudo de bom, hein, Zete? Meu caro parceiro de comunicação. Um abraço, viu, Frank? Do centro do Rio. Toda a moçada de Rio de Janeiro. Um abraço muito especial. Valeu o carinho da audiência. Estamos sintonizados por aqui, Jota. Ana Castela. Manda sim, viu, Frank? Um abraço, meu irmão. Paz e sucesso aí, sempre. Ô, Jota, sempre por aqui na escuta. Manda pra gente, Eduardo Costa, Forró e Paixão. Dedico para toda a minha família, para os ouvintes da 100,7. Abençoada noite. Fique com Deus. Um abraço, minha querida. Bom demais na sua companhia, viu, Selma?
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0: Oi, Jotinha, boa noite, tudo bem?
1: Opa, ei, Jota.
0: Passa pra minha mãozinha branca, Jota, qualquer uma, quero você pra mim, o pessoal lá em Lago Real, para tô te anunciando o programa, principalmente pra você, Jotinha, adoro seu programa. Opa. Não tô ligando, é tempo, viu? Uma correria, mas tô te ouvindo teu programa todos os dias, viu?
1: Sim, sim.
0: Alô, Jotinha.
1: Eita, bom demais.
0: Bom restinho de quarta-feira e até lá. Boa noite.
1: Valeu, ótima noite. Grande abraço. Beijo, tudo de bom.
5: Boa tarde, Jota, que é Elma. Gostaria de ouvir Sala de Reboco com Flávio José. Vou esperar meus pais na rua, pai Antônio Vieira e para todos os ouvintes, Jota. Tô ligadinha.
1: Isso aí, ligadinho na gente sempre. Um abraço, minha querida. 17h32. Bora de música, bora de mais forró. Calcinha preta.

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1: Com você, aqui no Som Potente da 100,7, 17h55, Edgar Mombranca. Noite de festa, Mastruz com Leite, Belcenário, Edmilson Batista, Alcimar Monteiro, muito mais passando por aqui, nesse clima junino, né? Aguentar descer na 100,7. 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
1: 17h56, bora aqui no WhatsApp 999-07-1007, trazendo você mais participações. Maria Custódia tá ligadinho na gente, deixando um abraço para todos os ouvintes. Tá? Fique com Deus, Jota. Jesus te abençoe sempre. Tá certo, um abraço, minha querida. Um grande abraço mesmo, valeu. A companhia, a audiência, bom feriado, né? De Corpus Christi. Deus te abençoe, que Jesus te guarde hoje e sempre. Maria Custódia, grande abraço. Leia, tá ligadinho na gente, um abraço, Leia. Excelente noite. Bom demais poder contar com a sua audiência, com a sua sintonia. Meu caro Daniel, boa noite. Salve, salve, tá? Pra você, pra toda a família. Dainha, boa noite, Dainha.
3: Ô, meu amigo Jota.
1: Boa noite.
3: Boa noite, boa tarde.
1: Boa noite, né?
3: Ó, peço para você mandar os parabéns para minha mãe, Eni. Ela conta, ela completou 90 anos.
1: Ô, Glória, hein?
3: E quero lhe pedir para você passar a música de Edgar Mão Branca, Quando Deus Quer. Que ela é fã de Edgar Mão Branca, ela é forrozeira ratada.
1: E...
3: em nome da minha filha, que é a neta dela, dos bisnetos dela, que é meus netos, e todos os netos dela, e todos os filhos, todas as filhas, e todas as noras, e de toda a família.
1: Todos os familiares, né?
3: Mas passa mesmo, viu? De coração, que ontem eu não estava aqui. É, então, tô lhe pedindo para você passar hoje, viu? Tá bom, tchau. Fica com Deus, que Deus lhe abençoa. Eu fico muito agradecida de você mandar, viu? E ela fica muito feliz quando recebe, assim, a ligação. Ela gosta muito da rádio de vocês. Quando tá completando ela, ô, Dai, liga aí mandando os parabéns que eu tô mandando pro povo da rádio, isso tudo.
1: Olha que bom.
3: Tá bom, fica com Deus, meu amigo, que Deus te abençoa.
1: Amém,
3: tá bom,
1: abraço.
3: Tchau. Fica com Deus.
1: Grande abraço. Fica com Deus também.
3: Minha mãe, ela mora em Caetité. Forrozeira retada.
1: Eita, dona Eni, parabéns, 98 anos. Né?
4: Parabéns! Parabéns pra você!
1: Quando Deus quer assim, vai, Mão Branca. Um abraço, meu caro Pio Transportes, ligado na gente. Pio Transportes. Valeu, meu irmão.

você, aqui no Som Potente da 100,7, tocando muito forró. Edgar Mombranca, Quando Deus Quer é Assim. Um abraço, Keila, ouvinte Teixeira. Pra você e toda a família, um abraço. Excelente noite, valeu a companhia. Nilva do Prisco Viana. E aí, Nilva? Muito obrigado também, querida. Audiência e companhia de sempre, um abraço.

0: a sua 100,7 presente em seu coração. 18 horas e 5 minutos. Rodrigo Silva, sonho por sonho. Lugar Mão Branca. Quando Deus quer é assim. Um abraço, Branca Fonseca. Acompanhando a gente. Tudo bem, né, Branca? Vocês gostam do forrozinho também, né, Branca? Um abraço, pessoal de Ibiaçu Seco. Toda a região curtindo a gente. Falando em Ibiaçu Seco, deixa um abraço pro colega aqui da rádio, Bruno. Fala, Brunão. Bruno Gabriel, hein? Aos sábados e domingos. Domingo Hits, sábado, hein? Um abraço, valeu, meu caro. Uma excelente, abençoada noite pra você e a família aí.
1: Apaixonada!
0: 18 horas e 6 minutos, você do WhatsApp, muito obrigado, tá? Um carinho especial da companhia, da audiência, da participação. Às 19 a gente volta com a edição do Night Music. Muita música bacana, também com a sua participação aí no WhatsApp, tá bom? 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Um abraço, Lene, tá deixando o WhatsApp aqui, né? Um abraço, Lene, ótima noite, minha querida. Abraçando todos os ouvintes do Sindicato dos Trabalhadores, a turma da Cressol, nosso amigo Paulinho, toda a equipe. Deus abençoe você, Lene. Valeu a participação, bom demais. Poder estar, contar com o seu carinho, com a sua companhia. Um abraço, Lúcia do São Vicente. Boa noite, Jota. Tô ligadinho aqui curtindo muito forró. Isso aí, Lúcia. Um abraço, minha querida. Louvado sejas nosso Senhor e Salvador Jesus Cristo e o nosso Papai Celestial. A gente volta ainda hoje com o nosso Night Music. Meu caro Márcio André dos transmissores, a direção de Daniel e a gerência de Luiz Alberto. Excelente noite, até mais tarde. Tchau.

O anjo do Senhor anunciou a Maria e ela concebeu do Espírito Santo. Ave Maria, cheia de graça, o Senhor é convosco. Bendita sois vós entre as mulheres e bendito é o fruto do vosso ventre, Jesus. Santa Maria, Mãe de Deus, rogai por nós, pecadores, agora e na hora de nossa morte. Amém. Eis aqui a serva do Senhor. Faça-se em mim segundo a vossa palavra. Ave Maria, cheia de graça, o Senhor é convosco. Bendita sois vós entre as mulheres e bendito é o fruto do vosso ventre, Jesus. Santa Maria, Mãe de Deus, rogai por nós, pecadores, agora e na hora de nossa morte. Amém. E o Verbo se fez carne e habitou entre nós. Ave Maria, cheia de graça, o Senhor é convosco. Bendita sois vós entre as mulheres e bendito é o fruto do vosso ventre, Jesus. Santa Maria, Mãe de Deus, rogai por nós, pecadores, agora e na hora de nossa morte. Amém. Rogai por nós, Santa Mãe de Deus, para que sejamos dignos das promessas de Cristo. Oremos. Derramai, ó Deus, a vossa graça em nossos corações, para que, conhecendo pela mensagem do anjo a encarnação do vosso Filho, cheguemos, por sua paixão e cruz, a glória da ressurreição. Por nosso Senhor Jesus Cristo,

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0: Querido povo de Deus, graça e paz da parte de nosso Senhor Jesus Cristo. Eu sou a irmã Suzy Cleide e estou representando a obra social Padre Ladislau Klenner, aqui de Maitinga. E é com grande alegria que estou aqui com vocês mais uma vez neste programa maravilhoso Caritas em Ação. Gostaria desde já de agradecer toda a equipe de comunicação, todas as pessoas que se empenham para levar a milhares de pessoas informações importantes sobre as ações da Caritas da nossa diocese e também sobre outras informações importantes. E hoje nós vamos falar um pouquinho mais, dando continuidade, sobre as festas juninas. Estamos chegando aí o inverno, friozinho. Vamos aproveitar a fogueira, vamos aproveitar a presença da família, os festejos juninos, as comidas típicas, as danças, quadrilha, forró. E também, neste programa de hoje, eu gostaria de trazer para vocês alguns riscos também que nós podemos correr por meio, né, dos festejos, a questão das bombas, fogueiras e também das bebidas. É um período que a gente festeja muito e às vezes nós precisamos constantemente estar atentos para não causar acidentes e sofrer também acidentes, preservando principalmente as nossas crianças. Então, fique conosco, mas antes vamos ouvir a mensagem do Padre Oswaldino.
1: Salve, salve, amigo ouvinte e amigo ouvinte do programa Caritas em Ação. Saudações a todos e todas, gratidão a quem apresenta o programa. No domingo 31 de maio, a igreja celebrou a solenidade da Santíssima Trindade. O maior mistério de nossa fé, o Deus Uno e Trino. A compreensão da Santíssima Trindade só é alcançada pela experiência da fé. Deus é comunhão de amor. E falamos em linguagem humana de três pessoas, o Pai, o Filho e o Espírito Santo. Nesta solenidade, rendemos louvores e graças a Deus, Uno e Trino, Deus Santíssimo, pleno de amor e misericórdia. A liturgia nos convidava a glorificar a Deus. Como glorificá-lo se não conhecemos sua verdadeira face ou somos levados a representá-lo com qualquer máscara? Pensamos num Deus como um ser solitário em sua perfeição, como um ser implacável em sua justiça, um Deus como um ser cheio de caprichos que permite doenças e sofrimentos, um Deus como um profissional na impiedade que tem em conta cada uma de nossas pequenas infidelidades e imperfeições. Quantas máscaras sobrepomos na face de Deus? É Jesus quem nos faz conhecer a verdadeira face de Deus. Deus amou tanto o mundo que lhe deu o seu Filho unigênito para que não morra todo o que nele crê, mas tenha a vida eterna. João capítulo 3, versículos 16 a 18. Também nos servem a ajuda de Moisés em Êxodo capítulo 34, versículos 4 ao 6, 8 ao 9, e de Paulo, na segunda carta aos Coríntios, capítulo 13, versículos 11 ao 13. Moisés, depois do pecado de seu povo, retorna ao monte. E o Senhor se faz presente com esse nome. Senhor, Deus misericordioso e piedoso, lento para a ira e rico de amor e de fidelidade. E Moisés, fortalecido de sua familiaridade com Deus, avança num pedido. Que o Senhor caminhe conosco, perdoe as nossas culpas, mesmo que seu povo tenha cabeça dura, e nos faz sua propriedade. Deus acolhe esse pedido de Moisés. Ele caminha com seu povo, dando-lhe primeiro a sua lei, e depois algo ainda maior, a pessoa de seu Filho feito homem. Deus não se cansa de perdoar suas criaturas, e com o dom do Espírito Santo, faz do seu povo sua herança e de cada um de nós um filho no Filho amado. Eis a verdadeira face de Deus, o Pai que perdoa, o Filho que se faz companheiro de vida e o Espírito Santo que transforma com amor. Aos cristãos de Corinto, Paulo disse: sejam alegres, tendentes à perfeição, encorajai-vos mutuamente, cultivai a concórdia, vivei em paz, e o Deus do amor e da paz estará convosco. É bom prestar atenção a estas palavras. Existe uma pergunta subjacente: como nós hoje podemos fazer a experiência do Deus de Jesus, Deus de amor? Paulo responde assim: vós entre vós começastes a colocar em ação várias expressões de amor que a vida cotidiana exige. Superastes as lamentações, destes o melhor de si mesmo, encorajastes uns aos outros, guardastes os mesmos sentimentos, mesmo nas diversidades de opiniões, buscastes viver em paz. Uma vez que fizestes tudo isso, vós fizestes a experiência do Deus amor. Então, o Deus do amor e da paz está convosco. Realmente é estupenda essa perspectiva. Arriscar o amor fraterno para fazer a experiência do verdadeiro Deus, do Deus amor. Grande abraço, meu irmão, minha irmã. Cuide-se, até o próximo programa.
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1: Estamos de volta com o programa Cáritas em Ação e nós estamos nesse clima maravilhoso, desse friozinho que aquece também o coração, mas já estamos sentindo o cheiro das comidas típicas, as ruas já estão sendo enfeitadas, as lojas trazendo aquelas roupas coloridas, floridas de chita, as quadrilhas juninas ensaiando e o nosso coração aquecendo para esse momento de maravilha, de graça, que é a festa por excelência do nordestino. E não é só do nordestino, é do Brasil inteiro, mas principalmente o Nordeste, não é verdade? Então, nesse mês de junho, nós comemoramos Santo Antônio, São João, São Pedro e São Paulo. E as famílias se reúnem em volta da fogueira, comendo milho assado, batata, tomando licor, comendo bolo de milho, trazendo aquela alegria e aquela harmonia. Infelizmente, nós percebemos que essa tradição nas cidades estão se perdendo muito. Também por causa dos asfaltos, que são proibidos acender fogueiras. Então, antigamente, não sei a vocês, mas na minha infância, eu morava numa rua onde nós tínhamos uma rua inteira, cada casa tinha uma fogueira e a gente enfeitava a rua toda com banderolas. E hoje quase a gente não vê mais uma fogueira, não é verdade? Mas ainda existem ruas que não têm asfalto e que fazem suas fogueiras, reúnem suas famílias, e principalmente na zona rural. Na zona rural as famílias vão para se encontrar, vão para festejar, e tem também o costume de famílias que continua até hoje. As famílias saem de casa em casa perguntando: São João passou aí? Aí o dono da casa responde: passou. E aí aonde essa família chegar, ela entra ali, ela come, ela bebe, ela dança, ela brinca, e aí a família vai seguindo de casa em casa. É muito bonita essa cultura e que não pode morrer, não é verdade? Eu fico imaginando quantos nordestinos que estão em São Paulo agora, que estão com o coraçãozinho apertado, com vontade de estar aqui, de estar aqui no Nordeste, pertinho da gente, para aproveitar esse momento. Mas também não podemos ficar alheios aos perigos também dos festejos juninos. É verdade, nós nos alegramos, mas também tem muito, muito fogo, muita bomba, fogo de artifício envolvidos, né? Eu vou passar aqui para vocês uma reportagem, né, de um jornal que fala justamente sobre o perigo que vem também dessas festas se a gente não tiver cuidado. A minha fala aqui não é para desanimar, não é para deixar ninguém triste para não festejar o São João, mas é para alertar para também os perigos. Prestemos atenção nesta reportagem.
2: Nessa época de festas juninas, a quantidade de fogos de artifício aumenta 800% em Recife, mas as fogueiras também são um perigo, principalmente para as crianças.
3: Severino de Oliveira, de 69 anos, está internado no Hospital da Restauração com queimaduras de segundo e terceiro graus em 45% do corpo. O idoso se feriu em uma explosão provocada pela combustão da pólvora que ele usava para fabricar fogos de artifício dentro de casa. Severino é o segundo paciente internado no setor de queimados do HR neste mês de junho em decorrência de acidentes com fogos. O primeiro foi uma criança de 9 anos que queimou o rosto depois de brincar com a pólvora dos traques de massa. O menino já recebeu alta, mas de acordo com o médico-chefe do setor, o cirurgião plástico Marcos Barreto, acidentes como estes são comuns nos festejos juninos devido à imprudência.

0: pessoas utilizam os fogos de forma inadequada. Primeiro, não tem a preocupação de ler as instruções que estão nas caixas. Segundo, vai utilizar os fogos de alto teor explosivo já tendo ingerido bebida alcoólica. Isso é contraindicado. Terceiro, dá fogos de artifício à criança sem ter uma supervisão de um adulto.
1: Em média, 8 pessoas são atendidas por mês aqui na unidade de queimados do Hospital da Restauração com queimaduras provocadas por fogos e fogueiras. Nesta época dos festejos juninos, esse número aumenta de 8 para 60, 800% a mais. No mês de junho do ano passado, 63 pessoas foram atendidas na unidade de queimados. Destas, 21 ficaram internadas. A maioria era crianças. O médico diz qual o principal cuidado que se deve ter com os pequenos.
0: Quando acabar a festa à noite, custa nada pegar uma lata d'água e apaga aquela fogueira que se consumiu, que ela retém brasas. No dia seguinte, as crianças acordam mais cedo e ela vai lá para o terreiro onde estava a fogueira, para a rua, e elas pisam nessas brasas. E elas têm queimaduras de terceiro grau na região plantar e muitas vezes nas mãos também.

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1: Estamos em um mês de muita festa, né? Muita tradição. Quem é nordestino, nordestina raiz, já fala, né? Essa é a melhor época do ano, mas é preciso ficar atento para evitar acidentes e a alegria dos festejos não dar espaço para casos de queimaduras, de fatos mais graves. Para quem lidar com fogos e fogueiras, atenção a algumas recomendações para se proteger do perigo.
2: Ninguém tem dúvidas que o período junino é uma das melhores épocas e que os nordestinos mais aproveitam. Mas além da alegria, é preciso tomar cuidado para não estragar a festa, principalmente quando se fala de fogos de artifício.
3: Nesse período junino, é muito comum o uso de fogos de artifício, tanto por crianças como por adultos. Mas alguns cuidados devem ser tomados. Primeiro, comprar fogos apenas em locais devidamente autorizados pelo Corpo de Bombeiros. Observar também a classificação dos fogos na hora de adquiri-los. As crianças só devem soltar os fogos acompanhadas por um adulto. Deve-se também evitar guardar os fogos dentro das vestimentas, evitar pular fogueiras, como também acendê-las com líquidos inflamáveis. É importante o uso de óculos de proteção e luvas. Também se deve evitar soltar os fogos em locais fechados, próximo às pessoas, próximo aos animais e também próximo às redes elétricas.
2: Além das orientações passadas pelo Corpo de Bombeiros, a população também deve estar atenta aos cuidados para não danificar a rede elétrica, principalmente quando se fala em fogueiras.
4: Em relação a fogos de artifício, né, não soltar fogos próximo à rede de energia, isso acaba podendo provocar em contato curto-circuitos, rompimento de cabos e com isso interrupção do fornecimento de energia, né? É um ponto também bastante relevante, questão das fogueiras, né? Não acender fogueiras, não montar embaixo da rede, e aí a preocupação de todo o planejamento, né? Às vezes você tem fogueiras grandes, né? E aí está montado e a pessoa não quer tirar debaixo da rede. Então, essa orientação é importante, antes de montar, já ver, montar longe da rede elétrica para não ter problema nesse sentido, né? Outro ponto também é a questão das banderolas, né? Das bandeirinhas, não utilizar, nunca fixar aquelas banderolas nas redistribuição de energia, né? Elas estão lá para, os postos estão lá para levar energia para as pessoas. Há um risco, né? É importante levar esse conhecimento cada vez mais para as pessoas, né? Há um risco estar próximo à rede de energia. As pessoas não devem utilizar os postos para poder fixar nenhum tipo de adereço.
2: Caso haja algum acidente, fique atento para agir com segurança e evitar maiores danos.
3: Os primeiros atendimentos devem ser molhar bastante o local onde houve a queimadura. Evitar colocar manteiga, pasta de dente ou qualquer outra substância. Encaminhar a vítima o mais rápido possível ao hospital.
4: A pessoa não deve se aproximar nunca daquele local, nunca tentar afastar cabo com nenhum tipo de material. Manter o contato imediato com a Energisa, através dos nossos canais de comunicação, disponíveis na conta de energia, né? Que é o nosso call center, principalmente, que é o 0800 079 0196, mas também os nossos outros meios de comunicação, né? WhatsApp, mídias sociais. É importante manter o contato imediato, não se aproximar do local e, se possível, também cuidar para que outras pessoas não se aproximem.
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5: Brasil! 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

0: Nós não podemos esquecer que nós estamos no ano da Copa e o Brasil já embarcou para os Estados Unidos com a promessa de trazer mais um título para nós, o Hexa. E assim nós vamos nos unindo. O futebol, ele tem o poder de unir brancos e negros, políticos, adversários, até pessoas que frequentam religiões diferentes. E o Brasil continua assustando o mundo em relação a ter bons jogadores. Mesmo que nós tivemos dificuldades no passado, mesmo que não tivemos tanto sucesso nos anos anteriores, nas Copas anteriores, mas o Brasil continua sendo um país que assusta o mundo na questão do futebol. Nós temos o nosso saudoso Pelé, que fez história, principalmente nos anos 70, que trouxe para o Brasil o tricampeão mundial. E tantos outros que passaram, não é, por esta seleção e que trouxeram orgulho para a nossa nação. E nesse período de Copa também, nós nos alegramos, reunimos em família, e tem muitas famílias, muitas pessoas que comemoram de forma exacerbada e bebem muito e infelizmente saem para as estradas provocando acidentes. Este programa não é para desanimar, mas é para trazer uma mensagem de alegria, mas também de prevenção. Uma mensagem de prudência, que nós podemos nos divertir, brincar, farrear, festejar, mas tomar cuidado com os excessos em relação à bebida. Se você for beber, não dirija. Em relação à violência, em relação aos conflitos, né? Em relação também às discórdias familiares. E que o São João e que também a festa, né, da Copa, que vamos rezar para que o Brasil seja campeão. Se não for, o Brasil já é campeão porque estamos sendo representados no mundo. E o Brasil é campeão porque é um país unido, um país feliz, um país lutador, mas ao mesmo tempo cheio de vida. E que nós possamos rezar pelos nossos jogadores, porque é muito difícil para eles. Eles carregam mais de 200 milhões de pessoas nas costas. Não é fácil. Não é fácil. Muitas críticas, muitos julgamentos, muito peso psicológico. E nós precisamos rezar por eles, que são jovens. Jovens, né, em tenra idade, que estão aí tentando defender um título. Então, meus irmãos, fiquemos atentos e vamos vestir a nossa camisa amarela, a nossa camisa verde amarela, e comprar nossas banderolas, nossos apitos, e vamos comemorar com alegria, porque a alegria faz parte da vida.
1: Num país tão rico e belo, tão grande, tão cultural, tem festa o ano inteiro, mas junho é especial. É o Carnaval do Sertão, nossa festa de São João, cheia de gente animada. Vem pra cá você também, que eu vou dizer o que tem nessa festa arretada. Tem pamonha, tem canjica, milho cozido e assado, tem beiju, tem tapioca com cafezinho coado, bolo de milho e fubá. E pro caba se esquentar tem o famoso quentão. E a boca não se aquieta. Duvido fazer dieta nas festas de São João. Tem o calor da fogueira que esquenta o coração, bandeirinhas coloridas colorindo essa nação. Tem a quadrilha do bem, que não faz mal a ninguém, que não rouba nem desvia. Só orgulho brasileiro, não se importa com dinheiro e nem sonega alegria. Tem as ruas enfeitadas, tem matuto arrumado, todo nos panos, nos trinques, jeitoso e bem perfumado. Tem tanta moça bonita com vestidinho de chita, dançando lá no terreiro. Chega a poeira, levanta nessa festa que encanta todo o povo brasileiro. Tem forró de pé de serra, herança de Gonzagão, que não é um inimigo da tal modernização. Porém, sem um sanfoneiro, trianglista e zabumbeiro, não pode ser São João. Por isso, preste atenção, valorize essa cultura. Só quero cobrar respeito, não quero fazer censura. Afinal, para ser feliz, basta um forró de raiz, que o povo já faz a roda. E eu garanto, meu irmão, que a nossa tradição nunca vai sair de moda.
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0: E depois deste momento de fala, de bate-papo com vocês, eu gostaria de encerrar esse programa deixando um grande abraço, agradecendo mais uma vez a produção desse programa e a todos aqueles que colaboram e a você que assiste, que escuta este programa preparado com tanto carinho. Fiquemos assim nesse mês com grande alegria, festejando, matando a saudade e também rezando pelas pessoas que estão em luto, não é? Pessoas que perderam seus entes queridos, estão tendo infelizmente muitos acidentes nas nossas rodovias baianas, nas nossas BRs, e enquanto muitos vão comemorar o São João, outros talvez não vão comemorar. Mas que nós não percamos a esperança, não percamos a paz, e que por intercessão de Santo Antônio, São João, São Pedro e São Paulo, possamos sermos mais santos, mais fiéis e mais missionários do Senhor. Com Santo Antônio nós aprendemos a fidelidade, com ele nós aprendemos também ser profeta da verdade, com São João, boca de Deus, aquele que anunciou os caminhos do Senhor, e com São Pedro e São Paulo, também a missionariedade e a coragem de defender a fé. Deus abençoe a cada um de nós.
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4: Para você, excelente noite. 19:14.
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E a partir de agora, começando então, né, gente, mais uma edição bacana do seu Night Music, na sua noite de quarta-feira, 3 de junho de 2026. Um abraço muito especial para você, minha melhor companhia, em Catité, toda a região sudoeste da Bahia, norte de Minas Gerais. Tá? Um abraço, Deus abençoe grandemente a sua noite, tá? Muita paz, saúde, felicidades. A partir de agora, você pode participar, fazer a programação com a gente através do WhatsApp 99907-1007, pedindo a sua música e dedicando assim de forma muito especial para quem quiser, tá? 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Você tá bem que chega? Tá comigo aqui, né? Jota Rodrigues. Bora começando com esse som bacana, louvando nosso bom Deus. Sabes quem sou? Diego Fernandes.

0: querido ouvinte, com você aqui na 100,7, 19h36, com Ronejo, Edmilson Batista, João Moreno e Mariano. Obrigado, é o carinho da audiência. A companhia tá rolando o seu Night Music, com você na sintonia. Bom demais, ótima noite de quarta. Já mandou seu zap pra mim? Manda aí, 99907-1007. Um abraço para os amigos do Recanto dos Amigos, curtindo a gente. Muito obrigado, hein? Carinho da audiência. Meu caro Tião, Sebastião, do bairro Observatório. Fala, seu Tião. Aí curtindo a gente, né? Adião, o volume máximo. Um abraço, seu Tião do Observatório. Meu povo. 19h37, a gente vai prosseguindo por aqui com você na sintonia, no oferecimento a nossa loja Drica Presentes, além da Dácio Oliveira 245, com tudo para o seu São João. 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
0: 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Olha a hora, 19h38. Um abraço. Você aqui do WhatsApp. Ô, Eni, um abraço, minha querida. Bom demais poder contar com o seu carinho, com a sua audiência de sempre, né? Tá ligadinha? Um abraço, valeu. Sandra, um abraço, Sandra. Alto do Braz, deixando um abração pro filho Antônio Miguel, que é a música de Guilherme Silva, né? A gente toca daqui a pouquinho. Um abraço, excelente noite. Joãozinho.
2: Boa noite, passou um buzgona pra nós aí, Jota. Só pra nós curtir, Jota. Aqui é Sebastião Pinho, ali, da comunidade de Jacavaco. Valeu, Jota. Um abraço, meu
0: querido. Valeu, um abraço. Salve, salve. A toda a turminha de Resto da Vaca na região. Alô, você de Cercadinho. Grande abraço, né?
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0: Tocando mais música no seu Night Music.

0: meu querido ouvinte, 100,7. Olha a hora, 19h48. Tô por aqui com você em mais uma edição do Cidade Music, curtindo esse forrozinho love do Amado Batista. Zap, um abraço. Ô Simone, boa noite. Obrigado pelo carinho da companhia, né? Na audiência, no bairro Santa Rita. Um abraço, Simone. Gil, um abraço. Fala aí, Gil, boa noite.
1: Boa noite, Jota. É Gil de Rio Dontônio. Isso aí. Passa pra mim, Barinho, com a Mário Batista pra mim. Aí, ó. É Gil de Rio Dontônio. Manda um alô pra todo mundo de Região Bia Sucê, Lagoa da Pedra do Martim, em Baúba, de Rio do Antônio. Falou, Jota, boa noite. O pessoal de Moreira, município de Biaçucê. Falou, Jota.
0: Um abraço, muito obrigado, audiência e companhia, Dil. Um salve para você de Tec Novo, curtindo a gente. Um abraço, viu, Lúcia? Também tá curtindo o nosso programa, né? Curtindo o Night, valeu. Pati e Alexandre em Guanambi. Salve para vocês. Valeu demais. Ô Jota, tô ligada na 100,7. Deixa um abraço pra gente aqui. Pra gente aqui, né? Uma excelente noite pra você, equipe educadora. Um abraço, Edna. 19h49. Agora tem um som bacana de Léo Magalhães. Seja feliz.
2: Oi, tudo bem? Como assim? Terminar comigo? É sério?

0: você no som potente da 100,7. 19h53. Saí da viseira, gente boa. Fala, meu irmão. Isso aí, tá aqui com a gente nos estúdios. Meu caro Zé Omar acabou de pintar por aqui, dando o ar da graça. Tudo bem, meu irmão?
1: Tudo jóia.
0: Apareceu mês de junho, né? Você gosta do forrozinho, né?
1: Aí, ó.
0: Tá valendo, né? 20 horas na 100,7. Mesmo, né? São 20 horas na 100,7 aqui no Night. Muito obrigado à sua companhia, que a gente tem toda a região. Um abraço, salve, salve, Kleber, Júlio, Dé, toda a turma do Ciebtec curtindo a gente. Grande abraço, hein? Daqui a pouquinho tem música boa pra vocês aí. Boa, Amélia. Já tem Zezé de Camargo e Luciano. Olhos de Lua. Um abraço.

0: 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Rádio que você gosta de curtir. Ótima noite. 20 horas, 7 minutos. Gleidson Gavião, Origem de Matuto. Roberto e seus teclados. Estou apaixonado por você. Muito obrigado, companhia. Night Music. 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Olha a turminha do Zap, né? Junto com a gente, participando. Um abraço pra Janice. Boa noite, Jota. Boa noite pra você, Janice. Valeu, audiência e companhia. Cadê o nosso amigo Dema do TikTok, hein? Fala, Dema.
1: Boas noites, Jota. Dema Teixeira do TikTok. Como é que você tá? Beleza?
0: Beleza.
1: Passa uma moda aí de Eduardo Costa, Horizonte Azul. E ofereço para todos os seguidores do TikTok de Dema Teixeira.
0: Isso aí.
1: Valeu?
0: Valeu, valeu.
1: Passa essa aí, ó. E aí, como é que tu tá? Beleza?
0: Firme, forte, daqui a pouquinho dançando muito forró na feirinha, hein? Mais uma edição do Forrozão da Feirinha. Vai dar certo, produções da organização. É sucesso, né, rapaz? Um abraço nosso amigo Naurim, com toda a equipe organizadora de mais um grande evento acontecendo hoje em Catité. Eita, forrozão da feirinha. Você tá por lá também, né, Zé?
2: Com certeza.
0: É isso aí. Dançando forró, mas a namorada. Tá muito namorador, hein? Você tá muito namorador, rapaz. Você tá muito namorador, hein? Tá me colocando no bolso, hein?
2: Você não pode
0: perder a oportunidade, né? Tá. Tá chegando junto, bora que bora. E hoje tem aquelas atrações de primeira, hein, rapaz? Uma atração boa aí, hein, Naurim? Um abraço. 20 horas e 10 minutos na 100,7. A Amélia, ela pediu essa aqui, ó. Do Zezé de Camargo e Luciano, Olhos de Lua. E a gente curte agora.

Olha a hora na 100,7. 20 horas 13 minutos. Zezé Camargo e Luciano, Olhos de Lua. Um abraço, Marivaldo e Marivalda. Aniversariantes de hoje, né? Deus abençoe grandemente. Muita paz e sucesso, viu? Um abraço, Jabuti. Um abraço, Leide, Laís e Diego. Muito obrigado, carinho da audiência e companhia. Uma excelente noite.

0: meu querido ouvinte, com você aqui no Som Potente da 100,7. E agora, 20 horas mais 29 minutos. César e Paulinho, Viajante Solitário. Que clássico da música sertaneja, não é mesmo? Olha, muita música bacana tocando pra você. 45 anos. Esse é o seu Night Music. 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Amanhã, feriadão de Corpus Christi, né? É um dia pra gente parar, aproveitar o feriado e refletir, né? Fazer a nossa reflexão. Estar apegado, né? Apoiado à palavra de Deus. Bom demais. Meu caro Zé Omar, então amanhã você tá por aqui, né, meu irmão? Dá um salve aí, boa noite.
1: Salve, salve. Boa noite, Jota Rodrigues. Boa noite, o Davi também tá ali. É, boa noite, amigo.
0: Alô,
1: rimando
0: aí, né? Davi tá ali.
1: Isso. É, boa noite ao ouvinte, né? Você, caro ouvinte da Educadora Santana, FM 100,7. Pois é, amanhã vamos comandar uma programação especial a partir de duas da tarde aqui na Educadora, viu? A partir de duas da tarde, eu vou estar por aqui na Educadora. Isso aí. E claro que nós vamos ter, assim, uma música direcionada justamente para essa reflexão do dia. É dessa celebração, né? Solenidade Corpus Christi, para você relembrar aí, as pessoas costumam fazer aqueles tapetes, né? Para Jesus passar aquela ornamentação, né? Tapete Exatamente. Ornamental para Jesus sacramentado passar ali diante do povo, visitar as ruas da nossa cidade. É, e aqui na rádio nós vamos estar com uma programação especial. Inclusive, com a licença de Deus, ele conceder essa permissão, claro, vamos ter uma entrevista com o padre Elber, justamente para falar desse contexto da solenidade de Corpus Christi. E no finalzinho da tarde, início da noite, a transmissão da Santa Missa logo após a procissão. A procissão não vai ser transmitida, mas nós vamos estar acompanhando. A missa sim, nós vamos estar acompanhando. E aí, na volta à catedral, na bênção do Santíssimo, aí sim vamos voltar a transmitir novamente lá direto da Catedral Senhora Santana. Então, programação especial a partir de duas da tarde aqui na Educadora Santana com Zé Mário Teixeira.
0: É isso aí! Aproveitando, deixando um abraço muito, muito especial, um salve, né? Para os paroquianos, a paróquia Nossa Senhora da Conceição Aparecida e Nossa Senhora Santana. Davi, a paróquia Nossa Senhora Santana, né, Davi? É isso aí, você tá bom? Meu caro Seu Mar, então a programação está muito especial para amanhã.
1: Isso. A programação é a seguinte. Ah, tá. Assim, a partir de duas da tarde, a gente está aqui com a programação especial. Música, entrevista com o padre Elber. E a partir das 16 horas, aí sim, a transmissão da Santa Missa diretamente da Catedral Senhora Santana. Logo após, tem a procissão, né? Na Praça da Catedral, passando aí pela Rua Hermelino, também Rua Constantino Fraga, Praça Rodrigues Lima, Rua Santa Isabel, Rua Caculé, Rua Vereador Alto Gomes, Rua 2 de Julho, Praça da Catedral. Retornando para a Praça da Catedral, aí sim vai ter a bênção do Santíssimo. E essa bênção do Santíssimo também vai ser transmitida aqui. Tudo dentro dessa programação especial que começa a partir das duas da tarde e vai até depois da bênção do Santíssimo lá na Catedral de Senhora Santana, J. Rodrigues.
0: Isso, e a gente vai abraçando assim de forma muito especial todos os nossos ouvintes da 100,7, né? Que acompanham a gente diariamente, inclusive a programação religiosa.
1: Com certeza, verdade. Essa programação eclética, tão necessária, tão indispensável e tão completa da Educadora, né? A música de qualidade, também a boa notícia com precisão, né? Apurada diretamente da fonte, E também, e claro, em primeiríssimo lugar, a evangelização, fazendo parte da evangelização, do anúncio da boa nova do Senhor Jesus Cristo.
0: Muito bem. Tá certinho. Então, amanhã tem Zé Mário Teixeira na 100,7 a partir das 14 horas. Aquela programação especial de feriado. Corpus Christi. Certinho. No mais.
1: Não mais tranquilidade, só sucesso, só alegria. Melhor ainda e com muita satisfação estar aqui visitando o amigo Caro Jota Rodrigues, amigo aí já de longas datas, consolidado. É amizade consolidada. firme nos pilares, bem sustentado, muito bem construída essa amizade. Isso é bom demais, né? Essa consideração.
0: Professor Zé Mário, né?
1: Jota Rodrigues.
0: Historiador, né?
1: Historiador, professor historiador, isso.
0: Muito bem, e aí, como é que tá?
1: Beleza pura. Pergunta que eu falo,
0: né? Você tá preparado pro forró hoje?
1: Fala aí, Brasil. Hoje à noite, o forró nos bairros, né? O tradicional forró nos bairros.
0: O forrozão da feirinha, né?
1: Isso,
0: forró da feirinha. Organização lá do amigo Naurinho Bagacete Produções.
1: Ah, isso, verdade.
0: Então, pois é. Um abraço, valeu.
1: Ó, quem for lá, vai encontrar Jota Rodrigues? Vai, não sabemos.
0: Estou indo para casa, estou indo para Lençóis. Casa.
1: Ah, ele é família, a gente tá vendo? Jota Rodrigues, família. Será que encontra Zé Mário Teixeira lá? Acho que não, né? Será que encontra?
0: Jota,
1: com certeza. Jota tá querendo que eu falo tudo, que coisa.
0: Pois é, meu irmão.
1: O povo vai estar lá, vai estar divertindo bastante lá. Nessa animação, se encontrar algum comunicador. Às vezes é assim, né? Você tá lá numa festa, tudo mais, daqui a pouco chega alguém lá, encontra.
0: Mas a sua presença lá será marcante, porque você gosta de estar, né, no TikTok, nas redes sociais, coisa e tal.
1: Por aí. Você anda acompanhando, né?
0: Sim, claro, ué.
1: Tá certo.
0: Ô, Dema do TikTok, um abraço. Ô, Zé. Então é isso, meu irmão. Um abração, viu?
1: Outro abraço. Obrigadão aí pela participação, pela amizade, pela consideração e sucesso. Desejo muito sucesso pra você, Jota Rodrigues. Segue aí a programação. E sério agora. Parou com a brincadeira.
0: A Amélia tá aqui. É. Tá rindo de você aqui. Tá sorrindo Deus de você.
1: Céu.
0: Eita, Amélia. É isso mesmo, né? Um abraço. 20 horas e 38 minutos, né? 100,7. Rapaz, agora tem essa aqui de roupa nova.
1: Aí sim.
0: Eita, roupa nova, bora curtir.
1: Do capricho.
0: Do capricho.

0: 105,7, 20 horas 48 minutos. Zezé Camargo e Luciano, Serafim e seus filhos, Amado Batista, Monotonia, Roupa Nova. Volta pra mim. Excelente noite, você que tá me dando prazer da sintonia, da audiência em Catité, toda a região. E a sua participação no WhatsApp, né, meu caro Zilmar? Isso aqui é um abraço pra Zenilton.
1: Boa noite, meu amigo Jota, tudo Zenilton. Bom? Aqui é Zenilton de Lagoa do Mato. Como é que tá aí, Jota? Sua alegria? Bem. Ô, Jota, eu quero que você roda pra mim, Zezé de Camargo Luciano, se for possível, ainda houver tempo, das antigas.
0: Opa!
1: Zezé de Camargo Luciano, Sarapim. Ofereço pra todos que gostaram da música. Ó. Valeu, Deus abençoe, tenha uma ótima semana, viu? Deus abençoe, boa noite.
0: Valeu, uma excelente noite para você, meu caro Zenilton, aos nossos ouvintes de Lagoa do Mato e região. 20 horas 49 minutos, daqui a pouquinho a gente volta.
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9: 20 horas e 53 minutos. 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
5: 20 horas e 56 minutos.
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4: 20:59.
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